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0: A trilha sonora desta tua quinta-feira, Péricles e Ana Castela, Simplesmente Acontece. Colou pra você também, Duda Paiva e Teve Camisa 10. Abrindo a tua sequência musical, agora quando são 9 horas 12 minutos. Hoje, quinta-feira, 23 de julho. Aquela quinta com gostinho de sexta-feira, não é verdade?
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0: Pois é, lá fora aí o termômetro marcando 13 graus. Aquele friozinho perfeito para aconchegar, aumentar. Para você aumentar o volume do rádio e curtir uma sequência de músicas que só o Noturno tem para você. 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E a tua participação, tô aguardando você pelo 3232-2303. Quem ligou pra cá já foi a Raquel, bateu um papo comigo, tá lá na Damiana, com a Magda, curtindo a programação, um beijo aí pras meninas. Pelo WhatsApp, o prefixo é 53991647867. Mandei a tua mensagem de texto ou voz, até 15 segundos. E fica aquela pergunta... Qual é a música que não pode faltar nessa tua quinta-feira? Já sabor sexta, hein? Manda o teu recado, manda aquele alô, dedique uma música para quem mora no teu coração. Faz o teu pedido musical e conta pra gente como está sendo a tua noite. Bora lá, pega o teu celular, chama no WhatsApp ou liga pra cá. Pessoal, já mandando aquele alô, mandando uma noite muito especial pra Cacá lá no cassino. Olá, Marquinhos, tudo bem? Hoje... Ela passou aqui para deixar um oi para os nossos queridos aqui da 105,9. Um beijão muito especial aí, então, para Cacá, lá no cassino. Com mensagem de texto, está passando por aqui também a Yolanda e a Lourdes. Boa noite, Marquinhos. Gostaria de participar do programa. Já estão participando? Parece uma música para minha mamãe Yolanda. Ah, e a Lívia. Tá bom? Muito obrigado pelo carinho. Parece para minha mamãe Yolanda e todos que estão ouvindo. Para todos os amigos do rádio, pode ser um Raça Negra daqui a pouquinho, porque minha mãe adora. Gratidão tá aí, então, a Yolanda e a sua mamãe curtindo a programação lá na Castelo. Indo lá para São João, para as meninas que estão curtindo, a Raquel, Magda e Damiana, Matheus e Cauê, Simone Mendes, Meu Silêncio, agora 9h15, boa noite.

aqui pela 105,9 CIA. Viu, Vet Fire, rodou também Marvila. Quem de nós dois? E abrimos aí com Yasmin Santos e Raça Negra, Menina Mulher. Pedido aí da Lourdes, oferecendo aí pra mamãe Yolanda. Falou também. Especial aí pra Cacá, lá no cassino, curtindo a programação. Seguindo aí, daqui a pouquinho ela pede também Biquíni Cavadão, Isabela Branch, em dois pedidos. Daqui a pouquinho tá rolando também porque tá na programação. Agora 9h25. Lembrando que ainda hoje, a partir da meia-noite, tem clássico da noite, aquele som atemporal que marcaram gerações. E a partir da 1h30 da manhã até as 2h, a sessão mais preferida aí do Rafael. O amor está no ar. Meia hora com as baladas mais românticas. Pra você que tá namorando, pra você que tá de conchinha, pra você que tá no só love. E pra você que tá trabalhando, pra você que tá curtindo a programação como eu, pega o lencinho e chora, neném. Tá aí pedido da Michelle lá na Vila Mangueira. Marina Mendonça, tudo vai ficar bem. 9h26.

0: trilha sonora da tua noite, essa noite de quinta-feira, 23 de julho, rolou pra você Bruno Mars, Fire You. Também teve um novo sucesso da Marília Mendonça, Tudo Vai Ficar Bem, indicação da Michelle no bairro Mangueira. Agora 9 horas 33 minutos.
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0: Você continua participando, interagindo pelo 3232-2303. WhatsApp é o 991647867. O prefixo 53. É o seguinte, vamos ir para um rápido intervalo sem muito papo e voltamos na sequência com mais música e a tua participação.
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4: Previsão do tempo.
5: Nesta sexta-feira teremos um dia com muitas nuvens e possibilidade de chuva isolada. Vento sudoeste de intensidade fraca. A umidade relativa do ar estará em 70%. Os termômetros marcarão em Rio Grande e São José do Norte a mínima de 10 e máxima de 19 graus. Em São Lourenço do Sul, mínima de 12 e máxima de 20 graus. Com informações do Instituto Nacional de Meteorologia, INMET.
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0: Agora, quando estão faltando aí 24 minutos para as 10 da noite. Boa noite para você que tá ligando o rádio agora, tá atrasadinho? Esse é o Noturno 105,9. Eu sou o Marquinho Oliveira e sigo com você até as 2 da manhã. Olha aí, peça a tua música, interage o nosso WhatsApp. O prefixo é o 53 991647867. O telefone é o 3232-2303. Liga pra cá e interage, assim como a Margarete ligou pra cá, bateu um papo comigo. E também a Zefinha, no bairro Junção. Ela que curte a programação e tá pedindo aí aquele pagodão de primeira. Daqui a pouquinho tá saindo. Vale mandar aí o teu abraço, o teu alô pra galera da firma, pra quem tá na estrada, no plantão, em casa, fazendo aquele lanchinho. Bora, simplesmente curtindo uma boa companhia. Liga pra cá, 3232-2303, WhatsApp 991647867, repetir, anotou? 991647867. Olha, o microfone tá aberto, hein? A participação tá liberada na nossa playlist. Quem ajuda a fazer é você. Aumenta o volume, chama os amigos e compartilha a sintonia e vem viver essa noite com a gente, hein? Olha aí a participação do ouvinte pelo 991647867. Ela que é de Made in Princesa do Sul, mas está fazendo curso aqui na FURG, está curtindo a programação lá no cassino. Um beijão aí para Cacá. Ela que está pedindo aí Biquíni Cavadão com Isabela Brant. Ela disse que adora essa música. Então... Agora faltando aí 22 minutos para as 10.
8: Fez fazer.

0: A trilha sonora da tua noite aqui com Vini Luca e Guilherme Benuto. Céu da Boca. Falou pra você também, Márcia Felipe. E som de faculdade, apaixonadinho. Pedido aí da Margarete. Falou também, Biquíni Cavadão e Isabela Brant. Então, pedido da Cacá no Cassino, que tá curtindo a programação aqui na 105,9.
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0: Bora comigo até as 2 da manhã. Lembrando que ainda hoje, a partir da meia-noite e 1 da madrugada. Clássico da noite, as baladas que marcaram os anos 70, 80 e 90 passam por aqui. E a partir da 1h30 da manhã até as 2, o amor está no ar. As baladas mais românticas passam por aqui. Continue participando, interagindo pelo WhatsApp. O prefixo é o 53991647867. Olá, Marquinhos, boa noite. Gostaria de oferecer uma música Conexão Daniel Júnior. Ou com o Henrique Juliano, para o Nivaldo da Timac, quem pede a Regina, daqui a pouquinho tá rolando para você. Conexão não é com o Henrique Juliano, é com o Daniel Júnior. Conexão também tem com o Tiaguinho, mas não é o Conexão que você tá pensando, tá bem? Tá valendo então? Um beijão aí pra Regina que tá curtindo a programação e um abraço aí pro Nivaldo lá na Timac. Também quem tá com a gente, a galera lá das lojas. Pode falar, não? As farmácias associadas, um querido abraço aí pro David Sampaio. Boa noite, Marquinhos, ligadão no noturno, hein? Ele que tá dando aquele time aí, adiar um TCC, mas vai ser tranquilo. A vitória é garantida, um grande abraço aí pro meu querido David Sampaio.

A participação e a interatividade vai chegando por aqui também. A Simone Severo, mandando aquele boa noite, Marquinhos. Olha, gostaria de escutar com o Vini Drummond. Saudade matada. Beijos para você e para o Vini. Obrigado. A interatividade do ouvinte. Também a Maria Santa Oliveira. Ela que está ligada com a gente lá no estado de Utah, nos Estados Unidos. Um beijo para você. Obrigado pelo carinho. Ligado através aí do nosso aplicativo. 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Quem tá com sucesso novo na parada é a nossa cantora rio-grandina Gil Colares. Sou fãzão dela, hein? Essa menina aí, que é cantora e compositora, nascida aqui em Rio Grande, faz sucesso em todo o Rio Grande do Sul e o Brasil com o tempo vai ser pequeno para ela, hein? Destacando sempre uma trajetória no samba, na música popular. Olha, ela iniciou a carreira na adolescência, eu acho que era com 12 anos, cedinho vê-la cantando. Ela com o violão em voz, ela abriu shows aí como nomes com Fundo de Quintal, Jorge Aragão. E onde a Gil vai é sucesso com certeza. Tá chegando aí, vamos conferir então o novo sucesso dela? Tatuagem Final. Agora faltando aí 11 para as 10.

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1: Vem no Drummond, indicação aí da Simone Severo. Teve também grupo Menos e a Mais com Simone Mendes. P do Pecado, Elaine, no bairro Getúlio Vargas, em Pelotas. E você curtiu o novo sucesso da nossa querida Gil Colares, Tatuagem Final. É produto local, prata da casa, todo o talento aí da nossa Gil. Novo sucesso e olha, sonzeira de primeira.
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1: 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À meia-noite com o clássico internacional e à uma da manhã, clássico nacional. Clássico da noite, aquela história que não toca, aqui a gente não toca música, tocamos a história pra você.
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1: 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Hoje à meia-noite não perca, clássico da noite, aquele som atemporal que marcaram gerações. Bora aí pro rápido intervalo, na sequência tem mais música, tem mais emoção. Haha, sempre tem mais você.
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6: Hora certa.
1: Cultura 10 e 1. Boa noite.
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0: 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Agora, quando são 10 horas 4 minutos, hoje, quinta-feira, 23 de julho, temperatura lá fora 13 graus. Tá frio, mas aqui o Noturno aquece você com o melhor da tua trilha sonora. Até as 2 da madrugada, vale a tua participação no 3232-2303. Um beijão aí pra Regiane. Lá no Balneário dos Prazeres, na nossa Princesa do Sul. Boa noite pra você, Regiane. Também a participação pelo WhatsApp 991647867. No Condomínio Junção. Curtindo a programação, ela sempre com a gente, Lucinha Ávila.
1: Boa noite, meu gordinho. Uma excelente quinta-feira, um bom retorno ao teu lar. Um beijo no coração de todos os amigos queridos. Vou na carona da conexão.
0: Opa!
1: Pode ser?
0: Pode.
1: Um beijo. Obrigada pela tua atenção.
0: Beijo pra você também, sempre melosa. Beijo pra tu, Lucinha Ávila. Bom, tá chegando aí pedido da Regina. Oferecendo aí pro Nivaldo com muito amor e carinho. E levando na carona a Lucinha Ávila. Daniel Júnior. Conexão. 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Agora 10h05. Oi, boa noite pra você.
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1: Tocar a música da Simone Mendes, Perfumaria. Uma boa aí, Marquinhos, para todos os ouvintes, para a mãe, para mim, para a Luana, para a Magda, estamos aqui na escuta. Fique com Deus aí.

estar com Rick Martin e Lua Santana. Estranho. Ofereço para todos que estão na escuta, Mara Henk, São Carlos, São Paulo, beijo.

0: A trilha sonora da tua quinta-feira é aqui no Noturno 105,9. Rick Martin, Luan Santana, Estranho. Pedido da Mara Henk lá em São Carlos, São Paulo. Teve Simone Mendes, Direitos Iguais. Rodando aí pra Raquel. E mais o apaixonado Conexão com Daniel Júnior. Rodando aí pra Lucinha Ávila, que tá curtindo. E também da Regina. Para o Nivaldo, com muito amor e carinho. Trilha sonora feita pelo ouvinte.
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0: Agora 10 horas 17 minutos, friozinho lá fora, 13 graus. Mandar aquele salve aí pra galera que tá me levando de carona. Os motoristas de táxi, meus amigos taxistas aí, um abraço especial pro Abner. Também a galera aí que tá no volante, os motoristas de aplicativo. A galera aí cruzando a cidade, um abraço especial também para os grupos de monitoramento, sempre lembrando aí da galera, os Corujas, o Zé Buscapé, também tem os Águias, o Pai Itaú, um grande abraço aí pro Marcão, por onde você anda, também pra Nícia, nossa Alfa 35 aí, do grupo Alcateia, todos Alfas, aquele boa noite, um abraço, e para todos os motoristas também, os taxistas, obrigado pelo carinho, levando a 105,9 na carona. A tua participação, você já sabe, liga pra cá, interaja, 3232-2303, agora tá liberado. WhatsApp, o prefixo é 53, 991647867. Um beijão aí pra Magda, olha, mensagem apagada, hein? Que será? Quem tá com a gente também lá no passinho? Boa noite, Marquinhos, manda música pra nós aqui no passinho. Quem pede a Sônia, a Nora e o filhão, curtindo a programação lá em São José do Norte, na localidade do Passinho. Um abraço especial, muito especial para toda a galera aí em São José do Norte, toda a região. Nossa mãe Heroica Vila, nossa linda São José do Norte. Também quem está curtindo a programação lá no Parque Marinha, mandando boa noite, Marquinhos. Coloca uma daquelas minhas que eu adoro, pode crer. Bora lá, chegando aí então, ela que foi vocalista aí do grupo Magníficos.
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0: Adoro, sayonara. Agora 10h20.

0: Maluma Baby, declarando todo amor pra você. Te amo. Alô também, Fernandinha Wesley Safadão, Você Fugiu. E abrimos aí com ela, ex-vocalista do Magnífico, Dara Sayonara. Pedido aí da Teresa Alves, curtindo a programação lá no Parque Marinha. Agora, quando são 10 horas 38 minutos. Não, 10h31, vou repetir pra você. Estou olhando aqui o cronômetro. Agora, quando são 10h31, boa noite pra você.
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0: Bora comigo até as 2 da manhã. Lembrando que à meia-noite e à 1 da manhã, clássico da noite, aquele som atemporal que marcaram gerações. E a partir da 1h30 até as 2. 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Isso e muito mais pra você, rola ainda hoje na programação da Cultura. Lembrando que a programação não para, a madrugada, o comando é do Paulo Roberto Chavan com Insônia. 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
1: Previsão do tempo.
3: Previsão do tempo.
4: Nesta sexta-feira teremos um dia com muitas nuvens e possibilidade de chuva isolada. Vento sudoeste de intensidade fraca. A umidade relativa do ar estará em 70%. Os termômetros marcarão em Rio Grande e São José do Norte a mínima de 10 e máxima de 19 graus. Em São Lourenço do Sul, mínima de 12 e máxima de 20 graus. Com informações do Instituto Nacional de Meteorologia, INMET.
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0: Fala comigo agora, faltando 27 minutos para as 11. Esse é o Noturno 105,9 até as 2 da manhã. Lembrando que de segunda a sextas-feiras, das 21 até as 2, é o programa aí que conquistou a tua noite, invadindo a madrugada. Nos sábados, das 19 até as 21 horas e no domingo, das 21 até meia-noite. 7 dias da semana fazendo a tua trilha sonora da noite. Boa noite pra você que tá ligado aqui na 105,9. Você que ligou, assim como a Dani, curtindo a programação lá no Jardim do Sol. Que legal. Beijão pra Dani, ligou pra cá, disse que tá demais a 105,9. Ela disse que é fãzona da Wanda Leite. Também pelo WhatsApp 991647867. A Santa Oliveira tá curtindo a programação lá na Flórida, Estados Unidos. E ela tá mandando aqui uma foto da Calçada da Fama. Ela tá mandando aquele abraço, dizendo que lá são agora 18 horas e 32 minutos. Dia claro, sol de verão. Ela manda um abraço aí pro Valerão e pra Wanda e todos da rádio. E ela diz que a programação da 105,9 tá ótima. Obrigadão, um beijão então pra Dona Maria Santo Oliveira, lá na Flórida, nos Estados Unidos, USA. Também curtindo a programação e mandando mensagem pelo WhatsApp. Boa noite, meu amigão. Tudo bem? Olha, tô ligado na cultura. Hoje em casa com a minha esposa Daniela. Toca uma música pra nós. Quem pede é o nosso querido Luiz Ferraz, curtindo uma folga. Grande abraço, hein? Amanhã é dia da minha folga, viu? Já aviso, sexta-feira, amanhã estou de folga. É tudo por conta aí do Paulo Ricardo. Também pelo WhatsApp aqui da Cultura tem mais mensagem com direito à foto do painel. Foto linda, tem o 105 assim no rádio, né? Boa noite, meu amigo Marquinhos, aqui é a Patrícia do Parque Marinha. Tô na escuta com você, um forte abraço!
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0: Beijei, Marvila. Pequenos detalhes. Agora 25 para as 11.

Enquanto isso, na interatividade do ouvinte, olha só que legal. A nossa ouvinte, a Maria Santa de Oliveira, está mandando uma foto dela na praia de Santa Mônica, na Califórnia, né? Ela que é moradora de lá, está curtindo a programação na beira da praia, lá curtindo, e só os astros lá curtindo o verão. E nós aqui nesse friozão. Faz parte, né? O verão vai chegar. Então, beijão e curta bastante essas férias. Eu comentando com ela que eu tenho uma filha natural de Tampa. Até mandei uma foto dela aqui, preparada aqui com a minha assinatura na calçada da fama em Hollywood. Até parece, né? Legal, legal. E assim como a Maria da Santa, você participa pelo 991647867. É o WhatsApp aqui da Cultura, o prefixo é 53. Você que está fora do país, não esqueça de botar o 55. Também você liga para cá no 3232-2303. É o nosso telefone. Você liga, você interage, você participa, igual a Zefinha, curtindo a programação lá na Junção. Enquanto a Sônia faz quadradinhos lá no passinho, também está curtindo a programação. Um beijão então para a Sônia e a Maria lá no passinho em São José do Norte. É a participação do ouvinte. Tá chegando Ian. Testão. Agora 15 para as 11.

0: Pedido aí da Luciana Aquino, na Cidade Nova, Biquíni Cavadão, Como Viver Sem Ela. Falou, camisa 10, 5 letras e testão.
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0: Que vai ficando por aqui na primeira parte do programa. Pois é. Não fica triste não, com a força aí de Vavá, Gás e Água Mineral. A gente volta à meia-noite, já com o clássico da noite, e seguimos até às 2 da manhã. Nesse instante, agora abriremos espaço para o programa Palavra de Fé, um programa da Igreja Ministério Adoradores em Cristo, com a apresentação aí do pastor Gilberto Herrera e a participação de Bira Almeida. Combinado então? Volto à meia-noite e sigo você até às 2. Enquanto isso, eu deixo você com o Guilherme Benuto. Valeu, valeu, obrigado pelo carinho, pela audiência. Essa é só a primeira parte, hein? Pós meia-noite tem mais você, tem mais música, tem mais.
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0: Até às 2, até lá.
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1: Hora certa.
2: Cultura 10h58.
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0: Boa noite a você, meu irmão, minha irmã, meu amigo. Mais uma vez aqui nós fazemos presente que a paz do Senhor já saudando a todos nessa noite. Está entrando no ar o programa Palavra de Fé. Mais uma vez aqui podemos bem dizer, eis-nos aqui, para que junto possamos vencer. Já tendo a certeza que a partir deste momento o Senhor já se faz conosco para abençoar. E você que vai estar conosco a partir deste momento, que Deus já esteja derramando sobre a sua vida, aonde você quer que esteja, a partir deste momento Deus já está preparando nessa noite, certamente, uma bênção, uma cura, um milagre. Graças a Deus. Muito bem, nós já vamos por aqui nos cumprimentar. Boa noite, irmão Bira.
1: Boa noite, pastor Gilberto. Boa noite, Marquinhos. Que Deus abençoe a todos.
0: Boa noite, irmão Marquinho.
2: Boa noite, pastor Gilberto. Que grata surpresa. Essa semana eu troquei o nome do pastor Cleito por pastor Gilberto umas 3 vezes, né, Bira? Sabe o que significa? Saudade. Gostei do cabelo, viu? Bira, boa noite, ouvintes.
0: Estamos aí mais uma vez junto aí, né? Graças a Deus. Muito bem. Bem, como de costume, nós já vamos começar aqui já o programa, já primeiramente falando com Deus, né? Porque primeiro nós temos que falar com Deus. Então nós já vamos fazer isso junto. Eu convido você para que possa agora, onde você está, se dá, se você pode, esses minutos que nós temos a oportunidade de orarmos junto, eu vou orar daqui, eu vou interceder, eu vou clamar, eu vou pedir a ajuda de Deus para você, para sua família, vou pedir em favor de todas as pessoas, independente, não importa qual seja a sua fé, a sua crença, a sua religiosidade, você pode ser evangélico, católico, não importa qual seja a sua religião, não estamos aqui pregando religião, mas estamos aqui para pregar a palavra de Deus, que é o Evangelho do Senhor Jesus. Muito bem, então já coloquei o copo com água, o meu já está aqui, você coloca o seu também aí, para que no término da oração, no término do programa, eu possa fazer uma oração e pedir a consagração dessa água para você, assim dela, poder tomar, usar ou até levar para alguém. Mas vamos nos preparar então para falar com Deus.
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0: Senhor nosso Deus e nosso Pai, graças te damos, Senhor. Obrigado, Jesus. Obrigado, Senhor, por nos permitires mais essa noite, nesse dia de hoje. Hoje quinta-feira, dia 23 de julho de 2026. Aqui, mais uma vez, nós encontramos, marcamos mais esse dia de hoje, um encontro com Jesus. E eu já agradeço carinhosamente a audiência de todos vocês, e nos acompanham através dessa emissora diariamente, de segunda a sexta-feira. Esse programa vai ao ar das 11 à meia-noite. E hoje nós vamos estar, certamente, neste horário, dando a oportunidade para que todos vocês possam participar conosco. Daqui a alguns minutos já vamos estar liberando nossos meios de comunicação para você poder ligar através do WhatsApp, através do número do telefone, através das mensagens. Você terá a oportunidade nessa noite de colocar o seu nome para que possamos orar por você e também, certamente, Deus vai abençoar a sua família também. E aí, no decorrer do programa, vamos estar dando a nossa agenda de recados que vai estar acontecendo no dia de amanhã, sexta-feira, né? Amanhã, sábado, domingo. E aí nós vamos estar podendo informar a você nossos dias de culto, nossos horários e nossos locais. Mas nesse momento eu quero pedir que Deus alcance agora você que está nesse momento passando. Você está passando, vai passar. Crie somente no Senhor Jesus, precisa somente crer, entrega para Jesus, deixa Ele cuidar. Quando nós cremos, nós confiamos, nós entregamos para que Ele possa interceder em nosso favor. Que é o nosso agir, ele move o coração de Deus em nosso favor. A oração tem poder para Deus abençoar. É através da oração que nós recebemos A oração é a chave para que todas as portas venham a se abrir. E essa porta que abre, só quem abre é Jesus, porque Ele tem a chave de todas as portas. E a porta que Ele abrir essa noite não poderá mais ser fechada. E a porta que Ele fechar, ninguém pode abrir. Então, esse é um momento que já estou pedindo, intercedendo, pela cura de toda a enfermidade na vida da sua pessoa que está orando comigo agora. Onde você que está sendo vítima dessa enfermidade, que Jesus venha agora tocar, que Jesus venha acalmar o seu coração, venha trazer a paz que você não tem, venha trazer a tranquilidade, um renovo espiritual, que Deus venha encher agora o seu coração de paz. Você que não tem paz, Deus te dá a paz, a alegria, e que Deus, a partir desse momento, já está cuidando. Ele já está cuidando de você aí no hospital, em casa, no trabalho. Ele já está aí neste momento, tendo já o conhecimento da sua necessidade. Você ainda nem pode ter pedido, mas Ele já sabe a tua necessidade. Porque quando nós estamos só pensando, Deus já está agindo. E eu creio que neste momento, quem sabe você que está aí, após já ter feito já alguns exames, já passou por alguns processos, alguns procedimentos médicos, pela medicina, e após então já diagnosticada a causa da sua doença, quem sabe até aqui você tem tratado com bons médicos, bons especialistas, mas até então você não tem obtido bons resultados. Mas agora você precisa entregar para Jesus, porque às vezes nós sabemos que há casos e casos, né? Não desmerecendo a medicina nem o médico, né? Porque são tudo ótimos, maravilhosos, a medicina, mas há casos que às vezes só Jesus. Então, aquilo que está oculto, que até agora não foi diagnosticado, porque não foi ali diante dos exames já que foram feitos, o médico não conseguiu achar nada para que pudesse assim diagnosticar, mas eu tenho a certeza que aquilo que está oculto aos olhos humanos será visível aos olhos do Senhor agora, para que Ele possa cuidar, tratar e abençoar a sua vida. Então, nesse momento, que todo mal saia, eu uso o nome de Jesus para repreender, para dizer, em nome de Jesus, está repreendido espírito de dor, espírito de enfermidade, tristeza, angústia, depressão, opressão, ansiedade, todo o mal, seja ele agora afastado dessa pessoa, o vício da drogadição, do alcoolismo, essa pessoa que está sendo vítima de insônia, pesadelo, que não dorme à noite, em nome de Jesus agora, seja livre, seja liberta de toda e qualquer enfermidade, onde quer que esteja alojado agora, nos olhos, nos ouvidos, no cérebro, aonde estiver alojado, no coração, no pulmão, no estômago, no digestivo, no fígado, na vesícula, no pâncreas, no intestino, no rim, na bexiga, na próstata deste homem, essa infecção generalizada, este câncer, este tumor, este cisto. Eu estou repreendendo agora toda e qualquer enfermidade na corrente sanguínea, nos ossos, na coluna. Eu estou repreendendo agora toda a osteoporose, este Alzheimer, essa tendinite, essa artrose, essa dor no braço, essa dor no ombro, essa pessoa vítima de sequela, que está, deu daquele acidente na perna, que não move, no braço, aquele acidente que ela sofreu naquele dia, naquele carro, naquela moto, naquela bicicleta, mas agora, em nome de Jesus, que todos os órgãos afetados sejam agora tocados e sejam restaurados, o rim dessa pessoa, o fígado dessa pessoa, essa gastrite, essa úlcera, essa bactéria no estômago, está repreendido agora, essa pessoa com esse colesterol alto, essa glicose alta. Eu repreendo em nome de Jesus, declarando agora que sejam todos que estão orando comigo, que todos possam receber, conforme a sua necessidade, que Deus entregue agora a bênção, a cura, o milagre a todos que pede. Consagra, Pai, a água que está sendo apresentada a Ti neste momento, que seja transformado cada molécula dessa água, para que ela fique cheia do poder, da graça, do Espírito Santo, Desce com as tuas virtudes, Pai, santas, divinas e poderosas, para que essa água tenha o poder de toda pessoa, quando dela tomar, por ti seja abençoado. Em nome do Pai, do Filho e do Espírito Santo. Que assim seja. Amém, Jesus.

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0: Muito bem, né? Estamos então retornando, já fizemos a nossa primeira oração, nós já falamos com Deus, certamente Deus já é agora conhecedor da sua vida, porque você certamente já entregou. Quando nós entregamos, então já passa o Senhor a cuidar, a tratar daquilo que nós pedimos a Ele. Muito bem, nós já vamos por aqui dar o andamento, né? Há pouco nós recebíamos aqui uma ligação aqui da Califórnia. O Marquinhos passava para mim aqui o nome de uma pessoa que está aqui.
1: É mensagem pelo WhatsApp, ela está acompanhando a programação. É a Dona Maria Santa de Oliveira, ela está na Califórnia, em Santa Mônica, Estados Unidos.
0: Amém. Deus abençoe, então, essa pessoa que eu não conheço, mas Deus conhece ela certamente, né? Porque Deus, Ele conhece todas as pessoas, né? Então seja abençoado, tá bem, irmã Maria Santa, que está acompanhando o programa. E você que está acompanhando também, né? Pode aí fazer, de repente, um compartilhamento. Compartilha com alguém aí. Fala de Jesus para alguém através...
1: Ela diz, só Santa Oliveira tá bom.
0: Tá bom então, né? Muito bem. Irmão Bira, nós vamos aqui dar o nosso telefone, eu vou dar o meu aqui, o senhor dá o seu aí. Bom, como de costume, nós costumamos dar um número para que a pessoa tenha a oportunidade de entrar em contato conosco. E esse número é 3232-2303, né? O DDD é 53 para todas as ligações. E o WhatsApp, irmão Bira?
2: O WhatsApp da rádio, pastor Elmo, 53-991-647867. 53-991-647867. Mandar mensagem de texto, deixar seu áudio, que será colocado num caderno, que no final do programa será feita oração especial, pastor Gilberto.
0: Com certeza. Bom, nós estamos dando nossos meios de comunicação, quer dizer, nós estamos aqui fazendo a nossa parte, né? E você faz a de você e Deus certamente vai estar fazendo também aquilo que só Ele pode fazer. Muito bem. Ué, eu quero mandar também um abraço aí para o irmão Darcy. Um abraço, irmão Darcy. Deus abençoe o senhor, sua esposa e toda a sua família. Então tá liberado, né, irmão Bira?
2: Já tá liberado, já tem mensagem de texto aqui no Facebook, pastor Gilberto.
0: Tem alguma coisa, pode falar, irmão Bira.
2: Já tem. Irmã Maria Isabel de Castro Dias, peço oração por mim, pela minha família e todos os irmãos. Gostaria de escutar o louvor. Vai dar tudo certo, quem canta, Valdeci Aguiar. Um bom retorno para casa. Daqui a pouquinho vai voltar, tá, irmã? Irmã Eunice Reis. Boa noite, pastor. Deus abençoe a todos. Irmã Tereza Alves. Boa noite, pastor. Peço oração para mim e minha família, especialmente por mim. Em nome de Jesus, amém. Irmã Tereza. Irmão Hamilton. Boa noite, a paz do Senhor, irmãos. Peço oração pela minha família e por todos os adoradores em Cristo e ouvintes da rádio.
0: Abraço, irmão Hamilton.
2: Irmã Rosane Fernandes. Amém. Irmã Maria de Lourdes. Boa noite, pastor. Peço oração para toda a minha família e para a sua família e para a minha família, para a família do pastor Creito e todos os adoradores em Cristo. Irmão Dilzinei Farias Fernandes, Fagundes. Boa noite, peço oração para a minha irmã Nilce, que passou por uma cirurgia no fêmur, pastor Gilberto.
0: Tá.
2: Irmã Nilce.
0: E o nome dele é disso?
2: Dilze. Depois eu passo para o senhor depois direitinho.
0: Tá. E o nome dela é Nilze.
2: Nilce. É.
0: Tá.
2: Que passou por uma cirurgia no fêmur.
0: Vamos orar.
2: Irmã Carla Rosane Santana Fortes. Boa noite, pastor Gilberto, irmão Bira Marquinhos. Peço oração pelo senhor e sua família, pastor Creito e família. Pastor Creito e família, obreiros em família, adoradores em Cristo, pela minha família e uma boa noite e um bom retorno para casa. E agora tem a mensagem, irmão Jorge Santana, pastor Gilberto. Boa noite, pastor Gilberto e Bira Marquinhos. Deus abençoe, irmão, um bom retorno. Vamos ver aqui, tem agora o WhatsApp para o Sr. Gilberto. É, o áudio da irmã Ranjane.
3: Boa noite, pastor Gilberto. Quero pedir uma oração para minha filha Renata, que está vindo de viagem de Santa Catarina aqui para Rio Grande, essa noite, essa manhã, de manhã. E que Deus proteja ela, livre ela de tudo que é mal na viagem. Oração para toda a minha família também, o resto da família, para a Anne, família, para o Leandro, família, para o senhor, família, pastor Cleite, família, e para os irmãos aí, família. Amém.
2: E agora, pastor Gilberto, tem mensagem de texto aqui. É, boa noite, pastor Gilberto. A paz, senhor. Aqui é o Rogério e a Tereza, do bairro Nossa Senhora de Fátima. Gostaria de ouvir um hino com Luiz Carlos, Terra que Mata Profeta. Oferecemos a todos os ouvintes e Deus abençoe a todos. Uma boa noite, pastor Gilberto. Irmão Rogério e irmã Tereza.
0: Rogério.
2: Isso.
0: Rogério e Tereza.
2: Isso.
0: Tá.
2: E agora tem um áudio da irmã Gorete Capão do Leão.
4: Boa noite, irmão Biro. Queria botar o nome da oração da minha mãe Maria, dos meus filhos, meus netos, familiares de perto e longe, com Eva de família, irmã Eva e família, para todos vocês da rádio, para todos os ouvintes. Vou voltando para casa.
2: E agora tem um áudio da família do Eva, pastor. É, 6840.
5: Paz do Senhor, pastor Gilberto, irmão Bira e jovem Marquinhos, é o Everton. Eu vou botar na mãe que na oração, né, pastor Gilberto, que anda meio desanimada. A Deus abençoar a mãe, né, pastor? Também para mim, também para a Ariane, para o Isaías, meu irmão Helber, para a avó, também para o senhor, também para a irmã Denanira, também para o pastor Cleiton. Também para a irmã Manuela, para o Felipe, também para o irmão Bira. Também para o senhor, também para a irmã Nara, também para a irmã Gorete, também para a irmã Damiana, também para todos os adoradores de Cristo e para todos os ouvintes. E o Salmo, pastor, e se você gostaria de pedir com os cantores Marcos e Mateus, fale a verdade, tá bom, pastor Gilberto? Bom retorno para casa, fica com Deus, Deus. Deus abençoe, pastor Gilberto.
0: Um abraço, Everton. Deus te abençoe. Salmo 27 para ti hoje, hein?
2: Tá, e agora tem um áudio da irmã Vera Regina e o irmão Edinho, pastor Gilberto.
6: Boa noite, irmão. Aqui é o Edinho, Vera Regina. Uma oração para nós aqui, para todas as famílias, tá? Um abraço.
7: Boa noite, pastor. Boa noite a todos os irmãos em Cristo, a todos que estão ouvindo a oração. E peço oração pela minha família, pelos meus filhos, meus netos, toda a minha família e todos os adoradores em Cristo. E aos pastores também, ao Marquinhos e ao irmão Bira e a todos. Em nome de Jesus. Amém. Assim seja. Pela minha saúde também, pastor. Eu ando meio debilitada na saúde. Peço a Deus pela minha saúde. Obrigado. Uma boa noite a todos. Que Deus abençoe. Vera Regina.
0: Boa noite, irmã Vera. Boa noite, irmão Edinho.
2: Vamos ouvir um louvor, pastor Gilberto?
0: Vamos.
2: Aqui está no ponto aqui, Luiz Carlos, Terra que Mata Profeta.

0: Aí está, né? Um louvor abençoado, muito bem. Nós já estamos aqui com o horário aqui já, com 23 horas e 30 minutos. Nós já vamos nos preparar para entrar com uma palavra. Tem alguma coisa ainda aí, irmão Bira?
1: Tem mensagem aqui, pastor. É, irmão, deixa eu ver aqui. Irmão, esse pastor, eu queria uma oração por mim, Rodrigo, porque não consigo... Ah, depois eu passo para o senhor direitinho. É o bairro Recreio, que é um louvor, se for possível, levanta e anda. Só carona agora, pastor Gilberto.
0: É. Exatamente.
1: Só a carona agora.
2: Ah, senhor pastor, aqui é a Maria, peço oração por mim.
1: Irmã Maria, pastor Gilberto.
0: Ah, já tá aqui o nomezinho dela no caderno. Deu?
1: Tem mais mensagem aqui, pastor, da irmã Carol Bolt. A paz do senhor, peço oração por mim e pela minha família. Amém. E um abraço e um bom retorno. Irmã Carol Bolt.
0: Um abraço, irmã Carol. Deus abençoe aí a tua família, tá? Tem alguém na linha?
1: Tem passagem.
0: Alô, boa noite. Alô? Alô, boa noite.
1: Tá no mudo.
0: Alô? Quem fala?
3: A Nara.
0: Ô, irmã Nara. Irmã Nara, né?
1: Nara.
3: É, irmã da Nara.
0: Ah, a irmã Nara da quinta. Então, irmã Nara.
3: Irmão, me acordei agora.
0: Ah, é?
3: É.
0: Bem na hora.
3: Vi um barulho na porta, aí me lembrei do rádio e aí foi pra me acordar, irmão.
0: Ah, tá bom. Vamos botar na oração quem hoje, irmã Nara?
3: A minha família, irmão.
0: Toda a família, né?
3: É, toda a família. Patrícia ainda tá no processo do câncer.
0: Ah.
3: É. E pra mim, irmão, como que dá dor nas costas?
0: É.
3: É, nos ossos.
0: É, vamos orar.
3: É.
0: Pra Jesus. Jesus vai curar.
3: É.
0: Vai desaparecer em nome de Jesus.
3: É, e pode mais especial aí o nome do Samuel e Everton.
0: Tá. Samuel e Everton.
3: É. Tá. E João.
0: E João.
3: E Nara.
0: Tá. João e Nara. Tá bem, tá. Irmã Nara? Vamos estar em orando.
3: Ah, e do senhor, todos os irmãos da rádio, o Everton, a irmã Eva, todos os membros da igreja, tá?
0: Tá bem, então. Vamos estar em oração por toda a família, tá?
3: Tá bom.
0: Um abraço, irmã.
3: Vamos escutar a oração, tá
0: bom? Tá certo. Vamos orar daqui a alguns minutos.
1: Pastor Gilberto, vamos aproveitar, botar o louvor agora. Vai dar tudo certo com o Valdeci Aguiar. Depois do louvor, vamos tentar na palavra direto, né, pastor Gilberto?
0: Tá certo.

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2: Muito bem, antes de nós darmos aqui a passagem para nós fazermos uma reflexão, há momentos que nós sentimos medo e até por alguns momentos ficamos nos perguntando, e agora, devido às vezes um sofrimento, às vezes um medo do futuro, muitas coisas muitas das vezes nos causam medo. Mas quando nós vemos que a situação que nos causa tanto medo, Deus muda aquela situação, aí nós sentimos um alívio, né? Então, se você realmente está precisando de ajuda, você que está me ouvindo agora aí, e em suas necessidades, então, por favor, não esqueçam que há alguém que tem todo o poder para enfrentar qualquer situação. Quem é esse alguém? Esse alguém chama-se Jesus Cristo, o Filho de Deus. Somente Ele pode iluminar a nossa vida. E a situação pode se romper, todas as correntes que muitas das vezes nos amarram, nos prendem. E cada um pode experimentar pessoalmente essa salvação por meio dele. Agora aqui no livro de João, João 15, dentro do Evangelho, que é Mateus, Marcos, Lucas, João, é o quarto livro do Novo Testamento. No capítulo 15, no versículo 4 diz assim, ó. Olha que tem uma condição, né? Agora, quem decide somos nós. Jesus, ele nos propõe a forma de nós podermos vencer. Ele se propõe a fazer a parte dele, mas cabe a nós fazermos também a nossa parte. E ele aqui, ele impõe uma condição para nós. João 15, 4, ele diz assim, ó, se vocês continuarem unidos comigo, eu vou continuar unido com vocês. Veja, nós temos que fazer a escolha, né, irmão Bira?
3: Tem que fazer a escolha, né?
2: Ele está dizendo, olha, se vocês estiverem comigo, eu vou estar com vocês. Né? Agora, ele diz assim, ó, pois assim como o ramo só dá uvas, quando ele está unido com a planta, assim também vocês só podem dar frutos se ficarem unidos comigo. Ele diz, eu sou a videira verdadeira e vocês são os ramos que estão unidos comigo. E eu com ele. Esse dá muitos frutos, porque sem mim vocês não podem fazer
3: nada.
2: Nada.
3: Nada.
2: Nada, nada, nada. Bom, versículo 6 diz assim, ó. Quem não ficar unido comigo, ele vai ser o quê?
3: Jogado fora.
2: E vai secar, né? Vai ficar, né, de uma forma ali, né, como um ramo seco. São juntados e jogados no fogo, onde são queimados. Agora, no versículo 7, ele diz assim, se vocês ficarem unidos comigo, e as minhas palavras continuarem em vocês, vocês receberão tudo o quê?
3: Pedirem.
2: Tudo o que pedirem. Olha só, que coisa boa, né? A gente saber que nós temos essa chance, essa oportunidade de recebermos tudo que nós pedir a Ele, mas nas condições que Ele está impondo para nós aqui, né, irmão Beira? Ele está propondo para nós, ele não está impondo, ele está propondo a condição de nós recebermos tudo que nós pedirmos a ele. Ó, ele diz assim, e a natureza gloriosa do meu Pai E a natureza gloriosa do meu pai é ser...
3: Se revela.
2: Se revela, né?
3: Isto.
2: Se revela.
3: Quando vocês produzem muitos frutos, assim mostram que são meus discípulos.
2: Muito bem.
3: Agora, versículo 9.
2: Assim como
3: meu pai me ama,
2: eu amo vocês. Portanto, continuem unidos comigo.

0: você seja completo. Quer dizer, a alegria de Jesus, né? Ele quer que esteja em nós, né? Que a alegria dele esteja em nós. O meu mandamento é este, no versículo 12 ele diz, o meu mandamento é este, amem uns aos outros como eu amo vocês. Agora ele diz, ninguém tem mais amor pelos seus amigos do que aquele que dá a sua vida por eles. Quem é que fez isso? Foi ele, Jesus, né?
1: Foi Jesus.
0: Foi a maior demonstração que ele poderia ter nos dado e nos deixado, né? Esse legado, para saber que amigo faz o que ele fez, né? Um amigo verdadeiro, ele dá a sua vida pelo seu amigo. E ele é nosso amigo, né? É um amigo verdadeiro, é um amigo que nós podemos contar sempre com ele, né?
1: Em todas as horas.
0: Todos os momentos, a todas as horas, né? Esse tempo, sabemos que esse amigo, ele é um amigo sincero e verdadeiro, não desmerecendo, né? Pessoas que têm, às vezes, algumas amizades, têm alguns amigos, mas a gente sabe que diante de tudo isso, né? Muitas das vezes, não, aquela amizade ali, ela pode somente existir enquanto não houver alguma coisa, né? Que possa vir a existir entre a amizade para ela acabar. Mas ele não. Ele é o nosso amigo verdadeiro na alegria e na dor, na riqueza e na pobreza. Né? E nós sabemos que nós podemos contar com ele sempre, a qualquer hora, a qualquer momento. Né? Agora ele diz aqui, ó, vocês são meus amigos, no 14, vocês são meus amigos se fazem o que eu mando. Quer dizer, se nós somos seguidores de Jesus, nós temos que obedecer. Ele é o nosso mestre, então nós temos que obedecer o nosso mestre. É só isso que ele quer, né? Que nós sejamos obedientes. Sermos obedientes a ele. E assim, dessa forma, então, nós poderemos ter a certeza, né? Que vamos estar tendo a oportunidade e o direito de saber que podemos sempre contar com ele em todos os momentos da nossa vida. Vocês vão ser meus amigos se fazem o que eu mando. Olha, eu não chamo mais vocês de empregado, pois o empregado não sabe o que o seu patrão, não sabe o que o seu patrão faz. Mas eu chamo vocês de amigo, pois eu tenho dito a vocês tudo o que eu ouvi do meu Pai. E agora, aqui no versículo 16, esse versículo aqui é forte. Ele diz assim, ó, não foram vocês
1: que me escolheram.
0: Que me escolheram, tá vendo bem? Então, nós sabemos que antes, né, de nós sermos, hoje, fazermos parte, né, da família de Jesus, desde o momento foi que nós o aceitamos como nosso Salvador, mas foi ele quem nos escolheu. Foi ele que, antes de nós conhecermos, ele já nos conhecia.
1: Já conhecia.
0: É, antes de nós, né, sabermos quem ele era, ele já sabia quem nós éramos. Então ele conhece, ninguém conhece a nossa vida melhor do que ele. Ele nos conhece melhor do que nós a nós mesmos.
1: Bem mais.
0: Né? É, com certeza, né? Ele diz então nós sabemos que se ele nos escolheu, se ele nos aceitou, quando ele nos chamou, sem ter nos julgado, nos condenado, né? Ele nos aceitou como nós éramos. E assim ele aceita todas as pessoas, né? Porque ele não faz excepção de pessoas. Porque ele ama a todas as pessoas, né? O amor do Senhor está sobre toda a terra. Então, esse amor do Senhor é incomparável, né? É um amor

0: diferente. É um amor que verdadeiro, porque o amor das pessoas por pessoas, né, às vezes acaba, né? O amor das pessoas acaba, às vezes, aquele amor por as outras pessoas, né? Por exemplo, o amor, às vezes, de um pai acaba, o amor sobre um filho, às vezes, o amor de um filho acaba do seu pai, e assim, vice-versa, né? Mas o amor de Jesus, né, é um amor que só ele tem, porque é um amor verdadeiro. Basta que ele diz, né, que mesmo que nós possamos ser até mesmo abandonados, desprezados, às vezes, pela família, porque às vezes, muitas das vezes, muitos são desprezados, desvalorizados, né? Os filhos, às vezes, são desvalorizados pelos seus pais, né? E assim vice-versa. Mas ele diz em uma outra passagem assim, ó, mas mesmo que vocês sejam abandonados pelo seu pai, pela sua mãe, e aí ele diz assim, ó, mas eu não, eu nunca os abandonarei, eu nunca os deixarei, né? Então, nós sabemos que isso é um amor, né? É um amor verdadeiro. E ele dizendo, não foram vocês que me escolheram, pelo contrário, fui eu quem os escolhi para que vão e deem fruto, e o fruto não se perca. Isso é a fim de que o Pai lhes dê tudo o que pedirem, mas tem que pedir no nome,
1: Nome, meu nome.
0: no nome dele. Então nós temos que saber que não adianta nós pedirmos alguma coisa, né? Antes de nós pedirmos para Deus, temos que pedir primeiro para Jesus. E através de Jesus nós recebemos de Deus. Porque essa é a forma, né, que a palavra nos mostra, né, que é através de Jesus que nós chegamos a Deus. E porque ele mesmo diz em uma outra passagem, eu sou o caminho, a verdade e a vida, e ninguém chega ao Pai a não ser por mim. Então, primeiro nós somos chamados até virmos até Jesus. Aí nós conhecemos Jesus. Aí Jesus nos ensina o caminho para como nós poderemos chegar até o Pai e o Pai nos aceitar. Então, é um processo, né? Primeiro nós temos que chegar ao Filho para depois chegarmos ao Pai.
1: Chegando o pai.
0: E aí, quando assim isso acontece, aí sim, aí nós temos o direito de sermos, temos o direito de sermos aceitos por Deus, né? Através de Jesus. Aí já encerrando aqui. Então ele diz, né? Isso a fim de que o Pai dê tudo o que pedirem em meu nome. O que eu mando a vocês é isso: amem uns aos outros, né? Ame uns aos outros. Quer dizer, esse amor é que ele nos ensina a termos esse amor, amarmos como ele nos amou. Né? Sem fazer excepção de pessoas, temos que ter esse amor aí, que é o que está faltando, né, irmão Bira?
1: E como tá,
0: Está
1: né?
0: faltando muito amor aí, né, na humanidade, está faltando amor, mas vamos continuar. Que Jesus possa sempre nos dar a direção para que possamos ter muito amor, para que o mundo possa ser melhor. Temos sete minutos para encerrar o programa. Tem alguma coisa por aí,
1: Tem
0: irmão
1: uma
0: Bira?
1: mensagem aqui para subir o WhatsApp. É, a paz, pastor, quero colocar em oração mim e a minha família, e o pastor Gilberto e família, pastor Carlos Alberto e família, e todos os irmãos em Cristo, do Ministério Fonte de Bênção. Amém. O irmão Otávio de Beleberg, da cidade de Pelotas, pastor.
0: Tá bom, irmão Otávio. Um
1: Otávio.
0: abraço para o Alec em São José do Norte. Hoje ele não entrou em contato conosco. Para o Célio,
1: Ele
0: o
1: não
0: irmão
1: ligou
0: Célio
1: hoje,
0: na Santa Rosa.
1: hoje não ligou, né?
0: O irmão Mário também tá lá na Santa Rosa. Hoje também mando um abraço para ele. Muito bem, olha, não esquecendo que amanhã tem o grupo de oração. Amanhã às 8h15, ali na Alberto Torres. Às 8h15, número 200, amanhã às 8h15. Você é um convidado ali estar para fazer parte desse grupo que ali faz todas as sextas-feiras, ora pelo bairro, ora pela cidade, ora pelas famílias. É um grupo que, de oração mesmo, que faz ali as sextas-feiras. No sábado, aquele culto abençoado, ali às 19h30. E não esquecendo que neste sábado tem aquele encontro de mulher na sede, ali às 3 horas da tarde. Todas as mulheres aí do ministério estão convidadas para ali, neste sábado, às 3 horas da tarde, ali na 1ª de maio, 889.
1: A última áudio, pastor, é da irmã Eva do BGV, pastor.
2: Paz, pastor Gilberto, irmão Bira e Marquinhos. Quero pedir oração aqui por mim, toda a minha família, por vocês. Que Deus Jesus abençoe.
0: Amém. Um abraço, irmã Eva. Deus abençoe. Deu então, irmão Bira? Fechou?
1: Fechou.
0: Então vamos para um momento de oração, faltando exatamente 5 minutos para finalizarmos o programa.
3: Quando oramos, os céus se abrem. Deus, do seu trono de glória, ouve o nosso clamor e se apressa em responder a nossa súplica. Creia no seu coração e junte-se a nós. Vamos orar. Vamos falar com Deus.
0: Senhor nosso Deus e nosso Pai, estamos finalizando, Pai, mas esse programa nessa noite de sexta-feira, te agradecendo, Pai, por mais esta oportunidade que o Senhor nos concedeu nessa noite, de aqui podermos estar, já intercedendo em favor de todas as pessoas que estiveram conosco. Aqui, Senhor, tem muitos nomes de pessoas e cada uma dessas pessoas representa toda a sua família. E eu peço, Pai, agora, através desta oração, que o Senhor venha alcançar todas essas pessoas, sejam elas pelo Senhor abençoada, que o doente seja curado, que o fraco seja fortalecido, que o caído seja erguido, renovando a fé, o amor, a esperança, dando força e coragem para essa pessoa que está nesse momento, passando por esse momento difícil. Essa pessoa que está em casa orando comigo, essa pessoa que está no hospital, esse que está trabalhando, sejam todos alcançados nessa noite pelo Senhor. Derrama, Pai, uma unção poderosa de bênção, de cura, de milagre, de libertação. E em nome de Jesus eu repreendo todo espírito de dor, todo espírito de enfermidade, toda pessoa que está agora passando por um problema de saúde, seja na área que for, sinta-se abençoada agora. Jesus, toca agora nessa pessoa e ajuda essa pessoa a ser abençoada, seja livre, seja liberta. Do alto da cabeça, à planta dos pés, eu determino em nome de Jesus que todo o mal saia. Agora, vai embora, sai dessa pessoa, todo espírito perturbador que tira o sono, toda insônia, todo espírito de dor, todo espírito de enfermidade, todo espírito que está atingindo essa parte do corpo dessa pessoa e que todos os seus órgãos sejam restaurados. Pelo poder da fé, eu estou declarando agora essa bênção, essa cura, essa graça. Pedindo a consagração da água, Pai, que está neste copo, transformando agora essa água para que toda pessoa possa dela assim tomar ou dela usar. E ao receber, Pai, essa água, que ela receba das virtudes do Senhor, santas, divinas e poderosas, a sua bênção, a sua cura, o seu milagre. Em nome de Jesus, eu lhe peço e eu lhe agradeço. Amém, Jesus.
4: O que o homem faz aqui, por Deus será julgado, fale a verdade.
0: Muito bem. Graças a Deus. Estamos finalizando então o programa nesse dia de hoje. Amanhã nós retornamos neste mesmo horário. Agradecendo então ao nosso irmão Marquinhos que nos auxiliou nessa noite. Estamos indo embora até amanhã, se Deus quiser, né, irmão Bira?
1: Isso, pastor. Estamos embora. Agradecer o trabalho aqui, como o senhor acabou de falar. Amanhã o senhor e o irmão Matheus. Estou de folga amanhã. Mas segunda-feira nós juntamente voltaremos na segunda a partir das 23h até meia-noite. Fiquem na paz do Senhor.

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0: E estamos de volta aí com a segunda parte do Noturno 105,9. Relógio marcando aí, meia-noite 3. Já aquele boa noite, já bom dia. Estamos entrando aí na madrugada do dia 24 de julho. Temperatura lá fora, friozinho de 13 graus. E eu sou o Marquinho e a gente segue nesse ritmo aí, batendo cartão até as 2 da madrugada, sempre com a força e a parceria de Vavá, Gás e Água Mineral. 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Agora meia-noite 4, e quando batem os primeiros minutos da madrugada, a cidade silencia. E entrando em cena, o clássico da noite. Hoje traz um dos maiores sucessos da música eletrônica dos anos 80. Situation, da dupla britânica Yazoo. Lançada em 1982, a música marcou a estreia da dupla formada por Alice Moritz, dona de uma voz poderosa e inconfundível, e Vince Clarke, um dos grandes gênios da música eletrônica, que pouco antes havia deixado Depeche Mode. Situation nasceu como o lado B do single Only You, mas fez tanto sucesso nas pistas de dança que acabou sendo relançada como single principal. O mix ganhou força nas discotecas da Europa e dos Estados Unidos, tornando-se um dos verdadeiros hinos da dance music dos anos 80. Um dos momentos mais marcantes da música é a famosa gargalhada da Alice Moret, que acabou virando uma das assinaturas mais reconhecidas desta canção no mundo inteiro. Situation alcançou destaque nas paradas de dança dos Estados Unidos, chegando ao primeiro lugar da Billboard Dance Club Songs, além de conquistar excelente desempenho em diversos países, consolidando Yazoo como uma das duplas mais influentes do Britpop da década. Mais de 4 décadas depois, a música continua presente em uma coletânea de filmes, séries e, é claro, nas pistas de dança, nas rádios, e que valoriza os grandes clássicos como nós. Aumenta o volume, porque agora é hora de matar a saudade, porque...
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0: Tem Yazoo com Situation.

em 1982, Situation e Azul. 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
1: Agora, quando são 11:30, já aquele bom dia pra você, temperatura em 13 graus. Esse é o Noturno 105,9. Agora você vem comigo até as 2 da manhã, hein? Na programação, não perca ainda, a 1 da manhã tem o Clássico da Noite Nacional. A partir da 1:30 até as 2 da manhã, o amor está no ar com as baladas mais românticas para você. Meia hora com as músicas que marcaram os corações. 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E ainda, a partir das 12:30 da manhã, a programação não para. 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
1: Liberado o telefone, vale a tua participação pelo 3232-2303 WhatsApp. O prefixo é o 53991647867. Manda tua mensagem, peça tua música, faz a programação juntinho com a gente. Assim como Oswaldo, boa noite Marquinhos. Aqui é o Oswaldo ligado na programação da Cultura. Tá mandando um abraço aí, oferecendo a música aí para a esposa Solange. Um grande abraço aí, nosso querido Oswaldo. Grande, bonito. A foto aqui, deixa eu ver a foto aqui, tá bonita, hein? Com a camisa do Grêmio, é isso? Não é a camisa do Grêmio, mas tá todo de azul. Um grande abraço aí pro querido Oswaldo, ligado na 105,9. 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A trilha sonora da tua noite agora passa-se a trilha sonora da tua madrugada. Grupo Menos é Mais e Pablo. Saudade conveniente. Agora 12:13.

0: Inimigos do HP aqui pela 105,9, o Santos. O nosso santo bateu. Teve Guilherme Benuto. Sinto falta de você. E também teve grupo Menos é Mais. Na sofrência com Pablo. Saudade inconveniente. E no clássico da noite de hoje, E Azul Situation.
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0: A trilha sonora agora da tua madrugada. Bora comigo até as duas. Agora, quando são 00h21, quero mandar um salve aí pra galera. É, boa noite pra você que já bateu o cartão. Está começando aí mais um turno de trabalho. Um abraço especial pra galera aí da segurança, dos hospitais, da limpeza, da indústria, dos postos de combustível, dos motoristas de aplicativo ou táxis, a galera aí do caminhão me levando na boreia, vigilantes, policiais, bombeiros, a galera aí toda no plantão, taxistas, entregadores e todos os profissionais que mantêm a cidade funcionando e entregando enquanto aí muita gente tá dormindo. Seja uma madrugada tranquila e produtiva, galera. Um bom trabalho pra você. E segue na companhia da 105,9. A gente fazendo a tua trilha sonora pro teu trabalho. Um abraço especial e um beijão pra Paty lá na Iara Brasil. Curtindo a programação atenta. Um beijão pra você. Um bom trabalho. Pelo WhatsApp, quem passa por aqui dando uma malhada. Pois é, o Grêmio perdeu por 3-2 na Sul-Americana. Estamos agora em 17º lugar. Tá difícil. Ah, difícil. Obrigado, Margarete. Bom dia, nação tricolor. Pois é. Não tivemos um bom dia. Não tivemos. Mas tudo bem. Faz parte. Futebol é isso. Abraço aí pro Cárcio Cruz. Curtindo a programação lá no Fragata em Pelotas. Pena que seja namora. Marcos Ibelucci. 00h23.

0: Henrique Juliano aqui na 105,9. Ele quer ser seu.
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0: Rolou pra você também.
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0: Marcos e Belucci, pena que você já namora. A trilha sonora da tua noite agora tomando conta da tua madrugada.
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0: Agora quando são 12:31, bom dia pra você.
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0: Bora aí pra um rápido intervalo e voltamos na sequência.
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3: Previsão do tempo.
4: Previsão do tempo.
5: Nesta sexta-feira teremos um dia com muitas nuvens e possibilidade de chuva isolada. Vento sudoeste de intensidade fraca. A umidade relativa do ar estará em 70%. Os termômetros marcarão em Rio Grande e São José do Norte a mínima de 10 e máxima de 19 graus. Em São Lourenço do Sul, mínima de 12 e máxima de 20 graus. Com informações do Instituto Nacional de Meteorologia, INMET.
3: Previsão do tempo.
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0: Agora faltando aí 27 minutos para uma da madrugada. Bom dia para você. Esse é o Noturno 105,9 e seguimos até as duas. Lembrando que ainda daqui a pouquinho na programação tem Clássico da Noite Nacional. Aquele som atemporal nacional que marcaram as décadas de 70, 80 e 90. É a cultura aí contando a história da música para você. A tua participação, liga para mim no 3232-2303. Participe, peça a tua música, interage, mandando boa noite aí para a Zefinha que ligou e mandou um boa noite. Obrigado, beijão para você também. Pelo WhatsApp é o 991647867, prefixo 53. Bom dia, queria oferecer a música, uma música aí para os nossos colegas da Segurança Patrimonial, da empresa Bianchini. Quem pede é o Wagner, um grande abraço aí para você. Você que está no plantão, você que está trabalhando na noite, você que está aí, um ótimo trabalho, excelente plantão e obrigado pela audiência. Então pode aumentar o volume, porque a madrugada está só começando e para você está chegando aí, Vini Lucas. Agora 26 para 1, 13 graus a temperatura.

0: Natanzinho, o Ferinha da Rocha, voando baixo. Falou pra você também, Grupo Pixote, Brilho de Cristal. E abrimos aí com o Vini Lucas, Parece Castigo e Amanhã Sem Lá. Agora faltando aí 15 minutos para uma da madrugada. Continue participando, interagindo. 3232-2303. Quem ligou agora há pouco foi a Damiana, mandando boa noite. A Damiana curtindo a programação lá na São João. Boa noite aí pra Damiana e a Magda.
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0: 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Destaque para Fórum da Lagoa dos Patos, completa 30 anos de atuação em defesa da pesca artesanal. Homem é preso após matar vizinho com golpes de machado nas proximidades ali do Povo Novo. E Rio Grande registra aí cerca de 70 milímetros de chuvas nos últimos dias. Ventos chegaram a 52 km por hora em rajadas. 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
2: Vamos começar nessa live então, Jota Verba.

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0: A trilha sonora da tua madrugada é aqui.
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0: Jota Quest, Tim Maia, estrela do meu show. Olha também Panda Corpo Nu. Teve Camila Cavique, virou trend. E Camisa 10 com Eva, meu amor, e não posso dizer adeus. Entrando aí com a tua trilha sonora nessa madrugada, até as 2 da manhã. Lembrando que ainda hoje, da 1h30 até as 2, o amor está no ar. Meia hora com as baladas mais românticas para os apaixonados, para quem tá curtindo juntinho, para quem tá de conchinha e para quem tá só. Pega o lencinho e chora, neném. E na sequência...
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0: Clássico nacional contando a história para você logo após o intervalo.
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2: Hora certa.
0: Cultura, 1 hora, bom dia.
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0: Agora, quando são 1h01, 13 graus lá fora. E os corujões, as corujonas e os morcegões de plantão estão interagindo aqui pelo WhatsApp 991647867. Um abraço aí pro Cris, Cristiano Matheus, levando na carona no poçante. Deu uma paradinha agora para dar uma relax, ficar as pernas. E ele disse que eu tô acompanhando ele na boreia do caminhão. E ainda tem mais alguns quilômetros para puxar até as 3 horas e 18 minutos. Tem chão, Marquinho. Grande abraço, Cris. Nosso querido Arigonha. Já a Cleusa Pinho na Avenida Pelotas passa por aqui e dá aquele bom dia. Bom dia para você também, Cleusa. Um beijo bem estralado. Também ligado com a gente o pessoal aí no trabalho, como é que é, batendo o cartão, Demis, o Vigia. Bom dia, Marquinhos, estamos na escuta do programa, hein? Demis no bairro Getúlio Vargas, aqui trabalhando, mas sempre na escuta do programa. Grande abraço aí pro Demis. Também o pessoal tá interagindo e hoje uma data muito especial, 24 de julho. Ah, sextou! Pois é. 24 de julho, sexta-feira. Hoje tem uma data muito especial porque tem gente fazendo aniversário. Mas tem uma pessoa muito especial. Ela que é de Pelotas, mas está lá no cassino. A Cacá está de aniversário hoje, feliz da vida. Tá pedindo aí uma música legal para ela. Não, manda a tua música aí, tá bem? Olha, eu escolhendo música sou terrível. Cacá, feliz aniversário, um beijão para você, completando os seus 3.9, hein? Lembrando que depois do INTA, só tem ENTA, aí não volta mais. Feliz aniversário para você, minha querida futura bacharel em Direito. Beijão para você, parabéns em nome de toda a equipe aqui da 105,9. Feliz aniversário! Bora lá, pessoal, tá interagindo também quem aparece por aqui no trabalho, hein? A galera aí mandando a ver, batendo o cartão, o Antônio Alves, ou o Antônio, simplesmente o Antônio da Rua. Marquinhos na escuta também, um grande abraço pra você. Bora lá, então, quando bate aí a primeira hora da madrugada, é hora de tocar a história. E no clássico da noite de hoje, prestigiando a música brasileira que marcou a época aqui, no Noturno 105,9. Destaque hoje, Caleidoscópio, na voz marcante de Dulce Kentel, uma das grandes compositoras e intérpretes da música popular brasileira. Lançada em 1988, a canção faz parte do primeiro álbum solo da Dulce Kentel, que reuniu elementos como pop rock nacional e uma interpretação delicada e cheia de sensibilidade. A letra fala sobre mudanças, sentimentos e as diferenças e as diferentes formas aí de enxergar a vida, como as imagens que se transformam dentro de um caleidoscópio. Antes da carreira solo, Dulce Quentro ganhou destaque aí como vocalista da banda Sempre Livre, o grupo mais aderente do Brasil. Um dos nomes importantes aí do pop rock brasileiro dos anos 80. Depois consolidou sua trajetória também como compositora, assinando as músicas gravadas por grandes artistas da MPB e no pop nacional. A curiosidade fica por conta que, embora de Kaleidoscópio não tenha sido tema de novela, a música conquistou um espaço nas rádios FM voltadas ao pop adulto e tornou-se uma das canções mais lembradas da carreira solo de Dulce Kentel, sendo presença constante aí em programas dedicados aos grandes clássicos da música popular brasileira. Bora lá então, aumenta o teu volume, deixa a nostalgia tomar conta, porque chegou mais um
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0: Dulce Kentel, Kaleidoscópio.

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Lucy Kenton, Caleidoscópio.

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1: Vai agora quando são 1h08. Tá ligando o rádio agora? Bom dia! Eu sou o Marquinho Oliveira e sigo com você até as 2 da manhã, hein? Lembrando que ainda da 1h30 até as 2, meia hora com as baladas mais românticas estarão passando por aqui. O amor está no ar. Pra você que tá curtindo, pra você que tá a 2, pra você que tá namorando no carro, pra você que tá no cais. As baladas mais quentes pra você curtir a 2. Mas se você tá trabalhando até as 3, como o Cris. Pra você que tá batendo cartão na escala da madrugada, como o Antônio. Assim como a Cleusa, curtindo lá, jogando a cartinha dela. Ou a nossa aniversariante do dia, Cacá, estudando. Pega o lencinho e chora, neném! As mais baladas estarão passando por aqui a partir da 1h30 até as 2 da manhã. Bom, tem pedido musical, é claro, ela merece. Ela tá de aniversário, ela tá pedindo Zezé de Camargo e Luciano, irmão da Lua, amigo das estrelas, Cacá, feliz aniversário pra você! Essa aí também vai especial pra Damiana, que é apaixonada por essa música, lá na São João. Bom dia, meninas!

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1: Andy Brito e Samuel, Romance Rosa. Aí, teve também Manu Batidão, Pedido de Socorro. Essa aí foi por Cris, só pra ele sentir um pouquinho o coração.
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1: Também teve Zezé de Camargo, Irmão da Lua, Irmão das Estrelas. Pedido da Cacá, nossa aniversariante desse dia 24 de julho. Pois é, galera, sextou! Sexta-feira, 13 graus. Você que já tá saindo pra balada em plena quinta pra sexta, boa festa pra você. Lembrando, esse beber não dirija, se dirigir não beba.
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1: Quero você interaça amanhã com a gente, viu? Olha, continue participando, interagindo, 3232-2303. WhatsApp é o 991647867. É, daqui a pouquinho, a partir da 1h30, o amor está no ar. A Cleusa Pinho, aqui na Avenida Pelotas, manda um recado. Só porque queres, Marquinho, não pego lencinho, não vou chorar. E já disse, meu coração é de pedra. Meu Deus, água mole e pedra dura. Tanto bate até que fura. Alex Ronaldo com o Nego Velho, Alexandre Pires. Pendrive.

0: Lucas Luco, River. Fala pra você também, Rafa Júnior, com o Guilherme e Dilcinho. De massa, hein? Pega em segredo, também teve Alex Ronaldo com o Nego Velho Alexandre Pires. Tem Drive. A sequência musical pra você nessa madrugada.
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0: Agora, quando são 1h31, bom dia pra você. Prepara a emoção, prepara o lencinho, prepara o coração, porque na sequência
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0: Meia hora com as baladas mais românticas estarão passando por aqui.
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2: Previsão do tempo.
3: Nesta sexta-feira teremos um dia com muitas nuvens e possibilidade de chuva isolada. Vento sudoeste de intensidade fraca. A umidade relativa do ar estará em 70%. Os termômetros marcarão em Rio Grande e São José do Norte a mínima de 10 e máxima de 19 graus. Em São Lourenço do Sul, mínima de 12 e máxima de 20 graus. Com informações do Instituto Nacional de Meteorologia, INMET.
1: Previsão do tempo. 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
0: Bom dia para você, agora faltando 27 minutos para as 2 da manhã. 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Bora lá, prepara o coração, prepara o lencinho, prepara a emoção, porque a partir de agora
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0: É, nessa virada de quinta para sexta, parece que o coração resolve ficar ainda mais sensível, não é? Então prepara o lencinho, ou quem sabe o celular, porque talvez hoje seja uma boa noite para mandar aquela mensagem que está guardada há tempos. Porque a partir de agora o coração vai falar mais alto aqui na programação. Daqui até as 2 da manhã, sem intervalo. Só vão rolar aí músicas para apaixonar, recordar e deixar a madrugada ainda mais especial. Seja para lembrar um grande amor, matar a saudade, curtir quem está ao teu lado, ou até para sonhar com aquele amor que ainda está para chegar, viu, Cleusa? Faz o seguinte, apaga um pouco a luz, apaga aí um pouquinho as luzes, aumenta o volume do rádio, simplesmente fique confortável, porque a partir de agora
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0: A trilha sonora mais romântica da madrugada começou agora, abrindo aí com esse clássico com Roupa Nova, Linda Demais.

0: Bom dia, Marquinhos. Posso pedir mais uma música? Cuida bem de mim?
1: Alô, Goiânia!
0: Vai para todas as pessoas apaixonadas da madrugada.
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0: Este são Alberto e Ronaldo, Chão das Rosas. Esse Amor que Me Mata. Também teve Bruno e Marrone, teve Kleber e Cauã, KLB, teve Hugo e Guilherme, Maia e Maraíza, e teve Roupa Nova pra Recordar. O Amor está no ar, fechando aí o bloco. E também encerrando mais um programa, chegando no final aí, Noturno 105,9. É oficialmente agora já sexta-feira, sextou, 24 de julho. Madrugada aí com 13 graus, madrugada fria. 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Agradecendo aí a tua companhia, você que trabalhou, você que enfrentou o frio. Você que cruzou com a tua moto aí as ruas da cidade, você que pelo com o teu carro, motorista de aplicativo, taxista no caminhão, ou simplesmente escolheu a nossa sintonia para estarmos juntos e eu fazer a trilha sonora da tua noite. Valeu, eu sou o Marquinho e deixo convite para logo mais você curtir mais um Noturno 105,9 a partir das 21 horas com Paulo Ricardo, enquanto eu curto a minha folga em plena sexta-feira. Excelente madrugada, ótimo início de sexta para todos vocês. E não sai daí, porque na sequência o programa Insônia tá chegando aí com Paulo Roberto Chavan, assumindo o comando aí com muita música, companhia, para quem nem quer pensar em dormir. 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
1: Um abraço a toda a
0: Valeu, valeu!
1: Um abraço!
0: Tchau! Semana.

0: Alô, bom dia, bom dia. Bom dia pro amigo, bom dia pra amiga, bom dia pra você ligado aqui na 105,9. Noturno se despede e entra no ar o Insônia em seguida. Como é que foi tua quinta-feira? Foi legal? Pois chegamos na sexta-feira 24 já, hein? Sexta-feira, dia 24 de julho de 2026. Já está quase no apagar das luzes aí o mês de julho, não é isso? Mas ainda tem alguns dias pra você aproveitar. Então vamos lá. Vamos nessa então, ouvir muita música daqui a pouquinho. Então fique ligado porque em seguida chega por aqui o teu programa Insônia.
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2: Hora certa.
0: 2:02, bom dia.
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0: Muito bem, estamos começando o nosso Insônia desta sexta-feira, dia 24. Parece mentira, né? Mas já estamos aí no final de semana mais uma vez. Rapidinho, rapidinho, hein? Muito bem, e juntos vamos até às 5 horas, né? Antes aí do nosso Bom Dia Cidade, né? Que chega às 5 para levar muita música gaúcha. Mas antes você vai ouvindo aí a nossa programação da madrugada, levando muita música legal, interatividade e, é claro, aquela, né, aquele clima de energia boa para todo mundo da madrugada, né? Ontem foi realmente sucesso, né? Foi realmente um sucesso o nosso programa e tenho certeza que hoje, né, não vai ser diferente, né? Muita gente aí participando, interagindo, gente nova chegando, sejam bem-vindos e bem-vindas, porque o Insônia é do jeitinho que você gosta, né? Desejando para você uma ótima sexta-feira com muita energia, com muita coisa boa e muita saúde. É o que diz a Rita Lee.
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0: 2:05, já começou, hein? Chama todo mundo, porque a nossa programação... Tá começando.
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0: Começamos muito bem, hein? Rita Lee, saúde, aqui na tua programação da madrugada. Fala aí!
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0: É a verdadeira festa do rádio, é o nosso programa.
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0: Contigo até às 5. Levantando teu astral, mandando aquele abração pra você da madruga. Alô, meus amigos aí da vigilância, pessoal aí, motorista de aplicativos, motorista de caminhão, ônibus, você que está no plantão ou simplesmente em casa ouvindo a nossa programação, aquele abraço. E vamos juntos aqui no maior clima da madruga. 2:10, seguimos assim com Ronaldo Rezedá, Marrom Glacê. Bom dia... Daqui a pouquinho você vai poder ligar, participar, interagir. 2:10.

0: Tá aí no embalo, hein? Ronaldo Rezedá, Marrom Glacê. O embalo de sexta pra você aqui na 105,9. Deixa eu mandar um abraço pro Edson Madeira, já tá ligado de novo, hein? Diz que foi até tarde ontem, mas hoje vai né, repousar mais cedo. Tá certo então, né? E tá oferecendo a música Cereceiro da Noite, daqui a pouquinho vamos tocar pra nossa querida Maria Adeni, Mariazinha, a mamãe dele, né? É isso aí, que colocou o filho no bom caminho, né? Colocou o filho ligado aqui na 105,9 no nosso programa Insônia. E é assim mais ou menos, olha.
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0: Eu acho que tu vai dormir mais tarde hoje, se não desligar o rádio, hein? Se ficar curtindo a programação, olha, não é à toa que esse nome aqui, ó, Insônia, tem força, hein? Vamos juntos aqui, alô Perazzo, grande abraço, Perazzo que diga, né, Perazzo? Bom dia!

Ah, e aquela história, né? Pessoal que escuta o nosso programa até se perde, né? Porque ele diz pra mim assim, ó, vou trabalhar amanhã. Não, vai trabalhar hoje. É hoje que vai trabalhar. Hein? E vai ser aquele trabalho com a boca aberta todo momento, né? Que houve, hein? Com aquelas piadinhas assim. Ah, fez alguma coisa na madrugada, né? Ah, tá bom então. Sempre tem aquele colega, né? Com aquelas piadinhas. A gente fica abrindo a boca o dia inteiro, né? 2h17, Raul Seixas, aqui na programação.

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Tá aí, Vanessa da Mata aqui na programação. Ai, ai, ai, ai, ai. Antes você ouviu aqui Tim Maia sendo Farol, Raul Seixas, Tecno Music, com Vovó, como Vovó já dizia. Descobridor de Sete Mais, Lulu Santos, Ronaldo Rezedá, Marrom Glacê, Rita Lee, Saúde. E a gente segue assim, encerrando a sequência musical com Felipe Dilon, Musa do Verão, hein? Muita gente quer o verão de volta, né? Hein? Tá chegando. Calma que ele vem. 2h29. Alô, Fabiana. Aí no Senante já tá ligado, hein?

0: Maravilha, tá aí, Felipe Dilon aqui na nossa programação, no início da nossa programação, hein? Fechando a seleção musical inicial do programa de hoje. Para as musas do verão que estão já se preparando aí, né? Um forte abraço, uma ótima madrugada, pessoal lá do cassino. Né? Já vou mandando um alô para a Karina, que está chegando pela primeira vez aqui na programação e já chega no seu aniversário. Olha que maravilha, hein? Está de aniversário essa sexta-feira, vai ter bolo no cassino. Então, a nossa amiga Karina, que está chegando já, faz parte aqui, né, da turma da madrugada. Um grande abraço e vai para ela aqui, homenagem, e para todos de aniversário nesta sexta-feira, dia 24. Parabéns! Vamos lá! Tamo em festa hoje!
1: Feliz aniversário, feliz aniversário! Parabéns!
0: Parabéns aqui do Insônia da Rádio Cultura Zona Sul!
1: Feliz aniversário!
0: Maravilha, hein?
1: Parabéns pra
0: você! É isso aí, para todos de aniversário hoje, amanhã, depois de amanhã, né? E para você aí que tá realmente festejando, vai passar o final de semana festejando, que maravilha, né? E tem que festejar muito e muito e muito. Parabéns, minha amiga. Bem-vindo aqui na nossa programação, viu? Karina, lá do cassino. Seja bem-vinda aqui. 2 horas e 34 minutos, eu vou ao intervalo rapidinho, já volto já com os pedidos dos ouvintes.

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1: Previsão do tempo.
2: Nesta sexta-feira teremos um dia com muitas nuvens e possibilidade de chuva isolada. Vento sudoeste de intensidade fraca. A umidade relativa do ar estará em 70%. Os termômetros marcarão em Rio Grande e São José do Norte a mínima de 10 e máxima de 19 graus. Em São Lourenço do Sul, mínima de 12 e máxima de 20 graus. Com informações do Instituto Nacional de Meteorologia, INMET.
0: Previsão do tempo.
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0: Muito bem, pode ligar pra cá, hein? 3232-2303 está liberado. A Fabiana lá do Senantes pediu Manhattan Forever by Your Side, né? Antes, a Karina tá pedindo aqui a música do Biquíni Cavadão e Isabela Brandt com Então. Vamos ouvir aqui na nossa programação, com certeza. E antes tem um amado aqui, Celesteiro das Noites, que o nosso amigo já deve ter ido dormir, né? Porque ele trabalha cedo, né? O Edson Madeira ofereceu pra mamãe aí, Maria Edeni, Mariazinha. Olha o teste que eu tô fazendo aqui lá. Vamos ver se ele tá ouvindo aqui. Que loucura, né? Não é à toa que esse programa tem o nome de insônia, né? Vamos lá. Você liga. Olha o Demis aqui aparecendo. Alô, Demis. Grande abraço, Demis. O Demis está sempre ligado com a gente aqui. Um grande amigo aí. E vai até às seis, né? Vai até às seis ouvindo a nossa programação. Olha aqui, rapaz. Fiz o teste aqui. O Edson está ouvindo ainda. Olha, não quero saber, hein? Se falarem amanhã. Poxa, não para de abrir a boca, hein? Geralmente é aquela piadinha, né? Ah, o que que fez na madrugada que não para, né? De abrir a boca. Pô, às vezes a gente esquece, né? A gente sempre esquece de colocar a mão na frente, né? Então abre aquele bocão, né? E faz aquele barulhão, assim, parece... Eu mesmo, né? Vou te contar, né? Eu pareço um hipopótamo. Alô, bom dia! Bom dia, Ô, Marilda! Chegaste pro programa mais bagunçado da madrugada, hein?
1: Ah, cheguei.
0: Pra alegar a todo mundo. Ninguém mais dorme, hein, Marilda? Que loucura. Eu chego a ouvir daqui o... Olha, os cachorros saem correndo. E aí, minha amiga?
1: Eu queria escutar Fruto Especial.
0: Fruto Especial. Olha, tá romântica hoje,
1: hein? Ah, sim, como não.
0: Esse coração, hein? Tem história pra contar, hein? Pois é, né? É isso aí. Mas o importante é ter história pra contar, né? O resto a gente arruma depois.
1: Pior aquele que não tem nada.
0: É verdade, é verdade. É isso aí mesmo. Depois o resto a gente vai arrumando. Ô, Marilda, e vai mandar pra quem o Fruto Especial?
1: Tá bom.
0: Vai mandar pra quem, Marilda?
1: Só pra tu escutar.
0: Tá que nem a nossa amiga lá do bairro Getúlio Vargas. Ela pede a música só pra me escutar. Tá bom, Marildo. Um beijo pra ti. Tá boa madrugada. Ah, olha aqui. E vai continuar aqui na mesma cantora? Já vou começar a abrir a votação aqui.
1: É, no
0: Bidis. Hein? Bidis. Olha só, Bidis já tá com 9 já, hein?
1: É.
0: Com teu voto fechou 9 aqui. Tá na frente. Tá na frente de Bidis. Tá bom?
1: Tá bom.
0: Beijão, Marildo. Tchau, tchau. Tchau, tchau, minha querida. Muito bem. Olha aí, ó. Pessoal, é o seguinte, né? Como eu falei ontem, né? A gente segue com a votação de hoje para o especial de amanhã. É que nem o Peru, né? Era a véspera, né? Tá bom, então. Então a gente faz o seguinte, né? Lançamos ontem e hoje continua, né? Votação para Whitney Houston, Bee Gees ou Beatles. Tá bom? Tá na frente Bee Gees e você pode votar agora já mais uma vez, né? Já votou ontem, né? Segue votando aí. Vamos lá, pessoal das mensagens aí. Pode votar aí, tá bom? Alô, bom dia! Alô, bom dia!
2: Bom dia!
0: Mas apareceu, hein?
2: Não, eu não apareci. Eu não.
0: Mas que coisa, hein? Ah, pensei que ia. Olha, até comentei.
2: Não, pensei que
0: eu
2: já
0: estava
2: morto, sepultado.
0: Até comentei lá em casa. Olha, acho que a Damiana sumiu. Ninguém sabe, ninguém viu.
2: Mas tu falou meu nome hoje.
0: Eu falo teu nome todo dia?
2: Não.
0: Todos os dias eu falo.
2: Tá.
0: É.
2: Tá bom. Tá não. Bom, só pra...
0: Não fala mal do tio aqui, tá?
2: Hã?
0: Não fala mal do tio, ué.
2: Bom.
0: Ô, Damiana.
2: Olha, um abração pra Marilda. Quanto tempo nós escutamos a Marilda, a romântica. Como que é de música bonita essa mulher.
0: Ô, Damiana. Amanhã eu vou fazer um especial das três em diante, tá? Tem três aqui, ó, pra vocês escolher. Tem o Whitney Houston, Bee Gees e Beatles. Qual tu quer?
2: Qual que eu quero?
0: E agora?
2: Tá feio, pai.
0: Um, dois ou três?
2: Ai, ai, ai. O Bee Gees é o dois?
0: É o dois.
2: Então,
0: Bee Gees, 10 para o Bee Gees. 10 já. E vai pedir música?
2: Eu vou escutando todas as músicas. O que é agora? É os pagodes? Não tem nada.
0: Não, agora eu vou fazer uma mistura dos ouvintes agora. Vai tocar de tudo agora. Pagode tem hoje, sim.
2: Tudo? Então tá. Então me vai aí, o Cereceiro da Noite vai tocar agora. Né?
0: Vai tocar agora.
2: Claro, vamos lá no fone.
0: O Seresteiro das Noites.
2: É da noite e do dia.
0: É da noite, do dia, de qualquer, de qualquer horário.
2: Todo palco aí com música, domingo de manhã.
0: Isso aí. Então tá, minha querida. Um beijo pra ti, tudo de bom, uma boa madrugada.
2: Obrigado pela sua atenção.
0: Tá? Ué, merece, ué? Que isso? É, sabes que eu te amo, um beijo.
2: Pra todos os ouvintes,
0: hein? Tá legal, beijão, tchau, tchau. Muito bem, a Damiana participando, olha só, começou, né? Começou aqui. Atenção, hein, pessoal, já tá escolhendo mais uma vez aqui, deixa eu ver. O nosso amigo aqui, quem é que tá, mandou? Ah, o Rodrigo, né? O Rodrigo da Recreio. É, ele quer ouvir, ele, não, ele escolheu aqui o Whitney Houston, né? O Whitney Houston aqui na nossa programação. É isso, Rodrigo, tá certo? Então tá, vamos lá com mais ouvintes. Alô, bom dia.
3: Bom dia, tudo bem?
0: Tudo bem, quem é?
3: Aqui de Canguçu.
0: Santo Leonardo, fala, Santo Leonardo.
3: Santo Leonardo, com certeza, né?
0: Isso daí.
3: É,
0: manda ver.
3: Aquela mesmo.
0: Qual escolheu ontem?
3: A três.
0: Beatles, tá? Beatles. Tá legal.
3: Beatles.
0: Tá bom?
3: Tá certo. Pode pedir música ou não?
0: Diga aí, qual é a música?
3: É pra ser A Força do Amor.
0: A Força do Amor?
3: É.
0: A Força do Amor. Tá bom, então.
3: Tá bom, obrigado, viu?
0: Um abração, tudo de bom. Tchau, tchau, nosso amigo de Canguçu. Olha aí, pessoal, hein? Votando, hein? Vamos lá, diga aí, Demis. É pra botar no ar? Vamos no ar.
4: Fala, meu amigão Paulo Roberto de Javan. Se puder votar no Bidiz também, eu vou com o Bidiz aí.
0: Ótimo,
4: também.
0: Ótimo,
4: tá,
0: valeu.
4: Um abraço aí.
0: Um abraço. Bidiz tá na frente, hein? Bidiz tá na frente, de segundo lugar pros Beatles, terceiro lugar pro Whitney Houston. Vamos lá, quem mais aqui? O Perazzo votando nos Bidiz também. Deixa eu ver aqui, o Frank. Frank votando no Bidiz também. Olha aí que loucura, rapaz. É, o nosso amigo lá da Insônia, né? Tá tentando dormir, o Edson, também votando no Bidiz. Quem mais aqui? Quem mais? Deixa eu ver. Tô esperando a nossa amiga Karina lá, se ela já não escolheu, né? Que ela vote também, ela participou aqui. Vamos lá, mais um ouvinte chegando. Alô, bom dia.
5: Bom dia, Javan.
0: Bom dia, Nira. Tudo bem, Nira? Vai escutar, vai escutar. Eu quero escutar. E aí, minha amiga? Tudo bem?
5: É Bidiz, Javan.
0: Vai votar no Bidiz? Já tá com 15 Bidiz. E a música?
5: Tem com Pixote.
0: Pixote? Tem o Pixote.
5: Aquela Minha Estrela.
0: Minha Estrela?
5: Isso.
0: Minha Estrela com Pixote, tá. É pra escutar, né? É pra escutar?
5: Tá.
0: É pra escutar?
5: Pra ti e pra todos os ouvintes escutar, tá?
0: Tá bom, querido. Um beijo, Enira. Tchau, tchau. Minha amiga Enira participando lá do bairro Getúlio Vargas, um abração pro pessoal do BGV, ligado sempre na nossa programação aqui, curtindo o nosso programa, ligados aqui na 105,9, é isso aí, né? Esse é o Insônia, não consigo rodar música porque não para aqui de chegar gente, que legal, hein? Vamos lá, mais um vídeo chegando, diga aí, tá, deixa eu ver aqui, pera aí, segura aí, vamos lá, agora sim, diga.
6: Tô, fala.
0: Vamos lá, fala aí.
6: Boa noite, Javan.
0: Boa noite.
6: Boa noite a todos que estão na escuta. Boa noite. Um abraço e um beijão pra ti. Esqueci o nome.
0: Tá bom, tá bom. E aí?
6: Damiane, boa noite, Damiane. Um abraço e um beijão pra ti. Eu gostaria de ouvir Retratos e Canções com a Sandra de Sá. Tá bom?
0: Tá.
6: Se for possível, oferecer a toda a galera, todos que gostam da Sandra de Sá, que estão na escuta. Eu gosto muito. Vera Regina, um abraço a todos, ao seu Oscar, a Damiane, a Marildinha, a todos que estão na escuta, um abraço. A Dilma, minha amiga Dilma, lá do BGB2, e a todos que estão na escuta. BGB1, e a todos que estão na escuta. Bom,
0: tá bom
6: dia a todos.
0: Bom dia. Só esqueceu de.
7: Bom dia, Javan.
0: Pois é, só esqueceu de votar aqui, né? Mas tá valendo, já votou ontem, né? E agora sim, ó, voto da Karina lá do Cassino para Bidiz. Então, olha, Bidiz já tá com 16, hein? Amanhã o especial começa às 3 da madruga. É uma hora de especial pra você aqui e por enquanto tá dando Bidiz aqui na nossa programação. Alô, bom dia, quem fala? Caiu a ligação. Vamos trazendo então o Amado Batista. Seresteiro das noites, ou das madrugas, né? Essa aqui o nosso amigo Edson tá mandando pra mãe.

0: Sonsaço de Manhattan aqui na programação Forever by Your Side. Maravilha, né? Esse é o Insônia. Maravilha, antes do intervalo, vamos com mais ouvintes participando aqui. Alô, bom dia.
1: Oi, Djavan. Bom dia, Djavan.
0: Tudo bom, Oswaldo?
1: Tudo bem, graças a Deus.
0: Que
1: graças
0: legal.
1: Graças a Deus, tudo bem.
0: Isso aí, o que, que vamos ouvir hoje?
1: O Djavan tá bem, meio baixinho, Djavan.
0: Tá, o telefone tá com alguma coisa aí, hein?
1: Não, agora melhorou.
0: Pois é. Mas me diga, o que, que vamos ouvir hoje?
1: Ô, Djavan, se possível, olha a tonelada de paixão aí.
0: Tonelada de paixão?
1: Se possível.
0: Tá bom.
1: O preço é para a Dona Solange, que está ligada também no programa. As mesmas de sempre, a Dona Eva, Dona Laura e a Dona Lena, lá na Bernadette.
0: Me diz uma coisa, pode ser uma do Chris e Ralph?
1: Eu já participei no primeiro dia, Gervais.
0: Hein?
1: Eu participei no primeiro dia, né?
0: Pode ser uma do Chris e Ralph?
1: Muito bom.
0: Então tá, olha aqui, me diz o seguinte, continuas com a votação ainda, tu escolheu qual ontem?
1: Eu tinha escolhido a primeira ontem.
0: A Whitney Houston, então continuas?
1: Continuo na primeira.
0: Então tá, tá legal. Não tais muito bem não, porque...
1: Então um abração pra vocês da rádio, tudo de bom.
0: Sim.
1: E pra todos os ouvintes, tá bom, Djavan?
0: Olha aqui, ó, não tais muito bem, porque a tua cantora aqui tá escolhendo aqui, é a última colocada.
1: É a última
0: colocada.
1: Vamos até o fim agora, vamos ver.
0: Tá bom então, isso aí. Um abração, hein? Valeu.
1: Um abraço a ti também e continuamos ligadinho no programa Insônia, apresentado aí pelo nosso grande amigo Paulo Roberto de Javan.
0: Obrigado, meu irmão, um abração, tchau. Oswaldo participando aqui do nosso programa, olha só. A Whitney Houston tá com 5, o Bee Gees tá com 16 e Beatles tá com 7. Vamos lá, chegando aqui a Vera Regina e o Edinho. Agora sim, parece que vão votar agora. Vamos ver. Diga aí.
2: Javan, eu, a Vera Regina, votei nos Beatles.
0: Tá.
2: Os Beatles.
0: Tá bom, mais um voto.
2: Tá bom?
0: Certo.
3: Eu votei na segunda, votei, Javan.
0: Na segunda?
2: Que é,
0: parece. Me diz.
3: Votei,
0: Me diz. Tá meio perdido, hein, Edinho? Acho que tá meio perdido, mas tudo bem. Votou no Me diz. Me diz tá com 17 já, hein? Por enquanto tá dando especial do Bee Gees amanhã, hein? Uma hora de Bee Gees. Tem tanta música pra tocar que eu nem sei quais que eu vou fazer, hein? Vai ser na hora aí, hein? Vai ser na hora as coisas, hein? É legal. Assim que é bom, né? Muito bem, você ligado aqui no nosso programa, intervalo vem chegando e em seguidinha tem mais Insônia. Olha, e tem a pedido dos ouvintes aqui chegando.
4: Hora certa.
0: São 3 horas e 4 minutos.
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0: Muito bem, vamos em frente com o nosso programa, né? Tá tomando aquele cafezinho? Tá tomando aquele café nesse exato momento? Aquele chimarrão? Aquela água? Aquele Beer Night? Esse é o tempo do Beer Night, né? Tá legal, então, valeu, né? Muito obrigado pelo carinho, pela audiência, porque tá ouvindo a cultura aí. você que tá ligado com a gente no Cassino, Sinandes, Bolacha, aos amigos do Parque São Pedro, amigos e amigas lá do Parque Marinha. Abração pros amigos lá de Pelotas. Alô, Pelotas. Alô, Rejane, em Pelotas. Forte abraço. Também o Hector Queiroz, né? E a Ângela, né? Inclusive até o Hector tá meio sumido, né? Um abraço, espero que estejam bem aí, viu? Um abração pra vocês aí. A Enira pediu e vai ouvir aqui o Jeito Moleque, Grupo Pichote, Minha Estrela. Vamos dando sequência à parte dos ouvintes aqui.
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0: Sandra Sac na programação, Retratos e Canções. Vera Regina Edinho acompanhando o nosso programa. Roupa Nova, Força do Amor. Foi lá pro nosso amigo Sandro Leonardo de Castro Afonso, hein? Jeito Moleque, Grupo Pixote, Minha Estrela Perdida, pra Enira. E você ligado, continua assim, ó. Curtindo o nosso programa. Bom dia.
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0: Nosso amigo Osvaldo pediu e vai ouvir o Christian Ralph pra ficar com você. Bom dia. Até às 5, vamos juntos aqui no teu
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0: Atravessando a madrugada contigo. Bom dia.

0: Sensacional, Guilherme Santiago, hein? Homem não chora. Leandro e Leonardo, deu medo. Christian Ralf, pra ficar com você. São as últimas dessa sequência maravilhosa aqui na madrugada de sexta-feira. Bom dia, bom dia. Daqui a pouquinho tem música internacional pra você curtir. 3:31.
1: Previsão do tempo.
2: Previsão do tempo.
3: Nesta sexta-feira teremos um dia com muitas nuvens e possibilidade de chuva isolada. Vento sudoeste de intensidade fraca. A umidade relativa do ar estará em 70%. Os termômetros marcarão em Rio Grande e São José do Norte a mínima de 10 e máxima de 19 graus. Em São Lourenço do Sul, mínima de 12 e máxima de 20 graus. Com informações do Instituto Nacional de Meteorologia, INMET.
1: Previsão do tempo.

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1: Um abraço pra Zeferina, ligada aqui no nosso programa. Alô, Zeferina, só esqueceu de escolher aqui, né? Amanhã, né? Quem vai aí participar do nosso especial. Tá na frente dos bidis, né? Tá na frente aqui, na nossa pesquisa, os bidis. Também a nossa amiga Rejane já confirmou que estava ouvindo o nosso programa lá em Pelotas. Vai mais uma vez um abraço pra ela. E no sábado o nosso programa vai até 6h55, é bem maior, hein? É com mais música pra você, mais energia, mais coisa boa durante toda a madrugada, tá bom? The Paris Group, Graffiti. Começa assim mais uma sequência aqui. Alô, Antônio. Grande abraço, Antônio.

Os Folhas Forever, antes The Corgis, Don't Look Back, Don McLean, Cast Is In The Air, The Hollies, Don't Let Me Down, The Paris Group com Graffiti, agora 3h52, um abraço para o Marcos Franco, tá ligado que nossa programação, né, tá dizendo assim, que baita som, como costumo dizer, há bons tempos, é isso aí, né, um grande abraço para ti também. Olha, e Marcos, eu tenho aqui para você escolher, para o especial de amanhã, né, o Whitney Houston, Bee Gees ou Beatles, né? Amanhã às 3 horas vamos ter aqui, né? Amanhã é sábado, nosso programa é maior, das 3 em diante até as 4 vamos ter aí um especial de uma hora de um desses grandes artistas aqui, né? Whitney Houston, Bee Gees ou Beatles? Bee Gees, tá aí o Marcos votando no Bee Gees. Então, olha, para você ter uma ideia, até agora tem 18 Bee Gees, 9 Beatles e 5 Whitney Houston. Tá ganhando Bee Gees, pelo jeito vai dar Bee Gees, hein? Então amanhã, uma horinha de Bee Gees, hein? Pá, que loucura, hein? Dá de fazer aí um meio a meio, né? Dá de fazer embalado, romântico, dá de fazer só romântico, só embalado. É muita música, né? É muita música aí dos Bee Gees que tem aí, né? Inclusive até tem as produções também que eles fizeram, né? E participaram. Teve alguns cantores que levaram aí a parte vocal dos Bee Gees para suas músicas e outros, né, a produção dos Bee Gees, né? Então a gente vai ouvir uma delas, que é com Kenny Rogers, You and I.

0: Sonsaço para você de Alison Brothers aqui na programação All For Reasons, né? Fechando mais uma sequência aqui do nosso programa, tá bom? É isso aí, né? E você ligado na nossa programação depois do intervalo, tem samba, swing e pagode para você aqui na nossa programação. Olha a hora.
1: Hora certa.
0: São 4:02.
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0: Muito bem, o nosso Insônia agora 4:04, você ligado na nossa programação. Deixa eu ver aqui como é que tá a temperatura, né? Acabei não divulgando ainda. 12 graus agora, hein? 12 graus, a máxima vai chegar a 17 graus hoje, né? E vai oscilar até mais ou menos lá por terça-feira essa temperatura na madrugada, hein? E vai seguir assim, né? Entre 12 e 13 graus na madrugada. Muito bem, né? O nosso amigo aqui que tá mandando mensagem, o Marco Aurélio Ferreira, tá ligado na nossa programação, ele vota também aqui no Bidiz. Então já tem 19 para o Bidiz, hein? 19 para o Bidiz amanhã, não é? Ser o destaque aqui da nossa programação. E não esquecer que semana que vem a gente vai abrir a votação para um especial com música nacional, hein? Aguarde, esse é internacional agora, depois é nacional. Falando em nacional, vem aí o Raça Negra. Homenagem a Jovem Guarda. Bom Rapaz. 4:05.

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0: Os Travessos, Vou Te Procurar.
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0: Catinguele, recado a minha amada, Martim da Vila, minha e tua. Primeiro amor com Só Pra Contrariar, O Bom Rapaz, Raça Negra. Um abraço para o Marco Aurélio, pediu o ABBA, daqui a pouquinho tem, daqui a pouquinho. Seguimos assim com Cara Metade. Bom dia! Até as 5 você acompanha.
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0: E sábado vai até 6h55, hein? E o que tudo indica, com o especial de uma hora dos BGs.

0: Eliana de Lima e Luiz Carlos, volta pra ela. 4 horas e 30 minutos, 4 e meia. Falta bem pouquinho para o nosso Bom Dia Cidade chegar com o melhor da música gaúcha. Bom dia!
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2: Previsão do tempo.
3: Nesta sexta-feira teremos um dia com muitas nuvens e possibilidade de chuva isolada. Vento sudoeste de intensidade fraca. A umidade relativa do ar estará em 70%. Os termômetros marcarão em Rio Grande e São José do Norte a mínima de 10 e máxima de 19 graus. Em São Lourenço do Sul, mínima de 12 e máxima de 20 graus. Com informações do Instituto Nacional de Meteorologia, INMET.
1: Previsão do tempo.
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0: Muito bem, 4 horas e 32 minutos, chegamos aos momentos finais da programação, né? Últimos momentos para você do nosso Insônia, edição deste dia 24 de julho de 2026. Vai um abraço para todos aí que acompanharam a nossa programação. Encerrada a votação de hoje, fechando com 19 votos, os Bidis vão amanhã ficar aqui no destaque, né? Das 13 em diante até as 4, uma hora de Bidis para você no especial, né? Primeiro especial aqui do nosso Insônia no final de semana, né? Bidis estreia, depois na outra semana é destaque nacional. A gente vai ver aí, né? Três grupos para a gente colocar, ou três cantores, né? A gente vai ver, né? Para você escolher, tá bom? Chegando o ABBA aqui na nossa programação.

0: Tá aí o Bruno Mars aqui na programação, Lady Gaga, Die With Smile. E também o ABBA cantou aqui, Take a Chance on Me. E a última participação de hoje aqui no nosso Insônia vem chegando. Alô, Guinho.
1: Fala, Djavan, grande abraço, meu amigão.
0: Tudo bem?
1: Tô sempre na escuta, vi se aí problema assim, eu tava com organizando umas coisas aqui no mundo ambiente aqui.
0: Sim.
1: No comércio, sabe como é que é a correria, né?
0: Uhum.
1: Mas continuei sempre te ouvindo e agora entrei para te parabenizar mais uma vez pelo belo programa aí, tá certo? E um abraço para ti e pros teus ouvintes aí, tá, meu amigo? Grande abraço para ti. Tô sempre na escuta, viu? Grande abraço, meu velho. Tá bom? Abração aqui, é o Guinho aqui da Rio Branco. Abraço, irmão.
0: Valeu, meu irmão. Abraço, tudo de bom para ti aí. Uma boa madrugada, uma ótima sexta-feira. E a gente segue assim na programação de hoje aqui, já quase no encerramento, trazendo Raul Seixas, Maluco Beleza.

Painel de controle, desliga o mundo. Raul Seixas, maluco, beleza? 4h48 aqui na 105,9.

volta amanhã, volta no sábado, a partir das 14h, com muita música legal pra você. E das 15h às 16h tem especial Bee Gees, primeiro especial de sábado aqui. E você escolheu, hein? É isso aí, né? Você escolheu, então amanhã tem Bee Gees pra você a partir das 15h, só com aquelas músicas maravilhosas pra você curtir no seu sábado. Roupa Nova encerra o nosso Insônia de hoje. Vem aí o Bom Dia Cidade, último da semana. Programa Insônia. 4h57, bom dia.

0: Hora certa. 5 horas.
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0: Muito bem, agora a hora da música gaúcha aqui na 105,9. A partir de agora até 6h55, a gente traz para você aqui a seleção musical do nosso programa.
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0: Aí, Bonfada, valeu, meu querido amigo. A gente segue na programação e agora trazendo a música tradicionalista para você. E a hora certa a todo momento, 5h04. E também a temperatura nesse exato momento, marcando aqui 12 graus aqui na região da Coab, aqui, essa região aqui, né? Marcando 12 graus, né? Acredito que algum local seja mais frio aqui em Rio Grande, né? Principalmente na Barra lá, né? Pessoal aí perto do mar e tudo é mais frio, né? Agora 5h04, você acompanha então a nossa programação. A umidade 90%, chuva, não marca chuva, né? Não marca chuva pra hoje, né? É isso aí. E amanhã, sábado, vai ter sol, né? Depois nublado direto, né? Nublado direto. Aí é complicado, né? 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Vamos em frente, né, meu amigo Guga? Bom dia. 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Bom dia, é hora da música aqui. Marcação do Vaneirão. Balanço do Tietê.

0: tiranos aqui na nossa programação de hoje. Você é ligado aqui no Bom Dia Cidade. Bom dia!
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0: Ademar Silva. Obrigado, senhor.

Bom dia! Alô, Zeferina, bom dia! 5:14, o Galo canta. Você acompanha o nosso Bom Dia Cidade. 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Agora, 5:15. Lembrando que 7 horas tem manhã regional aqui na nossa programação de sexta-feira. Hoje, dia 24 de julho. De 2026, sexta-feira já, né? É isso aí. Tem mais música. Eliandro Luz e Gildinho, Coisas da Vida. Bom dia, bom dia.

Você ouviu o Grupo Querência, Roseira Branca, agora 5h29. Os Milongueiros, o baile do Tia Remanga e vem. Bom dia, bom chimarrão para todo mundo. Vamos juntos.

0: Te arremanga e vem os milongueiros aqui. Bom dia.
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0: 5h33.
2: Previsão do tempo.
3: Previsão do tempo.
4: Nesta sexta-feira teremos um dia com muitas nuvens e possibilidade de chuva isolada. Vento sudoeste de intensidade fraca. A umidade relativa do ar estará em 70%. Os termômetros marcarão em Rio Grande e São José do Norte a mínima de 10 e máxima de 19 graus. Em São Lourenço do Sul, mínima de 12 e máxima de 20 graus. Com informações do Instituto Nacional de Meteorologia, INMET.
2: Previsão do tempo.
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0: Bom dia, bom dia, bom chimarrão pra você, bom café. E daqui a pouquinho, bom descanso, não é isso, meu amigo Demis? Bom dia.
10: Bom dia, Paulo Roberto, já vai?
0: Tudo
10: Se
0: bom?
10: Se puder, botar, colocar aí Cristiano Quevedo, sou gaúcho de coração.
0: Sim.
10: Estamos na escuta do programa aí, cidade. Bom dia, cidade. Um abraço, meu amigão.
0: Valeu, Demis. Um abraço pra ti também. Tudo de bom aí. Muito bem, mais ouvinte chegando.
11: Bom dia, Javan.
0: Bom dia.
11: Bom dia, ouvinte. Bom dia, cidade. Toca o Moro Freio de Ouro, se der pra tocar. Quero oferecer pro Pedro, Carlinho, José Parafuso, Beliciário, Cláudio Abreu, Porta Libra, a Vera Regina, o Edinho, Maria Lúcia Camarão, Pedro Minguinho aqui em São Caetano, pessoal do Barranco, Kleber do Passinho, e para o seu Irene em São José do Norte, para todos os seus ouvintes, para o Gilmar, para a Rosinha, e um bom dia, e eu quero te dizer mais uma vez que a madrugada está fria, mas está bem estrelada. Um bom dia para todos e até segunda-feira.
0: Valeu, meu amigão, Valcir do Barranco, o homem da gaitinha de boca, né? Isso aí, um abraço para ele aí. Muito bem, 5 horas 37 minutos, 5h37. Um abraço, pessoal da Vila Bernadette, acompanhando o nosso programa. Alô, Guga! Vila Bernadette acompanhando aqui o nosso Bom Dia Cidade. Também, pessoal da Vila Maria. Alô, meu amigo Luiz e Tânia. Grande abraço para os meus amigos aí, né? Acompanhando a nossa programação. Também lá no sítio Santa Cruz, vai um abraço para o José Manuel. Ele que gosta muito dessas músicas aqui do Cristiano Quevedo, Luiz Carlos Borges, né? Mateadores, ele escuta bastante aí os Monarcas também, né? Vai um abraço para ele e vamos lá. Cristiano Quevedo, gaúcho de coração. Depois tem Luiz Carlos Borges, o Mouro e o Freio de Ouro. 5h37, o Galo canta. E até às 6h55.

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1: Alô, Fernando Alemão, bom dia. Aí em Itajaí, sempre acompanhando o nosso programa, né? Ouvimos João Luiz Correio, palco da Cavaque, agora Chiquito e Bordoneio. Ah, essa hora é boa, né? Nas horas boas do mate. Bom dia.

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0: Aí o grupo Manotaço aqui na nossa programação para San Marino. 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Alô, Guga, bom dia.
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2: Hora certa.
0: 6:02.
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Alô, Zé Manuel, grande abraço pra ti e pra esposa, ligados aí no sítio Santa Cruz. Daniel Oliveira também lá no sítio Santa Cruz, acompanhando o nosso programa, que tem aqui também o patrocínio de Ponteiro Negócios Rurais, tradição e confiança que aproximam bons negócios do campo. Abraço para nossos amigos do bairro Getúlio Vargas, pessoal aí que está de plantão na vigilância, um grande abraço. Nossos amigos lá da FURG, né, que estão acompanhando o nosso programa, muito obrigado pela audiência e pelo carinho de sempre, né? Pessoal aí do Profilurb, São Miguel, São João, Coab 4, nossos amigos da Santa Rosa ligados aqui na nossa programação, Parque Marinha. Bom dia para todo mundo, 6:05. Rancho de Beira de Estrada, os Serranos.

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0: Garoto de Ouro, o barco vai. 6h20 aqui na Cultura.
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0: Lobisomem.

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2: Previsão do tempo.
1: Previsão do tempo.
3: Nesta sexta-feira teremos um dia com muitas nuvens e possibilidade de chuva isolada. Vento sudoeste de intensidade fraca. A umidade relativa do ar estará em 70%. Os termômetros marcarão em Rio Grande e São José do Norte a mínima de 10 e máxima de 19 graus. Em São Lourenço do Sul, mínima de 12 e máxima de 20 graus. Com informações do Instituto Nacional de Meteorologia, INMET.
2: Previsão do tempo.
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4: Muito bem, um abraço pro Laíca, tá acompanhando o programa. Luiz Fernando Miranda também tá acompanhando a nossa programação. 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Hoje é a última edição da semana do nosso Bom Dia Cidade, trazendo para você mais música aqui na programação. Os Mateadores, com Passo Baiano.

0: Xeloquedo pode pegar.
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0: 6 horas e 41 minutos, Sandro Oliveira, me filmaram no Fandango. Bom dia.
2: Tchau, meu amor. Vou tocar o Fandango lá no rancho da Claudete. De madrugada, ali para 6h30, 7 horas, eu tô por casa. Não tem problema.

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O Bom Dia Cidade está chegando ao fim, volta na segunda-feira, a partir das 5 horas, logo depois do nosso Insônia. Fica aí para encerrar o programa de hoje, os quatro Galdérios do Fundo da Grota. Vem aí 5 minutos com Jesus, 7 horas, Manhã Regional. A gente se encontra no sábado, a partir das 2, com o Insônia. Tchau, gente. Bom dia.

0: Hora certa.
1: 6:54.
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0: Um programa da Hora Luterana. Vamos passar alguns momentos meditando sobre o que Deus tem a nos dizer.
1: Não vou esconder de Abraão o que pretendo fazer. Gênesis 18:17. Precisamos conversar. Quando recebemos uma visita de alguém especial, ficamos horas e horas conversando. Quando estamos com um problema, uma boa conversa é um remédio. Certo dia, no Bosque de Carvalhos, na terra de Manri, Abraão foi visitado por Deus e dois anjos, revestidos na forma de três homens. Era uma boa oportunidade para conversar. Primeiramente, Deus reafirma a promessa de que Abraão seria pai de uma descendência tão numerosa quanto as estrelas do céu. Em um ano, ele e sua esposa Sara, apesar de idosos, estariam com o filho nos braços. Deus havia escolhido Abraão para abençoar todas as nações da terra. A segunda notícia não era nada boa. Mesmo assim, Deus disse: "Não vou esconder de Abraão o que pretendo fazer." Deus afirma que Sodoma e Gomorra, duas cidades, seriam destruídas por causa de sua imoralidade e falta de confiança em Deus. Abraão pede que Deus poupe as cidades por amor aos que creem. Na madrugada seguinte, Abraão viu que de Sodoma e Gomorra restava apenas a fumaça, resultado da chuva de fogo e enxofre que Deus fez descer sobre as cidades. Porém, Ló e suas filhas que ali moravam foram salvos da destruição por estarem em um relacionamento correto com Deus. Jesus veio ao mundo para nos trazer o perdão, para que não sejamos destruídos como Sodoma e Gomorra, mas salvos assim como Ló. Pela Bíblia, Deus vem ao encontro de todos nós. É tempo de ouvir e conversar com Deus. A salvação de Ló nos mostra que o Senhor sabe como livrar das aflições as pessoas dedicadas a Ele, e também sabe como guardar os maus debaixo de castigo para o dia do julgamento. Oremos. Senhor Deus, juiz de toda a terra, livra-nos e poupa-nos por causa da obra de Jesus. Em nome dele, amém.
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0: 7:01, hoje, sexta-feira, 24 de julho de 2026. Temperatura, segundo a estação meteorológica da Praticagem da Barra, 14 graus e 2 décimos, com sensação térmica de 11 graus. A umidade relativa do ar em 91%. Nós estamos dando início ao nosso Manhã Regional nesta manhã de sexta-feira, levando para você a partir de agora notícia e informação para você começar o seu dia bem informado. Hoje no Manhã Regional, apresentação comigo, José Valerão, com o Adriel Zdradek e também com o Carlos Magno. O Adriel, inclusive, está preparando umas matérias e já estará aqui comigo também na bancada. 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Seu final de semana fica especial. 7:04, 7:04, de imediato a gente traz as manchetes dos jornais que circulam nas ruas do Rio Grande. Começamos com a Hora do Sul. Após vice da Copinha, Laércio Aquino promete Brasil diferente na Série A2. Treinador trata noite de revés para o gramadense como se lamentável. E projeta evolução com reforços. Ainda foi superado em casa nos pênaltis, né, pelo Gramadense. O Brasil perde o título da Copa Federação Gaúcha de Futebol. Conselho Deliberativo do Pelotas aprova continuidade de análise de proposta por SAF. Escoamento de chuvas do estado não deve gerar problemas na Lagoa dos Patos. O CEPEL inaugura novo prédio na cidade do SUS. Prefeitos defendem preparação da Zona Sul para a Bacia Pelotas. Aqui é uma matéria do nosso painel de ontem. Uma matéria do jornal A Hora do Sul, né, com o painel apresentado pela Rádio Cultura ontem na Fena Doce. Muito legal. Uma matéria então no jornal A Hora do Sul, referente aí ao segundo painel que nós fizemos, que era relacionado à Bacia Pelotas. Né? Reunimos o prefeito Fernando Marrone, o nosso anfitrião na cidade de Pelotas, a nossa prefeita Darlene Pereira, e também o prefeito de São Lourenço do Sul, Zelmut Martin, né, para fazermos um painel Liderança em Foco. E foi algo realmente maravilhoso, né, memorável, um material incrível que a gente conseguiu fazer mais uma vez, mais uma edição do nosso Liderança em Foco. Então, foi matéria e é matéria que está na Hora do Sul, né, o painel da 105,9. As manchetes da Zero Hora. Rios acima da cota de inundação, Guaíba em elevação e Vale dos Sinos em alerta. Veja a situação do Rio Grande do Sul após chuva dos últimos dias. Imposto de Renda 2026. Receita libera consulta ao terceiro lote de restituição nesta sexta. Desaparecimento da família Aguiar completa 6 meses. Relembre principais fatos e saiba como está o caso. Irã rejeita a proposta de cessar fogo dos Estados Unidos, diz jornal norte-americano. Situação dos rios no Rio Grande do Sul, últimas do Rio Grande do Sul, trânsito e mais. Os problemas do Inter na volta do Brasileirão, veja análise em vídeo. E Grêmio sobrevive em disputa na altitude e promete recuperação no Brasileirão. Temos uma montanha a escalar. Sobrevive, mas o Grêmio perdeu ontem, né? 3-2, né? Como assim sobrevive? Não entendi. Jornal Correio do Povo destaca: Demai avalia fechar as comportas do sistema de proteção contra cheias nesta sexta-feira. Idoso morre após cair de barco no Rio das Antas, em Santa Teresa. Em tendência de elevação, Rio Jacuí expõe charqueadas a risco de inundações. Saiba quem concorrerá pelo PSB, a Assembleia e a Câmara dos Deputados do Rio Grande do Sul. Michele Bolsonaro publica vídeo e ensaia reconciliação com Flávio. Te desculpo. Lula anuncia que Brasil acionará lei da reciprocidade contra os Estados Unidos. Confira as notas dos jogadores do Grêmio na derrota para o Bolívar na Sul-Americana. Manchetes do Correio do Povo. Manchetes agora da Jovem Pan. Estados Unidos anunciam novas tarifas e produtos brasileiros são alvos de sobretaxa de 12,5%. Se já era ruim 25%, 37,5% é ainda pior. Michele aceita pedido de Flávio e, entre aspas, responde: eu te desculpo. Cenipa divulga relatório sobre acidente da Voipass, sobrecarga de estímulos. Sobrecarga de estímulos. Em live de uma hora, Flávio critica Lula e imprensa e ignora a trégua com Michele. Brasil manifesta preocupação com fala do presidente da Nicarágua sobre fim da eleição no país. Agora, qual o Brasil que manifesta essa preocupação? O governo federal manifestou alguma coisa? Quem manifestou? FMI elogia PIX e cobra autonomia financeira do Banco Central. Advogado que negociou delação de Mauro Cid assume defesa de Vorcaro. Esse é indicado, né? Com certeza. Esse já fez uma delação encaminhada, ajustada, pronta. Agora é o do Vorcaro que ele vai fazer. É o Brasil e a justiça brasileira. Perdeu, mané. Nas manchetes da CNN Brasil, ações do governo Lula somam ao menos 250,9 bilhões no ano eleitoral. Dino e Mendonça autorizam apurações sobre Dark Horse que podem se colidir no STF. Irã rejeita nova proposta de cessar fogo dos Estados Unidos apresentada pelo Iraque, diz jornal. Entra em vigor hoje nova tarifa dos Estados Unidos contra 60 países, incluindo o Brasil. Mesmo após trégua com Flávio, Michele deve faltar à convenção do PL. Avião da Voipass não deveria sequer ter decolado, diz Cenipa. Sicília, sudoeste da ilha, reúne templos, vinhos e falésias. São manchetes da CNN Brasil. Já o R7 destaca: acordo nuclear entre Arábia Saudita e Estados Unidos desperta temor no Oriente Médio. Tenho medo de voltar, Desabrigados relatam trauma um mês após terremoto na Venezuela. Cosme, Danilo lamenta fracasso em negociação com Palmeiras e diz que não irá para o Zenit. Eleições. Centro tende à neutralidade e decepciona Flávio. Lula vê quadro menos negativo. Receita abre hoje consulta ao terceiro lote de restituição do Imposto de Renda 2026. Casos de stalking crescem 30% no Brasil em 2025. Entenda o crime de perseguição. Mercado da bola, veja os jogadores que mudaram de clube após o fim da Copa do Mundo. E ainda, mulher contrai parasita da diarreia. Da diarreia explosiva durante a lua de mel. São manchetes do R7. Já a Gazeta do Povo destaca: a disputa nos bastidores das convenções que pode definir o futuro do STF e do governo. O que as últimas... Só passar aqui do nosso comercial que abriu. O que as últimas 9 eleições presidenciais explicam sobre Lula e o Brasil? Opinião da Gazeta, TCU abraça a farra dos penduricalhos. Como Trump refez sua estratégia para manter o tarifaço após derrota na justiça? Auxílio em inglês é aprovado para maiores de 40 anos. Saiba como. PL tenta trocar candidato no Rio por garotinho para ganhar apoio nacional do Republicanos. Michele responde ao apelo de Flávio. Vamos unir forças. São manchetes do Gazeta do Povo ou da Gazeta do Povo. Ainda também as manchetes do R7, CNN, Jovem Pan, Correio do Povo, Zero Hora e A Hora do Sul. 7:13, nós trouxemos aqui na abertura do programa as manchetes dos principais jornais e sites do Brasil, ou melhor, com notícias do Brasil e do mundo. Nós vamos aqui a um rápido intervalo, voltamos em instantes com as vagas de emprego da agência do Cine Rio Grande e também com as notícias do agro. Voltamos já.
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0: 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Nós vamos destacar agora as vagas de emprego da agência do Cine Rio Grande para esta sexta-feira.
1: A agência do Cine Rio Grande oferece vaga para assistente de engenharia, 4 encaminhamentos. 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
0: 7 horas e 20 minutos, a gente vai trazer agora as notícias do agro, notícias relacionadas ao agronegócio, né? 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Nas notícias do agro, a gente começa, né, com a informação com relação, né, ao boi gordo. Vamos saber como é que está a cotação do boi gordo para esta sexta-feira, dia 24 de julho.
2: O preço do boi gordo teve aumento de 0,32% nesta sexta-feira. Em São Paulo, a arroba é negociada a R$ 343,75. No mercado de frango, os valores apresentam estabilidade na Grande São Paulo, em São José do Rio Preto e em Descalvado. O quilo do frango congelado é vendido a R$ 7,17 e o frango resfriado a R$ 7,19. A carcaça suína especial também mantém estabilidade nos atacados da Grande São Paulo, onde o quilo custa R$ 8,43. Entre os estados analisados, o suíno vivo registra recuo no preço no Rio Grande do Sul, onde o animal é comercializado a R$ 4,83.
0: Muito bem. Depois do boi gordo, vamos ouvir aqui com a Viviane Bessa. Como é que está a soja e o trigo?
2: A saca de 60 quilos da soja inicia esta sexta-feira em alta no interior do Paraná e na região litorânea de Paranaguá. No mercado paranaense, o grão apresenta aumento de 1,04%, com a saca negociada a R$ 139,28. Em Paranaguá, o aumento foi de 1,39%, levando a cotação para R$ 147,47. O trigo mantém aumento de preço no Rio Grande do Sul e recuo no Paraná. No Paraná, a tonelada do cereal é comercializada a R$ 1.394,69. No Rio Grande do Sul, o produto é vendido a R$ 1.304,86.
0: Viviane, e agora a questão da cotação do dólar. Como é que fechou o último pregão?
2: O dólar fechou esta quinta-feira em alta, cotado a R$ 5,85. O avanço das tensões no Oriente Médio impulsionou o petróleo de volta ao patamar de $100 por barril. O índice DXY, que mede a força do dólar frente a outras moedas globais, encerrou o pregão na faixa dos 100,21 pontos. Os dados são da investing.com.
0: Muito bem. Agora são 7 horas e 23 minutos, 7 e 23, as notícias relacionadas ao agro, num oferecimento da Agropecuária Rio Grande. 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Ontem a Cultura realizou uma programação especial, né, e ficamos felizes com o retorno que alcançamos, né, e com o alto nível que alcançamos com mais uma edição do painel Liderança em Foco. Nosso painel Liderança em Foco é um painel que visa auxiliar a Zona Sul, informar a Zona Sul, buscar soluções para a Zona Sul. Nós não pretendemos e nunca pretendemos criar dificuldades, não queremos apontar erros, queremos buscar soluções. Esse é o objetivo da Cultura, sempre. Se colocar ao lado da Zona Sul como um todo. Somos todos juntos pela Zona Sul. E com isso, nós fizemos 3 painéis. Um dos painéis foi relacionado ao agronegócio, que foi o primeiro painel. Nesse painel, nós reunimos Augusto Racier, presidente do Sindicato Rural de Pelotas, Eduardo Burke, agrônomo e produtor rural, e também o Laerte Aguilar Silva, técnico agropecuário e dono da empresa Norte Gestão em Pecuária. Nós ouvimos os três e aprendemos muito com o conhecimento desses homens ligados ao agronegócio. O Augusto Racier, né, falando com relação ao agro e o momento vivido pelo agro na Zona Sul atualmente. Vamos ouvir o que disse o presidente do Sindicato Rural de Pelotas.
3: Eu trato hoje o momento do agronegócio na região sul do estado um pouco delicado, né? Porque em função de eventos climáticos e outros vetores que compõem o nosso setor, a rentabilidade está muito baixa, né? E rentabilidade baixa afeta diretamente os mecanismos de inovação que o mercado tanto oferece para a gente trabalhar. Então, eu acho que a gente está tendo algumas oportunidades que estão chegando, que eu acredito que vai trazer renda para o produtor. Nós estamos desenvolvendo culturas de inverno, que para nós é uma novidade, né? A nossa safra de inverno sempre foi ligada à pecuária, né? Hoje nós temos uma cultura da canola que está se estabelecendo, né? Uma pequena área plantada ano passado, e este ano já ela mais do que triplicou. É uma cultura que nós estamos aprendendo, mas que eu tenho certeza absoluta que vai ficar, porque os biocombustíveis estão aí e nós temos essa oportunidade de aproveitar esse momento e serem produtores de insumos que vão contribuir para os biocombustíveis.
0: Já o Eduardo Burke, né, agrônomo e produtor rural, ele falou sobre os desafios enfrentados pelo produtor rural atualmente.
4: Para mim, eu acho que um dos maiores desafios assim, nesse momento de crise é, sem dúvida, a crise financeira que o produtor passa em decorrência de uma crise que se alastra climática, que a gente passou nos últimos anos aí, com as intempéries que a gente passou. Então, para mim, hoje, esse com certeza é o maior desafio do produtor, é parar em pé perante os meus pares, assim, eu vejo que essa tem sido a maior dificuldade. E eu vejo que hoje, nesses momentos, assim, que nem tão bem o Augusto falou, nesses momentos de crise, a gente tem que aproveitar é nesses momentos que a gente realmente tem que ser inovador para procurar novas soluções para melhorar o nosso negócio. E acho que se a gente fizer um pouco, cada um de nós fizer a nossa parte, o nosso dever de casa, melhorar o nosso negócio, melhorar a realidade para os nossos colaboradores, a gente com certeza vai conseguir contribuir também para a melhoria de toda a Zona Sul do estado.
0: Terceiro painelista, o Laerte Aguilar Silva, né, ele falou sobre os avanços da região nos últimos 5 anos.
5: É interessante, vou usar as palavras do Eduardo, quando ele fala o produtor ficar de pé nesses últimos 5 anos. A gente não tem como avançar muito, eu enxergo dessa forma. A gente não consegue ficar de pé, além por questões climáticas que a gente vem enfrentando, tá? E uma questão política, tá? Não temos amparos. A nossa região sul aqui, ela é muito esquecida. Muito esquecida, eu enxergo dessa forma. Nós estamos logisticamente, mais da minha região lá, Erval, Pedras Altas, a gente está longe de conseguir colocar alguma coisa dentro do porto. A gente tem estradas precárias, sendo que eu atuo mais da porteira para dentro de uma propriedade. E aí, se tu quer melhorar para um colaborador teu, para te trazer um drone para dentro da tua propriedade, como é que tu faz? Como é que tu não consegue ficar de pé? Como é que tu vai trazer essa tecnologia? Então, o produtor gaúcho e o nosso, da nossa região, eu acho que é um dos mais peleadores, tá? A nossa genética em gado aqui, perante a todo o Rio Grande do Sul, eu acho, tenho certeza que é uma das melhores genéticas de bovinas, é a nossa, tá? A nossa região sul aqui, ela já foi espelho para o Brasil. Isso aqui foi, nós fomos um espelho para o Brasil. Então, se no momento, as palavras do Eduardo foram muito bem colocadas, se o produtor conseguir ficar de pé, ele inova, ele traz tecnologia, consegue fazer o colaborador dele para aplicar essa tecnologia em genética, em pastagens. As culturas de invernos, a gente tem ela, mas a gente precisa das lavouras.
0: Pois bem. Esses, então, foram os três painelistas, né? Esses foram os três painelistas do primeiro painel do nosso Liderança em Foco de ontem, na 32ª edição da Fena Doce. Nós ocupamos o palco da Cidade do Doce e lá fizemos o painel. Você que não teve a oportunidade de ouvir o painel ontem, você pode ver a qualquer momento, tanto na nossa página do YouTube, quanto na nossa página do Facebook. Busque Rádio Cultura Zona Sul, né, e você vai encontrar o painel Liderança em Foco em Destaque. E aí você pode ficar por dentro e acompanhar tudo o que foi dito, tudo o que aconteceu, né, nesse importante documento histórico feito pela nossa cultura ali na Praça de Alimentação, ou melhor, na Praça, na Cidade do Doce, né, naquele palco montado, né, e com a presença de um grande público, né, pessoas que por ali estavam. Pedro Renato Galteiro está dando um bom dia do cassino, Marli Lemos está dando um bom dia, bom dia Valerão, está de aniversário o amigo Kiko, daqui da quinta povoação da Barra, daí um abraço para ele, né? Repete muito ano, meus parabéns para o Kiko Laica. Elisa Pessoa está dando bom dia Elisa. Anderson Hidalgo, Hidalgo, bom dia, sou do bairro Cidade de Águeda, no Rio Grande, abraço, sempre ligado na rádio, sou fã número um dessa família. Obrigado Anderson, um abraço querido. Também Daniel Oliveira está dando bom dia, Guto Galtério, cara, olha que legal, um abraço para o Guto Galtério, bom dia Valerão, bom dia Guto. Também o Valmir Barbosa está ligado, está acompanhando, está escutando, está curtindo, compartilhando nas redes sociais. Um abraço, Valmir. Buenos dias, tenhamos todos uma ótima quinta-feira. Luiz René de Souza Nobre, Pelotas, Rio Grande do Sul. Também bom dia, Valerão, e a toda a equipe da rádio, ouvintes, amigas, e em especial para a Mana Maria de Lourdes, Cardoso Pérez, abraço, Zenilda. A Rosane Neves, bom dia, na escuta aqui do Cassino, que tenhamos um ótimo final de semana, com as bênçãos de Deus. Também, bom dia, Valerão, Adriel, Carlos, minhas amigas ligadas na rádio, minha mana Enilda, Anica e o senhor Delmar. Abraços, Maria de Lourdes, a Neuza Maria lá na escuta e também a desculpa do Grêmio, perdeu por causa da altitude. Vou ficar quieto que é melhor, Paulinho das Mesas de Bilhar. Melhor para você ficar quieto mesmo, Paulinho. Você se ajeite aí, para quieto com isso. Não vai botar a culpa no treinador, ele nem foi, cara. Não faz assim. Mas que rapaz. Pois são 7 horas e 32 minutos. Eu mencionei os três painelistas, né? Mas eu não falei, né, no mediador do painel, que foi o Rafael Chaves. E mediou muito bem o painel, né? Ontem o painel Liderança em Foco. Além, é claro, né, da cobertura total feita, né, no painel Liderança em Foco, pelos colegas o Adriel Zdradek e também pela Laís, né, que fizeram um maravilhoso trabalho, uma maravilhosa cobertura para as plataformas, né, além de entrevistarem todos os painelistas tão logo terminasse o painel. Então, parabéns, Adriel, né, maravilhoso trabalho que vocês realizaram ontem.
6: Muito, né, obrigado.
0: Lá na nossa, no nosso painel, né, painel Liderança em Foco.
6: Parabéns a todos nós, né?
0: Parabéns a todos nós, com certeza.
6: Uma grande cobertura.
0: Foi muito, muito, muito legal. Né? Um abraço aqui também para a nossa colega Dani Furtado, né? Agradecer ao Ramon, o Ramon esteve lá também, esposa da Dani, né? E ainda também a Letícia Costa, né? A Letícia Costa, que também foi bastante importante para a realização desse painel. A linha, é claro, né, com dos já mencionados, Rafael, Laís, Adriel, também é lógico que a diretora Wanda Leite, fundamental nessa luta constante e diária, né, de manter qualidade em uma programação, em uma rádio do interior. E que qualidade! 7 horas e 34 minutos, 7 e 34, o nosso programa vai até as 9 horas da manhã e a gente encerra aqui o bloco de notícias rurais. Nós vamos ao intervalo, voltamos já já.
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11: Previsão do tempo.
9: Nesta sexta-feira teremos um dia com muitas nuvens e possibilidade de chuva isolada. Vento sudoeste de intensidade fraca. A umidade relativa do ar estará em 70%. Os termômetros marcarão em Rio Grande e São José do Norte a mínima de 10 e máxima de 19 graus. Em São Lourenço do Sul, mínima de 12 e máxima de 20 graus. Com informações do Instituto Nacional de Meteorologia, INMET.
10: Previsão do tempo.
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0: 7:38, 7:38, o nosso Manhã Regional aqui na sua 105,9 até as 9 horas da manhã. Bom dia, José, ótimo final de semana para vocês e os ouvintes. Abraço, Marco Adão. Um abraço, Marco Adão. Também bom dia, Valerão. Uma boa sexta-feira para todos nós e para os ouvintes. Getúlio Barros, da Intendente Mesquita. Fabiano Pachetti está na escuta. Bom dia, Fabiano. Nenê da Castelo está na escuta. Também Edinho e Vera Regina na escuta. E bom dia, Valerão, e a todos. Sextou, bom final de semana a todos na nossa rádio. Como sempre, está de parabéns. A união faz a força, diz a Neide. Com certeza, Neide. Nós agradecemos a união de vocês, ouvintes, conosco, que faz toda a diferença, né? E que nos dá toda a força para continuarmos, né, buscando sempre melhorar a nossa qualidade, melhorar a nossa programação. A prefeita de Rio Grande, Darlene Pereira, participou do painel Liderança em Foco, na Fena Doce, para discutir as oportunidades que a exploração de petróleo e gás na Bacia de Pelotas pode trazer para a região. O encontro, promovido pela Rádio Cultura Zona Sul FM, também reuniu os prefeitos de Pelotas e São Lourenço do Sul. A prefeita destacou que, embora os estudos ainda estejam em andamento, é importante que os municípios se preparem para um possível novo ciclo de desenvolvimento, com geração de empregos, investimentos e fortalecimento da economia, sempre aliado à preservação ambiental. E destacamos que esse foi o nosso segundo painel. Painel que reuniu a prefeita Darlene Pereira, reuniu o prefeito Fernando Marrone e também o prefeito Zelmut, de São Lourenço do Sul.
1: A Prefeitura de Rio Grande apresentou a versão final do novo plano de contingência do município para a avaliação das secretarias e instituições parceiras. O documento define ações de prevenção, resposta e recuperação diante de desastres e eventos climáticos extremos. A previsão é que o plano seja apresentado à comunidade nas primeiras semanas de agosto. Entre as novidades estão o sistema de monitoramento e alerta e a definição de protocolos de atuação e de locais para abrigos temporários.
0: Rio Grande já aplicou mais de 57 mil doses da vacina contra a influenza e alcançou 55,6% da cobertura entre os grupos prioritários. Os idosos lideram a adesão, seguidos por crianças e gestantes. A Secretaria de Saúde reforça que a vacinação continua sendo a principal forma de prevenir casos graves e orienta a população a procurar a unidade de saúde mais próxima para manter a imunização em dia.
1: Rio Grande sediou o primeiro encontro da microrregião para a elaboração do Plano Regional de Ação Climática da Zona Azul. O trabalho reúne 23 municípios e busca preparar a região para enfrentar eventos climáticos extremos. Nesta etapa inicial, serão definidos a governança e o diagnóstico das vulnerabilidades climáticas, com previsão de audiências públicas para garantir a participação da comunidade.
0: Só uma correção, é da Zona Sul.
1: Isso.
0: A Zona Sul. Isso, né? Foi a reunião dos prefeitos, né? Dos 23 prefeitos, né? Que estiveram reunidos na cidade do Rio Grande. E foi mencionado também lá durante o nosso painel essa reunião, né? E os temas que foram tratados, né? Foi também falado no painel Liderança em Foco da Cultura ontem, na 32ª edição da Fena Doce. A Secretaria de Gestão Administrativa de Rio Grande realizará uma ação voltada aos servidores públicos com testes rápidos para hepatites, sífilis e HIV nos dias 24 e 29 de julho. No dia 31 também serão oferecidas as vacinas contra hepatites B, Covid-19, gripe, febre amarela, tríplice viral e tétano. A iniciativa busca incentivar a preservação e promover mais qualidade de vida aos servidores.
1: A reitora da FURG, Suzane Gonçalves, participou da reunião do Conselho Pleno da Andifes, em Boa Vista, em Roraima. O encontro reuniu dirigentes de universidades federais para discutir políticas públicas para o ensino superior, ética em pesquisa, ENAD e outros temas estratégicos, além da eleição da nova diretoria da entidade.
0: A FURG firmou parceria, né, com o Banco de Sangue Virtual para desenvolver campanhas de incentivo à doação voluntária de sangue entre estudantes, servidores e a comunidade universitária. A iniciativa prevê ações de conscientização e mobilização para fortalecer os estoques dos hemocentros e ampliar a cultura da doação voluntária. 7 horas e 43 minutos, Cremers, medicina é entrega. 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
0: 7 horas e 46 minutos, 7h46. Empreendedores devem ficar atentos à paralisação do sistema do CNPJ entre esta quinta-feira e a próxima segunda-feira, para implantação do novo modelo alfanumérico. Durante esse período, não será possível realizar alterações cadastrais e parte dos serviços ficará indisponível. Os CNPJs atuais continuam válidos e não sofrerão alterações.
1: O Fundo Germina, criado pelo Sebrae para apoiar pequenos negócios inovadores, já comprometeu 25% dos R$ 100 milhões disponíveis em apenas 6 meses. A iniciativa financia startups com potencial de crescimento e busca estimular a inovação, a geração de empregos e o desenvolvimento de empresas de base tecnológica.
0: 7 horas e 47 minutos, hoje sexta-feira. Sexta-feira com... Não tenho a temperatura aqui agora. Sexta-feira, dia 24 de julho de 2026, né? Fui atualizar para trazer a temperatura, mas ela estava em 14 graus e 9 décimos, né? Com sensação de 10 graus. Vamos aguardar a nova atualização para trazermos a informação da Estação Meteorológica da Praticagem da Barra. Agora 7h48, nós vamos ao intervalo, voltamos já já.
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7:53, 7:53. A Maria Bastos da Castelo está na escuta. Bom dia, Maria. Também buenos dias, tenhamos todos uma ótima sexta-feira. Luiz René de Souza Nobre, Pelotas, Rio Grande do Sul. Corrigindo, câmbio operante. Luiz René tinha mandado quinta, corrigiu, mandou sexta. Tá bueno, amigo. Um abraço, entendi. Também Aleca Moreira está dando bom dia a todos e bom dia para o senhor e sua equipe. Tenham todos um ótimo fim de semana. Atenciosamente, Sérgio Severo Ataídes. Um abraço, Sérgio. Obrigado aí pelas mensagens sempre, né? E pela sintonia sempre, né? O Sérgio está sempre ligado, ouvindo aqui a nossa programação. Está sempre ouvindo aqui o programa Manhã Regional e os demais programas da emissora. Agora são 7:54, 7:54. Dentro do painel Liderança em Foco, que nós fizemos, que a Cultura realizou ontem, lá dentro da 32ª Fena Doce, né? E era parte integrante da programação, né, da Fena Doce, dentro da Cidade do Doce, ali no palco da Cidade do Doce, a gente ouviu também os prefeitos, né? Os prefeitos de Pelotas, Rio Grande e de São Lourenço do Sul, com as expectativas e perspectivas, né? Porque o que a Cultura visou com esse painel? Esse painel a gente visou que estejamos prontos para a chegada desse futuro que é amanhã, né? E que esse amanhã muito rapidamente estará batendo a nossa porta. E quando esse amanhã bater a nossa porta, como é que nós estamos? Estamos preparados?

0: que isso pode causar um boom muito grande. É mais uma corrida atrás do ouro, né? Mais uma corrida do ouro. E aí, de repente, as nossas cidades podem ser invadidas por muitas pessoas de fora. Como é que nós estamos? Nossa população está preparada? Estamos ofertando cursos e preparando as pessoas para essa nova atividade? Claro que foi muito bem dito, né, dentro da nossa fala, não é aqui em terra que o trabalho se desenvolverá, mas aqui em terra é toda a logística para que o trabalho se desenvolva. Então, quer dizer, nós teremos aí equipes que estarão trabalhando nas plataformas, né, por um período de 15 dias e esses estarão trocando com outras equipes. E assim vai continuamente o trabalho se dando. Isso vai fazer com que nós tenhamos aí muitas famílias, né, residindo aqui na nossa região. A nossa pergunta e o nosso questionamento ao prefeito Fernando Barrone sobre Pelotas ser escolhida como base operacional pela Petrobras para essa operação toda. Vamos ver o que disse o prefeito Fernando Barrone.
1: De 2028, porque a partir de 2028 começa, né, vai ser instalada a primeira plataforma de perfuração para efetivamente fazer, né, a comprovação de que óleo nós temos lá embaixo, que gás nós temos lá embaixo, qual é a quantidade, etc. Porque toda a prospecção que foi feita até hoje, né, são estudos sísmicos, né, são estudos geológicos, comparação com a costa da África, né, porque foi a separação dos continentes que gerou essa bacia. Mas ela já é uma bacia estudada há muito tempo. Em 2010, quando eu era deputado federal, a Petrobras começou os primeiros estudos e avançou muito. E nós íamos ter a bacia de Pelotas como prioridade. O que que aconteceu? Apareceu o pré-sal. Aí todo o esforço foi para o pré-sal e a bacia de Pelotas foi deixada para mais adiante.
0: Pois é. Mas esse mais adiante vai chegar agora, né? E é o que a gente espera. E que a gente tenha aí muitos recursos em royalties, né, para que isso gere mais educação, para que isso gere melhores escolas, para que isso gere mais postos de saúde, mais hospitais. Né? Inclusive, falando em hospitais, né, uma das falas do prefeito Fernando Barrone foi exatamente com relação a isso. Né? Ele visa que Pelotas se torne um grande centro de saúde, né, na região. Né? E a gente fica aí nessa expectativa e nessa espera aí do que vai gerar, né, de mudanças para a nossa Zona Sul, né, e para o estado do Rio Grande do Sul e até pode-se dizer para o Brasil, né, porque o que se ouviu há algum tempo atrás é de que a quantidade de petróleo na bacia de Pelotas é algo muito, muito grande, é imensurável. Claro que sem as perfurações nós não temos essa comprovação, mas tudo indica que sim. Então vamos aguardar para ver, né, e isso vai trazer mudanças, alterações no nosso dia a dia, no nosso cotidiano. Pois o trailer da vacina imuniza quase 100 pessoas na Fena Doce. O trailer da vacina já aplicou cerca de 100 doses contra a gripe durante a Fena Doce em Pelotas, além da vacina contra a influenza. O espaço também oferece imunização contra a Covid-19 para idosos e contra HPV para adolescentes. A ação segue até o encerramento da feira no dia 2 de agosto.
2: A Prefeitura de Pelotas promove neste sábado uma feira de adoção de cães durante a Fena Doce. A ação será realizada no pátio do Centro de Eventos, das 11 da manhã às 5 da tarde, com animais do canil municipal. Além de encontrar novos lares para os cães, a iniciativa também orientará o público sobre a adoção responsável e o bem-estar animal.
0: O canil da Prefeitura é bem perto ali, né? É muito próximo ali da Fena Doce. O prefeito Fernando Barrone assina nesta sexta-feira um termo aditivo de R$2 milhões para a Santa Casa de Pelotas. Os recursos serão destinados à ampliação do atendimento em oncologia e ao fortalecimento do programa Agora Tem Especialistas. O ato também contará com homenagem ao diretor financeiro do hospital, Sebastião Caé, falecido nesta semana.
2: A Prefeitura de Pelotas e o Senar promoveram uma programação voltada ao empreendedorismo feminino no meio rural. O evento reuniu agricultoras participantes do programa Mulheres em Campo e teve como foco a capacitação, a gestão dos negócios, a geração de renda e a valorização da produção das mulheres do campo.
0: Notícia de São José do Norte. A Biblioteca Pública Municipal Delfina da Cunha, em São José do Norte, realiza nesta sexta-feira uma cotação de histórias, uma contação de histórias para crianças de 4 a 8 anos. A atividade integra a programação especial de férias escolares e busca incentivar o hábito da leitura de forma lúdica. A participação é gratuita.
2: Estão abertas até o dia 27 de julho as inscrições para a categoria 35+ do Campeonato Nortense de Futsal 2026 em São José do Norte. As equipes interessadas podem realizar a inscrição junto à Secretaria Municipal de Turismo, Esporte e Lazer e garantir participação na competição destinada aos atletas veteranos.
0: Nós vamos aqui agora a um rápido intervalo, voltamos com o comentário do Nerino Dionello Piotto. Lembrando que hoje ainda temos o comentário do J. Nelson Huck. Fique aí, já voltamos.
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4: Hora certa.
0: Cultura 8 e 2.
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0: Agora são 8 horas e 7 minutos, 8 e 7, o nosso Manhã Regional até as 9 horas da manhã, levando notícia e informação para você começar o seu dia bem informado, começar o seu dia muitíssimo bem ligado na programação da 105.
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0: 8 horas e 8 minutos, 8 e 8, Manhã Regional na sua 105,9, levando aqui a informação para você começar o seu dia bem informado. Pois, muito bom dia, Valerão, parabéns pela condução do painel e pela brilhante participação da Cultura Zona Sul. Rogério Schwartz. Muito obrigado, Rogério, um abraço, meu amigo. Obrigado mesmo pela mensagem, né, e pelo apoio aqui ao trabalho da nossa 105,9. Ficamos felizes aí com a audiência do amigo. Muito obrigado. Agora 8 horas e 8 minutos, 8 e 8. 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Agora 8 horas e 10 minutos, falei aqui em economia, falei no Peato, vamos trazer aí o professor de economia, Nerino Gianello Piotto. Meu querido Nerino, professor, bom dia, seja bem-vindo.
2: Bom dia, Valerão, Wanda, Magno, Rafael, demais amigos e colegas da cultura, senhoras e senhores que nos acompanham neste Manhã Regional, bom dia a todos. Quem vos fala, conforme o Valerão anunciou há pouco, é Nerino Gianello Piotto. Sou economista e ex-professor da FURG, estou falando hoje do Rio de Janeiro, mas daqui a pouquinho já estou indo para São Paulo. Valerão, vamos comentar um pouco hoje sobre a economia no mundo, que está muito complicada. E isto piora ainda mais a nossa situação no Brasil, que também não está nada fácil. Visto de forma geral, aparentemente, não temos aqui grandes problemas. Não temos conflitos com vizinhos, temos uma enorme produção agrícola. O El Niño, que é o aquecimento dos oceanos, deve nos afetar. Sim, mas menos do que já está afetando a Europa e os Estados Unidos, que estão perdendo plantações com secas e incêndios. Enfim, temos terras raras. Eu diria que, em termos macros, não temos graves problemas. Mas, olhando um pouquinho de forma mais acurada, a gente depende muito do jet oil. Jet oil é o querosene de aviação, do diesel que importamos, e isso, eles tendem a subir com essas guerras todas pelo mundo, né? Rússia com Ucrânia, Oriente, enfim, eles tendem a subir, e o governo está represando, mas não dá para segurar por muito tempo, e isso vai acabar elevando a inflação e os juros, deixando o Banco Central, como a gente já falou aqui, meio vendido. Ele tem que se virar sozinho. nesse tiroteio de cegos, porque a parte fiscal do Brasil é um sério problema, né? E o governo não quer diminuir os gastos. E ela se agrava dia a dia com os gastos excessivos do governo, que gasta o que tem e o que não tem. Como não há dinheiro do governo, como acreditam alguns, a conta chega salgada para quem? Para nós. O governo, Valerão, tem a mania de botar a culpa de suas mazelas nos outros. Agora, briga com Trump, que é o presidente dos Estados Unidos, por causa das tarifas. Mas o Brasil é protecionista. As tarifas de importação brasileiras são muito mais elevadas em relação a outros países emergentes e desenvolvidos. Resumo da ópera. Não é só os Estados Unidos que se protegem, elevando tarifas. Óbvio que há setores, como de calçados, que têm perdas enormes com o tarifaço de Trump, mas, no conjunto, as exportações brasileiras continuam em alta. Nossos impostos e mão do governo está muito pesado. Muitas indústrias estão indo para o Paraguai, que tem muito menos impostos. E é o tal negócio, né? Perdemos empregos por aqui. Aí podemos dizer que Lula se vai valendo dos brutais equívocos do chamado bolsonarismo e até ganhou um presente eleitoral recentemente com Trump. Enquanto eles brigam, as questões que deveriam estar na campanha, como a questão estrutural do atraso de nossa economia, isso não está em pauta. Nem os problemas do dia a dia, como o incremento da criminalidade, enquanto insistirmos em cobrar da polícia as soluções para os problemas gerados pela ausência de políticas públicas eficazes, vamos continuar administrando consequências sem enfrentar as causas, ou seja, em bom português, enxugando gelo. Nossas instituições, Valerão, ouvintes, estão desacreditadas. Elas são, tudo nos leva a crer, elas são o próprio sistema e não uma falha dele. Isso é terrível. 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Pensem nisso. Tenham todos um excelente final de semana. Saúde e paz a todos. Baita abraço. Tchau, Valerão. Até semana que vem.
0: Até semana que vem, professor. Baita abraço para ti também, meu amigo. Muito obrigado aí pela sua colaboração, que engrandece muito aqui o nosso produto, o nosso conteúdo. Nossa cultura rio-grandina, né? E eu tenho orgulho de dizer que eu tenho aí grandes comentaristas, grandes colaboradores que são sensacionais e que engrandecem esse programa assim, ó, por demais. É só você prestar atenção. Vou até repassar aqui todos os nossos comentaristas, né, que fazem parte aqui do nosso Manhã Regional. Na segunda-feira a gente tem um jovem advogado, tem um conhecimento ilibado, né, no direito e que vem sempre trazendo um tema muito importante aqui dentro do nosso programa, que é o Dr. João Vitor Coelho. Na terça-feira nós temos um médico conhecidíssimo, queridíssimo da comunidade rio-grandina, que é o Dr. Sérgio Wagner. O Dr. Sérgio Wagner todas as terças esclarece as dúvidas e assuntos relacionados à saúde e à medicina. Na quarta-feira a gente tem o desembargador de justiça do estado do Rio Grande do Sul, Dr. Márcio Chili Gomes. Na quinta-feira nós temos o reverendo Ramacés Hartwig, ao vivo, diretamente de Rancho Queimado, Santa Catarina. Ele que foi reverendo por muitos anos aqui na cidade do Rio Grande, também foi reverendo na cidade de Pelotas. Tem um conhecimento a nível de mundo, né, com experiências e convivências, né, em várias localidades importantes do mundo. Estudou no Vaticano, esteve em Jerusalém, né, esteve em vários locais aqui, que ele menciona ao longo do seu comentário sempre. E um comentário baseado na paz, na busca da boa informação, né, notícias com relação ao amor ao próximo. Né, é sempre um grande momento aqui com o comentário do nosso reverendo. E na sexta-feira, Neirino Janelo Piotto. Ciúme é uma enormidade em economia. Foi professor da FURG, né? Foi funcionário do Banco do Brasil. Quando se aposentou, estava trabalhando no Banco Central. Ou seja, o homem conhece todas as etapas da economia. E é um conhecedor e tanto. Além de ter trabalhado, porque não basta trabalhar, ele conhece o que ele trabalha e o que ele faz. Então é muito bom ter aqui uma aula todas as sextas-feiras com o Nerino. 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
0: Ao vivo é assim que funciona, né? Ao vivo é assim. Eu estou aqui falando e o Adriel está ali, né? Separando, fazendo cortes ali na nossa matéria de ontem, né? E ajudando e colaborando com o Carlos Magno, que está aqui no outro lado na técnica, né? E a gente vai fazendo ao vivo aqui o programa, levando para você aqui a melhor informação, né?
1: É corrido, mas deu tudo certo.
0: Deu tudo certo, né? Pois é, com certeza. 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
0: 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A gente dá sequência aqui ao nosso programa. Em seguidinha a gente vai ter o comentário do J. Nelson Huck, né? E ainda também nós vamos estar com a entrevista do dia, que hoje a gente vai estar conversando com o Juliano Bolzoni, gestor do agronegócio da Regional Sul Sebrae. Nós vamos falar sobre o Salão da Carne que está acontecendo na Fena Doce. É uma promoção da carne gaúcha, mais um belo trabalho aí que o pessoal do Sebrae desenvolve, né, junto à Fena Doce e a todos os seus visitantes. A gente dá continuidade e a gente ouve agora a prefeita Darlene Pereira, no nosso painel de ontem, o painel Liderança em Foco. Ela falou sobre a preparação e a integração dos municípios para a Bacia Pelotas e ainda outros também empreendimentos vindouros.
3: Falando disso, né, da importância dessa integração regional para que a gente possa pensar o desenvolvimento. Nós estamos 3 prefeitos aqui hoje representando, mas a Zona Sul somos 23 prefeitos, né? E temos esse entendimento, conversávamos sobre isso ainda sexta-feira passada, na abertura da Fena Doce, na reunião da Zona Sul, a importância da integração regional, de estarmos preparados, seja para a Bacia Pelotas ou para outros empreendimentos, né, que estão por vir para a nossa região, para que todos os municípios possam se preparar e se beneficiar disso. Né? Então, a Bacia Pelotas, para nós, né, ela é fundamental no sentido que isso vai mudar, pelo menos por uns 50 anos. Né? Vai mudar o perfil do nosso estado, como disse o prefeito Marrone. Né?
0: Perfeito. Agora, o Zelmuti, prefeito de São Lourenço do Sul, Zelmuti Martin, ele falou sobre a integração dos 3 prefeitos, né, para tratar de assuntos como, por exemplo, a Bacia Pelotas.
4: Porque esse é um tema que, como já foi colocado aqui na reunião de sexta-feira passada, nós, os 23 prefeitos que atuamos com elevado nível de consenso e de unidade em torno dos temas da nossa região, deliberamos o encaminhamento de uma agenda coletiva com a presidenta Magda, porque o que acontece, Vaneirão, nessa contextualização aqui que eu recebi da presidência da Petrobras para essa reunião, a Bacia de Pelotas representa uma das principais fronteiras exploratórias da Petrobras e possui um papel estratégico na reposição de reservas e na sustentação da produção futura do petróleo e gás para o Brasil. Então, a Bacia de Pelotas é um investimento de uma empresa pública, que é a nossa Petrobras, do Estado brasileiro, que aposta nas riquezas do nosso país, aposta na soberania do Brasil, para que o Brasil seja cada vez mais um país líder internacionalmente no contexto da macroeconomia global, que possa conectar isso com a inovação. Quero cumprimentar aqui o professor Samuel da FURG.
0: Pois é. É outra presença também marcante, né? O professor Samuel Bonato, que estava lá, né, representando a FURG, né? E para nossa alegria, podemos conversar um pouco com o professor Samuel, pessoa a qual a gente tem uma grande admiração. Bom, ontem fizemos então o painel, ouvimos aí os prefeitos, né? Ouvimos aí a manifestação da prefeita Darlene, ou parte da manifestação da prefeita Darlene. O painel teve uma duração de mais de uma hora, né? E a gente trouxe aqui apenas uma parte. Você que não acompanhou o painel, você pode acompanhar e pode ver a qualquer momento. Está nas nossas plataformas, está na nossa página do YouTube e está também na nossa página do Facebook. Nós vamos ao intervalo, voltamos em instantes com o Giro do Esporte com o J. Nelson Huck.
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0: 8:32, 8:32, o nosso Manhã Regional continua e a gente traz agora Jota Nelson Huck aqui no nosso programa com o Giro do Esporte. Jota, bom dia, seja bem-vindo.
1: José Augusto Valerão, tudo bem? Bom dia nossa bancada com o Carlos Magno, o Rafael e o Adriel e, é claro, aos nossos ouvintes aqui do Manhã Regional, sextou. José Augusto, eu começo, né, a minha explanação com a final da Copa FGF, realizada ontem à noite no estádio Bento Freitas, e deu ruim, José Augusto, deu ruim para o Grêmio Esportivo Brasil. Acabou em casa, perdendo o título da Copinha, né, que este ano homenageou o Carlos Caetano Ferri, o Dunga, e o Brasil, mesmo vencendo no tempo normal por 2-1, não conseguiu superar o Gramadense. E nós, rio-grandinos aqui, em especial os torcedores do São Paulo, ano passado, né, sofremos aí um revés com o Gramadense aqui dentro do Aldapuso, quando São Paulo também não conseguiu superar o time da Serra, né? O Trem da Serra, como é conhecido, o Gramadense, lembro naquela ocasião, pois é, o Brasil ontem também não conseguiu, porque no primeiro jogo, lá no Passo da Areia, né, no Francisco Noveleto, o Gramadense venceu por 1-0, e ontem na Baixada, o Brasil bem que tentou, só que acabou tomando um gol, depois passou à frente, 2-1, e aí a decisão foi para os pênaltis. E aí, na última cobrança do Brasil, poxa vida, bateu muito mal o jogador do Chavante, foi bater no meio do gol, mas bateu numa altura em que o goleiro já estava caído e defendeu a bola com os pés, e aí o Gramadense sagrou-se campeão da Copinha, né? Inédito, né, ô José Augusto? De quebra, eu quero que tu preste atenção, e principalmente os nossos ouvintes, e vai dar uma pontinha de ciúmes, principalmente em nós todos aqui da cidade do Rio Grande, que gostamos de futebol, que temos clubes centenários e que não saímos do mesmo lugar há muitos anos, né? É impressionante. Aí o Gramadense consegue, José Augusto. O Gramadense consegue ganhar a Copinha, de quebra uma vaga para a Série D do Campeonato Brasileiro 2027, e ainda, José Augusto, vai disputar a Recopa Gaúcha ano que vem com o Grêmio. Incrivelmente, vejam só o que levou esse título da Copinha, o quanto é importante disputar a Copa FGF para os times do interior. Então, que fique de lição para os nossos clubes, né? Que, de uma certa maneira, sei que é muito difícil já disputar o campeonato da Terceirona, mas se tiver a oportunidade de disputar a Copinha e ir adiante, olha aí, olha os frutos que o Gramadense, hein? Centro Esportivo Gramadense, impressionante, campeão da Copinha, repito, está na Série D do Brasileiro de 2027, e ainda em 2027 vai disputar a Recopa Gaúcha contra o Grêmio. Isso me deixou realmente com essa ponta de inveja. Então, parabéns, né? Parabéns aos que lá estão trabalhando pelo time da Serra Gaúcha, né? Uma equipe pequena em relação às tradicionais do Rio Grande do Sul, que também, talvez até algumas no ostracismo, né? Não estejam nem atuando, mas está aí debutando a sua marca e pelo visto vai incomodar muito na divisão de acesso esse ano. Bom, saindo da Copinha, vamos para a Copa Sul-Americana. Ontem à noite, o Grêmio foi jogar contra o Bolívar na altitude, né? Acabou perdendo. Surpresa zero, né, José Augusto? Surpresa zero. Até que o Grêmio não fez um dos seus piores jogos. Mas se analisarmos friamente, poxa vida, o time do Bolívar também é um time horrível. E mais, se não fosse o goleiro, o Everton, eu não sei não se esse placar teria sido apenas 3-2 para o Bolívar. O que resta para o Grêmio agora é no jogo de volta, na Arena, tentar vencer por 1-0, levar aí o jogo para os pênaltis, ou vencer por 2-0 para passar para a próxima fase. Eu sugiro aos gremistas, eu não estou louco não, tá, José Augusto? Eu sugiro aos gremistas que torçam contra o Grêmio nessa Copa Sul-Americana, que o Grêmio seja eliminado mesmo em casa pelo Bolívar, e se dedique exclusivamente o Campeonato Brasileiro, porque a Série B é logo ali e o Grêmio precisa se centrar em apenas um campeonato. Tem Copa do Brasil também, então penso que esta Copa Sul-Americana tem que ficar para um outro momento, logo ali na frente. Bom, o Campeonato Brasileiro, que começa a sua 20ª rodada já no próximo sábado. Ah, um momento. Além do Grêmio, desse jogo de Sul-Americana, tivemos ontem Boca Júnior 1-0 no O'Higgins do Chile, né? Também é o jogo de ida, agora tem o jogo de volta. Agora sim, vamos lá, Campeonato Brasileiro, para fechar minha participação. Amanhã, sábado, o Santos, às 18 horas, 18h30, enfrenta a Chapecoense. Também, às 18h30, o Internacional entra em campo contra o Atlético Paraná, lá na Baixada, em Curitiba. O Vasco enfrenta o Mirassol às 20h30. Domingo, os jogos de domingo, Cruzeiro e Botafogo às 16 horas, 16 horas, Bahia e Corinthians. Flamengo e São Paulo é 19h30. Também 19h30, Bragantino e Coritiba. O Grêmio enfrenta o Fluminense às 19h30. Palmeiras e Atlético Mineiro, 19h30. E aí o Remo enfrenta o Vitória também. Esses são os jogos da 20ª rodada do Campeonato Brasileiro deste final de semana que se avizinha, José Augusto, tá bem? Grande abraço a ti, ao Magno, ao Rafael, ao Adriel, é claro, aos ouvintes aqui do Manhã Regional. Um bom final de semana a todos. Bom dia.
0: Bom dia, Jota. Tá aí o Jota Nelson Huck aqui no nosso programa. Olha, a gente tem aqui nos estúdios o cartão, né, do transporte coletivo aqui, o cartão Rio Grande, do Arthur Minuto de Sena. Arthur Minuto de Sena. O seu cartão, né, do transporte coletivo está aqui na Buarque de Macedo 650. Né, ele foi encontrado, né, no transporte coletivo e entregue aqui na emissora. Então, se o Arthur Minuto de Sena estiver ouvindo, ou alguém que conheça o Arthur Minuto de Sena, diga a ele que o cartão dele está aqui na emissora, tá bem? Buarque de Macedo 650. É só vir até aqui e buscar o seu cartão, tá certo, Arthur? Arthur Minuto de Sena. Cartão do transporte coletivo, né? O cartão Rio Grande está aqui na Rádio Cultura Rio Grandina, né? E está à sua disposição. É só você vir buscar. Tá bom? Então, se o Arthur estiver ouvindo ou alguém que conheça o Arthur Minuto de Sena, diga a ele que o cartão do Rio Grande, né? O cartão do transporte coletivo está aqui na emissora. Certo? Então, tá dado o recado. Agora são 8 horas e 40 minutos. A gente vai trazer um rápido intervalo e voltamos já já com a entrevista do dia. 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

0: 8h45, 8h45, o nosso Manhã Regional até as 9 horas da manhã, levando notícia e informação para você começar o seu dia bem informado, para você começar o seu dia muito bem ligado. Pois nós temos aqui agora o horário da nossa entrevista do dia, né? A Fena Doce, ela também está abrindo espaço para valorizar um dos grandes patrimônios do Rio Grande do Sul, a carne gaúcha. Para falar sobre o Salão da Carne e a importância dessa iniciativa para produtores, consumidores e toda a cadeia do agronegócio, conversamos agora com Juliano Bolzoni, gestor de agronegócio da região sul do SEBRAE. Seja bem-vindo, Juliano. Prazer tê-lo aqui conosco para falar sobre esse tema tão importante, né? E para nós aqui, nós valorizamos muito o agro, né? Inclusive com um bloco de notícias do agronegócio. Então, a gente tem o privilégio de conversar contigo sobre esse tema tão importante. Afinal de contas, a nossa carne é reconhecida, né? E é bom um bife na mesa, né, Juliano? Bom dia!
1: Sem dúvida. Bom dia a todos aqueles que nos ouvem. Agradeço o espaço. E é isso aí, Valerão. Nós, desde o ano passado, né, buscamos essa iniciativa que foi conectar e valorizar, digamos assim, a nossa produção junto a consumidores de forma em geral, né? Em muitas expofeiras e eventos ligados ao agronegócio, seguidamente a carne é abordada como tema, né? Palestras, informações, cultura. Mas nós sentimos a necessidade de nos conectarmos um pouco mais com o consumidor final, né? E a Fena Doce, pelo perfil de feira, foi uma oportunidade que nós tivemos. Hoje nós não perdemos em nada a nossa produção regional para grandes países, grandes players do mundo, vamos dizer assim, em carne, né? Seja Argentina, Uruguai, Estados Unidos, Austrália, né? Nós trabalhamos aqui na região com raças que têm carne de excelente qualidade, assim como trabalhamos com dentro do bioma pampa, que nos dá características específicas, e isso faz com que nós tenhamos um produto que é um espetáculo, né? Não perde para nenhum produto a nível mundial. Só que muitas vezes o consumidor não sabe disso, né? Ele, no entendimento dele, carne é carne. E, na verdade, como vários produtos que a gente consome, né, existe muita variação dentro do produto. Independente se eu vou comprar um automóvel, né? Se eu vou comprar uma massa, né? Eu tenho variações de níveis de produto e a carne não é diferente. Então a gente tenta, dentro do Salão da Fena Doce, contar um pouco dessa história e mostrar para o público em geral essas diferenças, né? O porquê nós devemos valorizar o produto local.
0: Sim. E qual é exatamente esse trabalho? Vocês têm lá a carne para exposição? Eu vejo ali também que conectado com vocês no sistema, né, tem o Senac e o Senac com aulas de culinária, né? Inclusive eu já degustei alguns pratos preparados ali, maravilhosos, né, ao longo da Fena Doce, tanto do ano passado quanto desse ano, né? Como é que o Salão da Carne ajuda a fortalecer essa identidade e essa valorização da carne gaúcha junto ali com aquele público? Porque como é que eu vou dizer, pode parecer estranho para alguns, né? Poxa, na festa do doce, a carne, mas como é que funciona isso?
1: Basicamente, Valerão, estamos muito satisfeitos, né, com o sucesso que o stand tem tido ali com a estrutura, porque nós temos basicamente três frentes, né? A primeira é a exposição dos produtos. Então nós temos 5, 6 agroindústrias regionais aqui expondo o que tem de melhor, né, desse produto regional. Esse é o primeiro ponto. O segundo é a interação, como tu trouxeste, com a Escola de Gastronomia do Senac, onde existem várias oficinas ao longo da feira preparando pratos a partir da carne, dessa carne produzida aqui, digamos assim. E o terceiro eixo é a questão da interatividade com jovens, crianças e adultos através de dinâmicas que nós estamos promovendo, como é o caso do quiz sobre carne, né? Nós temos 3 quizzes ali, variando o nível, se é mais para criança, se é mais para adulto, se é para quem gosta mais de carne diretamente, e que também nós estamos trabalhando. Então, dentro dessas três frentes, o grande objetivo é esse, é nos comunicarmos com o consumidor, né? Mostrarmos para as crianças, principalmente, o valor

0: provoca e conta um pouco da história. Então, as crianças têm a oportunidade de chegar ali e conversar com o quero-quero sobre o tema carne. Né? E ele falando um pouco dessa valorização, mesmo de um bioma, né, de como a nossa carne é produzida, da tradição que tem por trás disso. Então, uma série de fatores, tanto culturais, sociais e de ambiente, né, com relação à nossa carne, que é produzida de forma sustentável, né? Nós desde a chegada dos primeiros, digamos assim, das primeiras imigrações, né, a carne está. E toda essa questão que nós temos de história na região, ontem ainda nós conversávamos ali no podcast que também foi feito no stand, talvez Pelotas tenha sido a única cidade formada a partir de um sistema produtivo, que foi o charque. Né? Ela começa pelas charqueadas. Então, não se tem, a nível de Brasil, outras cidades que, com esse perfil de formação. Né? Então, há quantos anos, então, essa tradição do charque, daí vem a tradição doceira, né? Porque o charque subia nas embarcações e descia com açúcar para o Rio Grande do Sul, então, por isso, esse vínculo com a Fena Doce. E hoje nós temos, então, esse belíssimo produto que o produtor valoriza muito e que o consumidor também tem que passar a valorizar essa produção local.
1: Agora, a pergunta, que tipos de produtores você menciona que vocês estão trabalhando lá? Frigoríficos? Quem é que está participando? Empresas? Quem participa dessa edição da Fena Doce?
0: Isso. O Sebrae atua em todos os setores das micro e pequenas empresas, inclusive empresas rurais. Tá? Então, ao longo do ano, nós trabalhamos muito com as propriedades rurais que desenvolvem atividade de pecuária. Esse é o principal ponto, digamos assim. Mas, claro, que o consumidor não se comunica direto com esse produtor. Né? Existe entre eles um processamento desse produto, então, que envolve frigoríficos e agroindústrias. Então, no caso, nós precisamos lá comunicar já o alimento processado para que exista uma valorização do produto lá no produtor. Aí é esse o papel que a gente está fazendo. Então, claro que a gente trabalha outros pontos também, né? Além do sistema produtivo, nós trabalhamos a parte de gestão muito forte nessas propriedades rurais. Então, que é muito característico do Sebrae, né?
1: Sim. Como é que o consumidor, né, tá cada vez mais atento, né? A gente vê as pessoas, às vezes, vendo rótulos e tudo mais, né? Agora, como é que a carne gaúcha, tu mencionou o fato da importância e da qualidade dessa carne, mas como é que ela se diferencia em aspectos como qualidade? Outro tema também importante que falam é a rastreabilidade, que muita gente nem sabe o que está sendo falado ali com relação à rastreabilidade, e agora cada vez mais, porque as exportações, eles são muito exigentes, né? Então tem que ser um animal rastreado para ver como é que funciona desde lá do nascimento a toda a sua vida útil, vamos assim dizer, né? E também a sustentabilidade, como é que é visto isso de parte do consumidor?
0: Sem dúvida, Valerão, tu traz aí um aspecto muito importante, né? E é importante que a gente diga isso. Olha, eu nem sei dizer há quanto tempo, mas nós sempre tivemos o que a gente chama de rastreabilidade coletiva, né? Qualquer animal que transita pelo estado, pelo Brasil, ele é identificado com uma guia, sabendo de que propriedade saiu, para onde foi, né? Se ele sai de uma propriedade para outra, ou se ele sai de uma propriedade para uma exposição, ou se ele sai de uma propriedade para um frigorífico, isso tudo é acompanhado pela Secretaria da Agricultura, pelas inspetorias veterinárias. Então, esse é um ponto importantíssimo. Né? Ao mesmo tempo, quando tu trazes a questão do rótulo, né? Este é um grande recado que precisa ficar para o consumidor. O consumidor precisa ler o verso da carta. Né? Então, quer dizer, quando ele pega uma carne embalada, e aí eu vou trazer um segundo ponto aqui, mas quando ele pega uma carne embalada, é importante que ele olhe atrás, porque ali vai dizer de onde aquela carne está vindo. Tá? E não é que a carne não tenha qualidade sanitária, não tenha qualidade, né? Quando a gente está falando aqui, as raças, por exemplo, Angus, Hereford, as raças europeias e taurinas, que são as que naturalmente têm uma qualidade melhor, elas são mais exploradas em ambientes com temperaturas mais baixas, como é o caso do Rio Grande do Sul. Então, o Rio Grande do Sul tem um grande diferencial frente ao restante do Brasil, porque as raças criadas aqui são características daqui da nossa região, assim como do Uruguai e da Argentina. Então, a nossa carne se equivale muito mais à carne produzida

0: Uruguai e na Argentina, do que a carne do centro-oeste, por exemplo, que é o Nelore. Né? E muitas vezes o consumidor está comprando aqui uma carne produzida em Rondônia, uma carne produzida no Mato Grosso, uma carne produzida no centro-oeste do país, sem saber, achando que está consumindo uma carne daqui. Tá? Então é importante que ele acompanhe isso. E aí entram algumas questões que a gente debate muito lá, justamente no, nas oficinas e no salão, né? Que é importante que o consumidor passe a entender. Quer dizer, a carne embalada é diferente da carne in natura, né? Aquela que está ali na gôndola do supermercado ou do açougue, né? Eu prefiro a desembalada, porque a carne embalada, muitas vezes as pessoas dizem, não, mas ela larga um líquido, né? Ela tem um cheiro diferente. A carne embalada, quando sai de uma agroindústria, quando sai de um frigorífico, ela está sob total controle. E ela ali dentro, ela está embalada nas melhores características possíveis. Ela sofre um processo de maturação, que é um pouco diferente da carne que está, da carne que não sofre isso quando ela está exposta numa gôndola. Então, não é que a carne, o cheiro ser diferente, não quer dizer que a carne está com algum problema, né? É simplesmente um processo que a torna mais macia, muitas vezes, né? E que se o consumidor simplesmente deixar aquela carne descansar, ela retorna com as mesmas características, porque ela está embalada a vácuo. Quando eu furo aquela embalagem ali e deixo ela descansar, ela retoma as características. Então, isso é importante. Assim como a questão da gordura amarela e da gordura branca, muitas vezes o consumidor nos questiona isso. A gordura está muito mais atrelada ao perfil de alimentação do animal, se ele foi mais alimentado a campo nativo, mais em confinamento, em grãos, e isso dá essas características. Então, isso a gente vai abordando ao longo das oficinas, né? Qual a melhor forma de descongelar uma carne, qual os cortes escolheres, que característica tem, porque assim, se o boi é de primeira, ele não tem carne de segunda. E esse é um recado importante da gente trabalhar aqui, né? Às vezes a gente, hoje, muita gente está consumindo dianteiro, que se diziam que eram carnes de segunda. Hoje a gente pega uma paleta de novilho, às vezes faz assada na trempe, na parrilha, e é uma carne de excelente qualidade, bem preparada, nós temos um produto de ótimo consumo.
1: Olha, que importante dica essa, né? Agora, que oportunidades, no caso, que esse evento, que o Salão da Carne, que a exposição que o Sebrae promove lá para os visitantes, que oportunidades ele pode gerar para pequenos produtores e empreendedores da região sul? Porque muitas vezes, quando a gente fala com o sistema 5S, quando a gente fala com alguns sistemas, as pessoas pequenas pensam, mas isso não é para mim, né? O que ele pode gerar, o que ele pode oportunizar para os pequenos empreendedores?
0: Pelo contrário, né, Valerão, eu sempre comento, independente do Sebrae, aí falando um pouquinho de Sebrae, né, o Sebrae atua nas micro e pequenas empresas, e quando a gente fala em micro e pequenas empresas, são todas aquelas empresas que faturam até 4 milhões e 800 por ano, tá? Então, mesmo aquele produtor rural que tenha um faturamento deste, até esse limite, ele também é cliente. Então, ele pode nos procurar. A gente trabalha tanto na parte de desenvolvimento tecnológico, seja tecnológico de produto ou de processos, a gente trabalha a parte de gestão da mais básica, mais avançada, as questões de mercado, independente do setor, às vezes nós trabalhamos com fruticultura, com agroindústrias, com apicultura, com floriculturas, com pecuária, né, com ovinocultura, então pecuária de leite, então todos esses produtores são muito bem-vindos, E com certeza o Sebrae tem muito a contribuir, né? Então, o Sebrae tá instalado aqui em Pelotas, na Anchieta, né? 1916, bem próximo à praça ali, um pouquinho antes de chegar na praça, quem está indo pela Anchieta, e a gente sempre se coloca à disposição. E aqueles que frequentarem a Fena Doce são nossos convidados, né? A visitarem o stand, interagirem com o Quero Quero e com o Gaúcho, que está ali conversando com o público, né? Para conhecer um pouquinho disso, de como essa carne é produzida, de que características observar na compra de uma carne para ter um produto de qualidade na sua mesa. E para as crianças, então, tem sido um espetáculo ali. Olha, não tem ideia do que é o dia inteiro, o pessoal querendo tirar foto com o quero-quero, querendo interagir com o quero-quero, a questão do martelo ali, medindo a força. Bons amigos ali, às vezes, né? Eu fiquei impressionado, porque a gente imaginava que seria uma ação muito mais voltada às crianças, e a gente vê senhoras, às vezes, a Fenadoce recebe muita excursão de senhoras, né, e vão para o martelo e querem, não, mas eu quero me envolver também, quero brincar um pouco também.
1: Juliano,
0: está sendo muito legal o ambiente.
1: Isso me chamou muita atenção. Eu tive um bom tempo conversando com meu amigo parado ali, né, bem em frente ali, e aí a gente ficou observando exatamente isso, né, a importância da interatividade, a importância, né, daqueles elementos ali que constituem ali o estande do Sebrae e que chamam muito a atenção de todos que por ali passam. Eu tenho acompanhado sim, e parabéns aí por essa iniciativa, parabéns pelas ideias inovadoras, né, e por essas coisas que realmente modificam e que dão mais alegria e entusiasmo para as pessoas que estão na feira, né, com um grande atrativo. Quero te agradecer muito a tua participação por aqui, muito obrigado, né, e pelos esclarecimentos esses todos, né, sucesso aí ao Salão da Carne e que o público, né, aproveite essa oportunidade aí para conhecer ainda mais a qualidade da carne produzida aqui no nosso Rio Grande do Sul. Muito obrigado pela sua participação aqui, Juliano.
0: Eu que agradeço o espaço, Valerão, e também convidar, né, claro que a gente está com parte da nossa, as ativações ali no Sebrae voltadas ao Salão da Carne, mas também temos um espaço de turismo, do turismo da Costa Doce, onde estão sendo divulgadas todas as iniciativas que nós temos aqui, os roteiros na Costa Doce, né, empreendedores que trabalham aqui na Costa Doce com turismo. Então também as pessoas que estão visitando a feira, cheguem no estande do Sebrae, né, tanto para visitar o Salão da Carne, quanto para visitar a parte do turismo da Costa Doce, e serão muito bem-vindos.
1: Perfeito. Tá?
0: Muito obrigado mais uma vez.
1: Eu que agradeço. Muito obrigado, Juliano. Né, o nosso entrevistado de hoje, né, Juliano Bolzoni, gestor de agronegócio da região sul do Sebrae. Sebrae que é parceiro aqui da casa, né, e que ontem, inclusive, participaram do nosso painel, né, Liderança em Foco. Muito obrigado, um abençoado dia aí, uma boa feira para vocês todos do Sebrae.
0: Igualmente. Da saúde a todos.
1: Tá, então, né, o Juliano Bolzoni, e assim a gente encerra o nosso Manhã Regional desta sexta-feira, desejando a todos um bom final de semana, convidando a você para continuar ligado aqui na Cultura. Eu vou voltar às 14h com o programa musical e, é claro, né, dizer para toda a Zona Sul que pode e deve visitar a Fena Doce, que está acontecendo a 32ª edição com muitas atrações, como foi o caso aqui mencionado pelo Juliano, né? O estande do Sebrae tem um quero-quero que interage e conversa com as crianças e tem também, né, claro que isso pela inteligência artificial, né? Não é um quero-quero mesmo, né? Mas tem também ali uma outra atividade que é o bater o martelo, né? Que é algo que a gente costuma ver nos filmes, né? E é muito comum nos filmes americanos, e que eles têm ali para você fazer aquele teste de força. Então, fica por aqui o convite. Nós nos despedimos. Vem aí uma Palavra de Mulher com a Wanda Leite. Um ótimo dia, bom final de semana e até segunda-feira.
2: Hora certa.
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2: Previsão do tempo.
0: Nesta sexta-feira teremos um dia com muitas nuvens e possibilidade de chuva isolada. Vento sudoeste de intensidade fraca. A umidade relativa do ar estará em 70%. Os termômetros marcarão em Rio Grande e São José do Norte a mínima de 10 e máxima de 19 graus. Em São Lourenço do Sul, mínima de 12 e máxima de 20 graus. Com informações do Instituto Nacional de Meteorologia, INMET.
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0: reforçar.
1: Olá, bom dia. Hoje, sexta-feira, 24 de julho de 2026. A temperatura agradabilíssima em 15 graus, céu claro. Uma estabilidade no tempo maravilhoso, né? E final de semana chegando e a gente já vai te desejando aí um excelente final de semana de paz, de amor, de tranquilidade, né? E a ideia é, né, se tá tudo bem, né, mas as escolhas são fundamentais, né, escolha pessoas menos tóxicas, escolha o ambiente mais saudável e aí tudo vai ficar mais tranquilo, né, a maneira que tu leva a tua rotina, né, é do teu jeito e não do jeito que as pessoas pensam que deve ser, combinado? E aí, não leve pro coração, leve só assim, ó, de boa, de tranquila. E automaticamente vai se afastando das coisas tóxicas para conseguir suportar, né, o dia a dia, a tua agenda, as tuas coisas. Que tal? Vamos começar a sexta-feira assim, ó, com o pé direito, com o pé esquerdo, com doçura, Magdo. Ai, nossa senhora, a gente tá doce demais. Porque a Fena Doce tá demais. Demais. Ontem trabalhamos muito, foi tudo tranquilo. Tudo na boa e os resultados, assim, são impressionantes. São de boa, são demais, são gostosos, são um de cada sabor, né? Muito obrigada ao prefeito Marrone, que ontem me presenteou com doces de Pelotas, né? Também com os tradicionais doces cristalizados, né? Da dona Zilda. Uma maravilha. Então, tudo lindo, tudo maravilhoso. Quem não foi, vá. Quem não teve a oportunidade, aproveite. Vai até o dia 20, dia 3 de agosto. E passa, ó, bem rapidinho, né?
2: Até dia 2.
1: Até dia 2, não é dia 3.
2: Dia 2 é domingo.
1: 2 é domingo, é. Exato. Eu que já tava aumentando o dia mais.
2: É muito bom, né? Então a gente quer
1: que siga, verdade, né? É verdade, é verdade. Marco, tudo tranquilo?
2: Tudo tranquilo, né? Tudo tranquilo. Nosso último programa da semana, hoje sexta-feira.
1: É verdade, sextou,
2: né?
1: É verdade.
2: 15 graus a temperatura, 4% a chance de chuva para hoje. Dia ensolarado até o momento aí na cidade
1: uma
2: do Rio Grande.
1: Delícia, né? De dia, clarinho, né? Maravilhoso.
2: Maravilhoso, né?
1: Então, tudo certo. Vamos começar, então, o nosso programa de hoje com música, com informações. Daqui a pouquinho temos a presença aqui no programa do Pedro Amaral, onde vai falar sobre um projeto, né, do Instituto Julieta Amaral. Né? A gente vai falar aqui com muito carinho, um lançamento aí, né, lá no shopping e muitas informações aqui no programa. Então, começamos com música e, na sequência, nossas entrevistas e o giro da economia e muito mais que vai acontecer por aqui. Música.

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1: Então, agora, 9h30, né? Já passamos um para a Letícia, hoje pela manhã, né? Uh-huh. Já passamos um pela Letícia,
0: sim,
1: né?
0: Sim, sim, não. Então, quem tá ligado, quem sabe e aonde quer chegar, anuncia aqui, né? Conosco, seu, né? Produto vai muito mais longe, tá na vitrine, está à disposição, né? Tem vários planos, vários programas que estão crescendo a cada dia e aí tu fica de boa aqui conosco na 105,9.
1: E vários depoimentos do retorno dos nossos parceiros, né? Uhum. Que dá certo, né? Dá certo.
0: Muito bem. Vamos embora então com música, liberando o telefone. Agora está liberado para te ligar e interagir conosco. 991 647867 é o telefone que tu liga e a gente te põe no ar, ou a gente recebe a tua mensagem aí com todo amor e carinho.
1: Tinha ligação aqui na linha, mas acabou caindo. Liga de novo, 3232-2303. Na audiência aí, o Valmir Barbosa, na escuta, curtindo e compartilhando. Uma ótima e abençoada sexta, um grande abraço. Ricardo de Mara, grande Wanda, um abração a você e o nosso amigo locutor José Augusto Valerão, Ricardo de Mara.
0: Um abraço, querido. Se eu te vi, não te cumprimentei porque eu não te vi. Ontem foi um dia muito incrível, né? Bastante tenso, quando a gente conduz, né, algo que está sendo sob a tua responsabilidade, se torna muito... Muitas pessoas abanavam, né, a gente não viu, mas para ele um abraço para o Birinha também, né?
1: O Birinha radialista, lá do Laranjal.
0: Né? O Birinha fez fotos e tudo mais. Birinha, um abraço, meu querido.
1: Também o Paulo Vidal está ligadinho, bom dia, Wanda e Magno, a Maria Gládia, sexta-feira, hoje é sexta, mais uma semana vencida e que eu tenho a dizer é muito obrigado ao meu Deus, consagro a ti, Senhor, meu dia, minha família, os amigos, cuida de nós, abençoa nossos caminhos e nos livre de todo mal, amém, um ótimo fim de semana. Tem ouvinte?
0: Alô, bom dia.
2: Bom dia, minha amiga.
0: E, querida Rejane, tudo bem? Tá bem?
2: Tudo bem, mas hoje dá nosso pensamento de vocês, lá no Brasil, que pena que eu não estava lá.
0: Ah, pois é, mas uma outra oportunidade. Ô, tu vai ter.
2: Você mandou do Pirinha? Ele, um dia, ele mandou uma 15 à noite, aí eu mexi com ele, eu escuto, tu vai ser, tu não manda para... Pirinha, tu estiver escutando? Tô te mandando uma praça, não, reclama!
0: Tá bom, Rejane, olha, um beijo pra ti, um bom final de semana, meu amor.
1: Obrigado aí, Rejane, pela audiência.
0: Um beijão pra ti, pra Rejane lá no Laranjal, sempre ligadinha com a gente, né? Isso é bom demais.
1: Temos aqui a Simone, que pede oi com o Léo Magalhães, a Maria da Graça Maia da Costa desejando bom dia, a Elvira do Povo Novo tá ligada, e a Lineira do Bairro América também tá na audiência.
0: Vamos com música então, temperatura em 15 graus, 15 graus. Um dia lindo demais, fique ligado. Entre ser só...

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1: Previsão do tempo.
2: Previsão do tempo.
0: Nesta sexta-feira teremos um dia com muitas nuvens e possibilidade de chuva isolada. Vento sudoeste de intensidade fraca. A umidade relativa do ar estará em 70%. Os termômetros marcarão em Rio Grande e São José do Norte a mínima de 10 e máxima de 19 graus. Em São Lourenço do Sul, mínima de 12 e máxima de 20 graus. Com informações do Instituto Nacional de Meteorologia, INMET.
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17: Não tem jeito, meu compadre, vambora. Ela vacilou comigo, nós estamos aí, né? Tudo certo.

0: Muito bem, agora são 9h46, giro da economia aqui no programa, hoje com ele, né? Tá tomando chimarrãozinho, curtindo 105,9 e é claro que vai compartilhar conosco aqui as informações e as ofertas de hoje, né, Christian? Muito bom dia, bem-vindo.
1: Bom dia, Wanda, bom dia, Carlos Magnus, bom dia a todos os amigos e clientes aí da Rádio Cultura Rio Grandina aí.
0: Coisa boa. Tem ofertas hoje, Christian?
1: Temos. Oh. Temos ofertas, passei. Sexta-feira bonita aí.
0: Linda, maravilhosa.
1: Sol, sem chuva, graças a Deus.
0: Um sol quentinho lá fora.
1: É verdade. Coisa... Hoje tá bom pra aproveitar hoje.
0: Exatamente. 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
0: 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Christian, muito obrigada aí pela tua participação, um abraço para ti e para a equipe maravilhosa que está ligada aí, acompanhando tudo que está acontecendo aqui na cidade, na região, através da nossa emissora. 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
1: Muito obrigado e um abraço para vocês aí da rádio, aí, todos os clientes, amigos, aí, bom final de semana para todos.
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1: Até semana
0: também.
1: Que vem.
0: Até a semana que vem. Muito bem, agora 9h50, daqui a pouco tem mais giro da economia aqui pelo telefone ou presencialmente. Gente, nós tínhamos anunciado que hoje estaria conosco aqui o Pedro Amaral, porque vai ser lançado do Instituto de Cidadania e Responsabilidade Julieta Amaral o lançamento dos projetos sociocomunitários, né, que será realizado.

0: ouvir Mari Fernandes, abraços da Rita. A Neide, bom dia, Wanda e Magno, hoje só quero dar os parabéns a todos nós por termos esta rádio cada vez mais maravilhosa. Obrigado, Neide. Também o Nenê.
1: Bom dia, Wanda. Bom dia, os amigos da Rádio Cultura. Aqui é o Nenê da Castelo. Seja um bom dia.
0: Bom dia, Nenê. Wanda, mais um lourenciano acabou caindo num golpe. Opa. A vítima foi lesada em mais de R$ 4.800 em golpe que criminosos se passaram pela sua filha. A comunicante informou que havia recebido um contato via WhatsApp de uma pessoa que se passou pela sua filha. A mesma falava que queria fazer um investimento e precisava de dinheiro. A vítima realizou um Pix de R$ 1.500 e dois depósitos de R$ 1.656 e R$ 1.673, totalizando R$ 4.829. Conforme informações, quando a vítima realizou contato com a filha, a mesma relatou que não era ela ao celular e que se tratava de um golpe.
2: Que barbaridade, gente. Olha, até quando isso vai continuar acontecendo, né? Absurdo, total, geral. E São Lourenço tem sido muito visado nesse sentido,
0: tudo,
2: né?
0: Tudo que é golpe, tudo que é tipo.
2: Muito visado, muito, muito. Todo mês tem um fato, né? Desses de golpes, de desvios, uma coisa absurda, né?
0: É estelionato, né? Estelionato, vamos dizer estelionato, né?
2: Exatamente.
0: Estelionato. Por falar em estelionato, Wanda, Pelotas, o crime que mais tem em Pelotas é estelionato. Com média de 8 casos por dia em Pelotas, estelionato tem aumento de 76,9% em Pelotas.
2: 8 por dia?
0: 8 por dia em Pelotas.
2: Mas que tanto, Magno. É uma cidade média, não é uma cidade gigante, grande como São Paulo, Rio.
0: É.
2: Uma cidade, claro, que tem aí, beirando aos 400 mil habitantes, mas é muito... Muito casos. É. Registrado isso?
0: Registrado. O crime de estelionato disparou em Pelotas nos últimos 6 meses e se consolidou como o principal vetor de crescimento da criminalidade na cidade, de acordo com os dados que constam no balanço do primeiro semestre divulgado pela Secretaria de Segurança Pública do Estado. Entre janeiro e junho deste ano, foram notificados 1.458 casos de estelionato na cidade de Pelotas, frente aos 824 registrados no mesmo período em 2025, um salto de 76,9%. O avanço das fraudes e golpes virtuais representa um acréscimo absoluto de 634 casos em relação ao ano anterior e já equivale a mais de 60% de todas as ocorrências do tipo contabilizadas ao longo do ano de 2025.
2: Bom, para quem não sabe, né, o que é o crime de estelionato, é um delito, né? Um delito patrimonial, né, que uma pessoa tenta enganar outra, né? Ou seja, induz ao erro para obter vantagem em cima da outra. Isso é o estelionato. Não é algo a mão armada, não é algo. É isso. É alguém que te induz a causar um prejuízo, né, diante de algo teu, né? Te causa danos financeiros, danos até morais, né? Ela te conduz a isso, te convencendo que tu está realizando algo bem, algo bom, e, no entanto, está te causando um dano, né? Então, é uma coisa louca isso. Tá lá no Código Penal, se o doutor João Vitor, agora, semana que vem, que vai estar aqui, a gente vai falar sobre isso, né? Estelionato, vamos gravar bem esse nome, né? O que que leva a pessoa, tem lá, baseado no código, não de postura, né? No código de... Que prevê,
0: penal,
2: né? Que prevê ali no Código Penal multas e inclusive reclusão, mas temos que saber até quando, como é que isso acontece.
0: Ó, temos uma ouvinte, Wanda. Bom dia, Silma. Eu também caí se passando pela minha filha. Fizeram uma lavagem cerebral, diz a Silma.
2: Ah, meu Deus do céu. Jesus. Eu já sei muito bem, assim, exatamente. Eu não caio porque eu já estou ligada. Eu acho que eu sou ligada em 220, né? Mas o outro dia eu estava falando com meu filho e aí a ligação entrou e aí era alguém dizendo que estava com ele. E daí eu falei, faz o que tu quiser com ele, tá tudo de bem. O cara ficou furioso, desligou. Pode pegar a segurinha e fazer o que quiser. Ai, que horror, né, gente? Eu fiz isso. Porque eu tava falando com ele, e aí eu desliguei, e a pessoa ligou, tô aqui com o cara. Faz o que tu quiser, pode. Ai, que horror, gente.
0: Olha a opinião do Antônio aqui, ó.
3: As pessoas, às vezes, também pedem para tomar, né? Porque que não ligou para a filha para saber se ela tava precisando, se era ela mesmo que tava mandando o pedido de dinheiro, não. Pega simplesmente, responde WhatsApp e manda o dinheiro.

0: aí
1: É.
0: caiu.
1: Aí caiu, né, Antônio? Pois é. Muito fácil assim, né? Ó, ligou, ô, Wanda, me manda aí 1 milhão. Vou mandar 1 milho grande aqui da lavoura, mas que 1 milhão eu não tenho. Ora, pois, que loucura. Vamos lá com música, Mike, vamos
0: Vamos lá.
1: cantar. Daqui a pouco a gente faz o contato aí com o Pedro Amaral, aí direto do shopping.
0: Para Rita Mari Fernandes.

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0: Muito bem, agora são 10h10, 10h10. Vamos até o shopping. Uhum, exatamente. Vamos falar com Pedro Amaral, porque o Instituto de Cidadania responsável, a Julieta Amaral, sempre a gente fala com muito carinho, né, estará organizando, né, o lançamento de um projeto sociocomunitário. Pedro, bom dia, como é que estão os preparativos? Vai acontecer amanhã, nos fale um pouco do posicionamento, da localização, né, onde terá aí a interatividade, reflexão, né, sobre a violência contra a mulher. Muito bom dia, bem-vindo.
1: Bom dia, Wanda, é um prazer estar falando contigo aí, com os seus ouvintes. Então, nós estamos, a partir do Instituto, tendo uma tomada de posição com relação ao combate, né, à violência contra as mulheres.
0: Sim.
1: E esse nosso posicionamento é muito interessante, por quê? Porque, na verdade, o Instituto, ele alimenta muito nessa coisa forte da ação comunitária e principalmente da valorização da mulher.
0: Uhum.
1: Então nós estaremos agora no dia 25, né, no caso amanhã, sábado, fazendo o lançamento aqui no shopping Praça Rio Grande do projeto sociocomunitário Socializar e Proteger, Todas as Mulheres Importam. O que que é esse projeto? Esse projeto é uma ação que vai interagir com as comunidades, vai interagir com os coletivos femininos, fazendo toda uma discussão e principalmente apontando saídas, né,
0: uhum,
1: para o combate a essa questão da violência contra as mulheres. O lançamento do projeto será amanhã, no sábado, às 18 horas, aqui no corredor central do shopping Praça Rio Grande. E terá, sim, uma atração muito legal que nós estruturamos para vivenciar essa experiência. Nós estruturamos o Túnel Lilás.
0: Uhum.
1: Então, o Túnel Lilás estará recepcionando as pessoas aqui no shopping, quem quiser visitar, né?
0: Sim.
1: A gente vai agradecer muito da participação. E esse Túnel Lilás é um espaço de interação, um espaço de reflexão, né? De repente, pode também ser um espaço de tomada de decisão por alguma mulher que esteja sofrendo violência na sua casa, né? Mas nós estamos felizes, assim, por esse,
0: sim,
1: projeto, e eu tenho certeza que ele fará sucesso na comunidade.
0: Perfeito. Pedro, também vai ser a instalação do Banco Vermelho, que também é um símbolo, né, de um alerta aí sobre a violência contra a mulher, né?
1: Isso. No túnel de lá, olha só que legal. No Túnel Lilás nós teremos dois ambientes. Um ambiente de recepção, uma sala ali, né, de interação para recepcionar as pessoas. E numa outra extensão do túnel, nós teremos o espaço do Túnel Vermelho, do Banco Vermelho, né? Teremos,
0: sim,
1: o espaço do Banco Vermelho, que aí sim, nesse espaço, nós vamos estar interagindo, nós vamos estar trazendo algumas reflexões, algumas informações, né, sobre como estão os indicadores de violência aqui no Rio Grande do Sul.
0: Uhum.
1: Para teres uma ideia, a Delegacia Especializada da Mulher me passou um informativo de que atualmente no Rio Grande do Sul nós já tivemos 43 mortes, de janeiro até agora, nós já tivemos 43 mortes de mulheres, né?
0: Sim.
1: E tivemos 129 atentados, né,
0: que barbaridade,
1: contra a vida de mulheres.
0: Uhum.
1: Então é um dado muito, muito preocupante. E nós estamos aqui com toda uma disposição de enfrentar esse problema e dar algumas alternativas, dar apoio para essas mulheres que necessitarem.
0: E isso vai ser permanente? Vai ser pelo um tempo? Como é que vai funcionar, Pedro?
1: Não. Além do lançamento do projeto e do Túnel Lilás, o Instituto terá toda uma proposta de ter o Banco Vermelho itinerante. Por exemplo, poderemos, num final de semana, estar lá no Parque Marinha fazendo uma discussão, poderemos, no outro final de semana, estar na Castelo Branco, no Lar Gaúcho. Isso vai depender muito do interesse dessas comunidades, né? E principalmente de alguns planejamentos de calendário que nós estaremos colocando o Banco Vermelho à disposição da comunidade.
0: Na verdade, o Banco Vermelho é um símbolo né, que sinaliza um lugar de proteção. Seria isso, né, Pedro?
1: Isso. O Banco Vermelho, ele foi idealizado na Itália em 2016. E foi um projeto que deu certo porque, atualmente, o Banco Vermelho ele tem essa simbologia, né?
0: Sim.
1: Ele é, digamos assim, uma referência, é um alerta, né? É, digamos assim, uma ferramenta de alerta contra a violência direcionada às mulheres. É um banco de reflexão, né? E isso aí tem que se apropriar, né?
0: Uhum.
1: As mulheres têm que se apropriar dessa simbologia, dessa referência toda que o Banco Vermelho nos traz, para então, se ela estiver sofrendo algum tipo de violência, ela possa então ter uma tomada de decisão, né?
0: Sim.
1: O fundamental para isso é ter os órgãos de apoio, né?
0: Sim, sim.
1: Rio Grande, graças a Deus, tem a delegacia, tem a Coordenadoria de Defesa das Mulheres. Nós temos o CRAM, que é o Centro de Referência e Atendimento à Mulher, e temos com a delegada Alexandra Sousa, nós temos ali a Delegacia Especializada de Atendimento à Mulher.
0: Sim.
1: Então, parceiros não nos faltam, né? Instituições não nos faltam para, daqui a pouco, essas mulheres fazerem as suas denúncias, né?
0: E
1: aí diminuir, com toda certeza, esses números no nosso estado.
0: E esse símbolo, esse corredor lilás, esse banco lilás, esses encontros, é um despertar para que as pessoas usem o que já existe para se defender, né, para se proteger e não se sentir sozinhas, né, numa
1: Exatamente.
0: Caminhada de violência, né, Pedro? Então isso é bem importante. Lembrando que tem o 180, né, que é uma central de atendimento da mulher, né, o CRAM, né, que é um centro de referência de atendimento à mulher. A Patrulha Maria da Penha, que é fantástico,
1: Maria
0: da
1: Penha, lembrasse, né? Lembrasse muito bem.
0: A Patrulha desenvolve um trabalho fantástico, né, Pedro?
1: Uhum.
0: Então, é necessário, sim, ó, contar, saber que são pessoas preocupadas, pessoas que estão sempre aptas a bem atender, né?
1: Aham. Uhum. E interessante, Wanda, que na proposta do Instituto nós seríamos uma ferramenta, digamos assim, uma porta de entrada, né, para essas reflexões, né, para esses encaminhamentos.
0: Sim.
1: Porque o Instituto, a princípio, ele vai atuar de forma solidária, dando apoio para essas mulheres, né, mas também como uma ferramenta de condução dessa mulher para os canais mais competentes na resolução do seu problema, entendeu? Maria da Penha, o CRAM, a Coordenadoria da Mulher, a Delegacia Especializada. Então nós estamos muito felizes de ter tomado essa decisão e estamos prontos para esse desafio, né? Aquelas comunidades, né, aqueles coletivos de mulheres que se interessarem em ter esse projeto na sua comunidade, a gente está à disposição.
0: Maravilha. Bom, tudo será em prol do bem comum, né? Isso é maravilhoso. E a gente fica atento aí à divulgação, né? A acompanhar tudo isso, a divulgar. A boa comunicação, ela leva a isso, né? Para que as pessoas entendam. Ah, e a solução qual é? Mas tu não tem como as vias ou como chegar até a solução, né? Tem aí o Instituto que orienta, que acolhe, né? E que direciona para o caminho.
1: E é muito legal que quando a gente do Instituto abraça projetos, né, vem toda uma sinergia que está vinculada muito ao espírito da Julieta, né, que é essa coisa comunitária, essa coisa do embate, assim, da luta, né, contra essas coisas opressoras, assim.
0: Não deixar nada para depois, é fazer e resolver exatamente. Agora, né? Um caso que está acontecendo, uma possibilidade de evolução desse problema, já vamos resolver agora, é por aí, é bem assim.
1: Mas é isso, a gente o Instituto, nesse quase 2 anos aí de funcionamento, a gente busca muito essa energia muito forte, assim, e propositiva, né, de estar junto à comunidade, ajudando na resolução dos seus problemas. A gente está à disposição aí da rádio para qualquer informação, tá bem?
0: Maravilha, muito obrigada, Pedro. Olha, sucesso, tenho certeza que já é, que o Instituto está cumprindo muito bem aí a sua, a sua missão, né? E eu sempre digo, né? Quando a gente sente a presença viva de alguém que fez muito, isso é manter, né, a imagem, a energia, essa energia viva, né, de uma mulher forte que realmente cumpriu o seu papel e muito bem. Né, nossa querida, sempre amada Julieta Amaral.
1: Eu agradeço a tua atenção, agradeço o teu carinho. Tá. Imagina. Bom?
0: Obrigada, Pedro. Um abraço, obrigado por nos escolher aqui, por estar falando nesse assunto tão importante.
1: Merece.
0: Um abraço.
1: Merece. Obrigado.
0: 10h21 é o nosso Palavra de Mulher, que segue por aqui.
2: Segue com a participação do ouvinte, a Maria Bastos. Bom dia, Wanda. Bom dia para toda a equipe. Boa sexta-feira e bom final de semana. Maria Bastos, da Castelo. Bom dia na escuta, em Pelotas, Rio Grande do Sul, Cássio Curos, lá no Fragata. A Elza Maishi diz, bom dia. Uma vez eu não caí porque a pessoa que estava tentando passar o golpe foi infeliz. Ele me deu, bom dia, como a senhora está? E na hora eu vi que era golpe, pois meu filho não me chama de senhora. Ótimo fim de semana para vocês, a Elza. Tá bem.
0: É bem assim.
2: Conseguiu captar.
0: Eu também faço essas captações que eu sei, a gente sabe como os filhos falam com a gente, né?
2: Por falar em filha, minha filha tá nos ouvindo aqui. A minha esposa e a Alice. Bom dia, beijo da Alice.
0: Ai, que bonitinho.
2: Aí no Facebook.
0: Beijinho para vocês, gurias.
2: Suelma Castro desejando bom dia, Suelma. Bom dia para Josi, linda sexta-feira para nós. Manda, por favor, um beijo para meu pai e para minha cunhada Dulce. Adoramos vocês, a Josi participando. Mais uma ocorrência triste envolvendo crianças, mano, agora em Pelotas. A madrasta é condenada a 41 anos de prisão por torturas e por matar um enteado de um ano em Pelotas.
0: Meu Deus.
2: O Tribunal do Júri de Pelotas, aqui na nossa vizinha cidade, condenou a 41 anos e 8 meses de prisão em regime fechado uma jovem de 24 anos pelos crimes de homicídio qualificado e tortura qualificada contra o enteado, um menino de 1 ano e 3 meses. A sentença foi proferida ontem pelo juiz Regis Adriano Vanzin, que presidiu o julgamento. O Conselho de Sentença reconheceu as qualificadoras de motivo fútil, emprego de meio cruel, uso de recurso que dificultou a defesa da vítima e o fato de o crime ter cometido contra um menor de 14 anos. Também foi reconhecida a prática de tortura qualificada contra a criança. Segundo a denúncia do MP, os crimes ocorreram em abril de 2024. A criança morreu em decorrência de um traumatismo crânioencefálico, causado por agressões físicas. Conforme a acusação, o menino sofreu diversos golpes na cabeça e em outras partes do corpo dentro da residência onde vivia com a madrasta e o pai, além de ter sido vítima de tapas, mordidas, socos e pontapés. Meses antes da morte, ele também havia sofrido uma fratura no fêmur da perna esquerda. O pai da criança foi denunciado também por omissão diante às agressões.
0: Um aninho.
2: E três meses.
0: Meu Deus do céu. Indefeso, pobrezinho, né? Que tortura, que tristeza ouvir isso que um ser humano é capaz,
2: capaz, né, de fazer, né?
0: É, não é fácil.
2: Não é fácil. Tem ligação.
0: Alô, bom dia.
3: Bom dia.
0: Oi, quem fala?
3: Wanda. É Damiano.
0: Oi, Damiano.
3: Wanda.
0: Oi.
3: Um senhor estava falando contigo sobre da defesa da mulher, que vai ter amanhã no shopping, não
0: isso.
3: É amanhã?
0: É amanhã, é.
3: É amanhã, me interessou. E como é que é? Tem que pagar para assistir a palestra, não?
0: Não, querida, não. É entrada livre, no shopping, no Partagem. Não, no Praça, no Praça Shopping, aqui bem pertinho.
3: É no Praça, que perto,
0: né? É no Praça, exato.
3: Então, onde eu moro, eu fico mais perto dele aí.
0: Uhum.
3: Assim, e outra coisa, Wanda, é de tarde? Com que horário vai ser?
0: Deixa eu abrir o convite aqui. É a partir das 14 horas. Peraí.
2: Sábado, dia 25, às 18 horas.
0: 18 horas.
2: 18 horas no Praça Shopping.
0: É.
3: Não precisa pagar nada. Então,
0: não, nada, minha amiga. Não precisa. Não precisa.
3: A gente tem, eu ando torturada também de ver tanta ingratidão, tanta maldade.
0: É.
3: Esse anjo aí de um ano e pouco.
0: É.
3: Se tem corpo para resistir, um adulto fazer o que faz.
0: É verdade, meu amigo, olha só.
3: Tu sabe da minha filha, como é que eu, né?
0: Isso.
3: No meu caso, então, eu tenho que me proteger também, porque eu já ando, que tenho até medo de sair, mas eu já não ando mais como eu andava, te lembra?
0: Sim, sim, sim.
3: Reuniões ao público, eu não vou.
0: É.
3: Dessa nem de rua, não posso ir.
0: Tá. Miga,
3: a nota... De uma briga que pega até uma bala perdida na gente.
0: É, também tá difícil. Então, é tá sábado, difícil. Dia 25, às 18 horas, no Praça Shopping em Rio Grande, tá, Miga?
3: Ah, 18 horas, eu achei que era 6 horas.
0: É às 18, é às 6 horas da tarde.
3: Às 18?
0: Isto.
3: Boa tarde, aqui.
0: Tá bom, beijo.
3: Tá, um beijo, um abraço aí pro marido, pra família dele, pra filhinha dele, pra
0: tá
3: todo
0: bem.
3: Mundo. E que Deus Nosso Senhor acalme, está acalmando essa mortandade, essa esculhambação que está. Uhum. Todo mundo matando, judiando, mataram uma moça na praia.
0: É verdade. Está difícil, amigo.
3: O outro mataram um vizinho com machado, é ingratidão da vida das pessoas com saúde.
0: É.
3: E outros lutando em cima de uma cama, sofrendo no hospital para se salvar, e os outros que estão vivos com saúde. Matam assim do nada.
0: Damiana, um beijo, minha linda. Vou mandar uma música pra ti. Né? Acalma o teu coração, porque às vezes também não podemos, né, ficar vivenciando só coisas ruins. A gente vai ter que fazer um filtro, né, pra poder trazer as notícias aqui, né, Mar? Tá complicado.
2: Exato. Marcos Lousada na audiência. Bom dia, sextou. Música pra mim, Maiara e Maraíza. Bom final de semana, Marcos Lousada. Glacir no Parque Marinha. Bom dia pra todos nós. Manda uma música do Daniel pra mim escutar. Obrigado a Glaci. Marli Lemos, bom dia na Vila Eulina, nos acompanhando aí pelo Facebook. Obrigado pela audiência. Chegando Maiara e Maraíza. Alô, Marcos Lousada.

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3: Previsão do tempo.
4: Previsão do tempo.
2: Nesta sexta-feira teremos um dia com muitas nuvens e possibilidade de chuva isolada. Vento sudoeste de intensidade fraca. A umidade relativa do ar estará em 70%. Os termômetros marcarão em Rio Grande e São José do Norte a mínima de 10 e máxima de 19 graus. Em São Lourenço do Sul, mínima de 12 e máxima de 20 graus. Com informações do Instituto Nacional de Meteorologia, INMET.
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19: Perfeito. Querido, obrigado. Bom final de semana, bom trabalho.
20: 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Bom final de semana a todos.
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17: Um abraço para o Luiz Fernando Miranda, da 4ª Secção da Barra. Bom dia, Wanda e Magno. Heloísa Porto, quero escutar Romance Rosa. Desejo a vocês, da 105,9, um feliz fim de semana maravilhoso, cheio de paz, alegria e momentos especiais, que seja um tempo de descanso. Bom dia para a Karina Bozetti, ela e a avó Selma estão nos acompanhando. Um abraço para elas na sintonia da 105,9. Ângela Martins, desejando bom dia. Roger Lopes, de férias, lindo dia e com banho.
19: Um abraço para o Roger. Vamos com música. Já tem horóscopo aqui para ti.
17: Daniel.

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1: Muito bem, com o primeiro bloco do horóscopo chegando para Áries. A semana terminará com um cenário positivo para o futuro. A abertura para novos parceiros de trabalho e novidades chegando de longe. Ótimo momento para viajar, criar memórias com o par ou com os filhos e se inspirar. O entendimento com a família crescerá a partir de hoje, com Mercúrio em movimento direto. Rotina organizada trará mais conforto, Áries.
2: Você de touro, o dia pedirá mais privacidade para planejar mudanças na carreira que aproximarão você da sua vocação. Momento muito positivo para explorar seus talentos criativos, se divertir e tornar a vida mais leve aprendendo com os erros do passado. A família estará próxima, conversas de hoje trarão entendimento e harmonia. Amor em alta, touro.
1: Gêmeos, assuntos do coração estarão em destaque. A semana terminará com mais espaço para o amor, harmonia familiar e conversas que definirão os próximos passos dos investimentos e planos pessoais. Se for viajar, espere por algum imprevisto e tenha paciência. Aposte nas atividades físicas para diminuir irritação e ansiedade. Casamento em alta, gêmeos.
2: Câncer, foque nos assuntos práticos e coloque a vida em ordem. O dia favorecerá o trabalho e o planejamento do futuro profissional. Com bons resultados em negociações financeiras, a relação com parceiros e cuidados com a saúde. Com Mercúrio em seu signo, os objetivos pessoais ficarão mais definidos. Decida investimentos e se estabilize, Câncer.
1: Leão, atenção Leão, a semana terminará com autoestima, qualidade e foco de vida pessoal. Bom momento para curtir os filhos, buscar equilíbrio nas relações e desenhar novos projetos. Sol e Júpiter em seu signo iniciarão planos para criar e se divertir e enriquecer a bagagem cultural. Novas amizades no radar, você de Leão.
2: Você de Virgem, reencontros serão carregados de emoção neste momento que será especial na vida familiar. Receba pessoas queridas e curta os prazeres simples. Com muita coisa acontecendo na vida profissional, valerá desacelerar e pensar no que quer para o futuro. Cuide da beleza, renove o visual e brilhe nos eventos do dia. Finalize um longo ciclo, Virgem.
1: Muito bem, esse é o primeiro bloco do horóscopo aqui no nosso programa, sempre num oferecimento. 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
2: Um abraço para Carmen Regina Santana, um bom dia, bom final de semana para todos vocês. Ouvir Roberta Miranda, para ouvir com meu marido Rubilar aqui no Parque Marinha. Abraço a todos. Elisângela da Ilha, bom dia, quero a música do Alexandre Pires, Boteco Terapia. Sextou, ótimo fim de semana a todos. A Maria Clotilde, bom dia, Wanda Leite. Bom dia aí para Maria Clotilde. Bom dia aqui para Márcia. É a Márcia Xi, ligada na cultura. Beijo na Wanda e quero ouvir Conexão.
1: Vamos com música então aqui. Temperatura se mantém aí em 16 graus. Dia lindo, dia claro demais. Seguindo.
2: Romance Rosa.

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15: Muito bem, para o último bloco do horóscopo agora para Libra, conversas sensíveis com irmãos ou pessoas próximas trarão uma gostosa sensação de pertencimento. A semana terminará com relacionamentos importantes no trabalho e na prática de uma nova filosofia de vida. Aproveite para aprender outro idioma ou se conectar com pessoas de fora. Estabilidade e segurança nos relacionamentos, Libra.
16: Escorpião, assuntos financeiros continuarão em destaque. Você poderá fechar uma proposta profissional que trará aumento de rendimentos. Momento muito positivo para lançar um projeto ou expandir sua área de atuação. Fique de olho nas oportunidades. O pensamento positivo será essencial para alcançar suas metas. O dia também trará mudança de comportamento e cura nos relacionamentos. Sucesso pela frente, Escorpião.
15: Sagitário, a semana terminará com autoestima, investimentos na imagem e focos nas realizações de sonhos. Ótimos momentos para viajar, se inscrever em um curso e se abrir para novas experiências. Dê mais sabor, aventura, vida, respostas existenciais e íntimas orientarão suas escolhas. Relações profissionais estarão aquecidas. Poder de influência em alta, Sagitário.
16: Capricórnio, o dia pedirá relaxamento, contemplação da natureza e maior sintonia com a sua força interior. Uma viagem a dois será tudo de bom e aumentará o entendimento numa relação especial. Aproveite para resolver pendências práticas no trabalho e ganhar espaços livres na agenda. Mudanças no estilo de vida beneficiarão sua saúde e bem-estar, Capricórnio.
15: Aquário, a vida social estará animada com convites e novidades inspiradoras de amigos. Só não expõe assuntos íntimos no momento, pedirá mais discrição no amor. Guarde seus segredos só para você. Se estiver só, uma nova paixão poderá surgir de repente. Uma relação estabelecida nos planos a dois ficarão mais viáveis e o casamento entrará em uma pauta alta. Você de Aquário.
16: Você de Peixes, a semana terminará com um cenário positivo para o futuro, oportunidade de expansão profissional e financeira e sucesso dos empreendimentos. Aproveite para se estabilizar e investir na sua imagem pública. Com a família, alguns ajustes poderão ser feitos de maneira delicada. Cultive a paciência. Decisões a dois inaugurarão uma fase mais gostosa no amor, Peixes.
15: Este horóscopo retorna na segunda-feira, né? Hoje é sexta.
16: Hoje é sexta.
15: Na segunda-feira, retornamos aí com mais signos, mais horóscopos. Horóscopo para ti. 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
16: Wanda, lá em Tocantins, numa cidade chamada Bernardo Saião, a prefeitura gastou R$38 mil por mês em uma compra de pão de queijo.
15: Então, coisa boa, Magno.
16: R$38 mil na compra de pão de queijo.
15: Por mês?
16: Por mês.
15: É, ia para merenda escolar?
16: Não, para uma única secretaria lá dessa cidade do Tocantins. Ah. Segundo a apuração do Ministério Público, estariam sendo adquiridas aproximadamente 2.500 unidades da iguaria para atender uma secretaria por mês. E no total, R$38 mil. De pão de queijo foi comprado.
15: Por mês.
16: Por mês.
15: Todos os dias, gente. Vocês não entendem. As pessoas gostam de comer bem. Pão de queijo, R$38 mil. Mas cada um comprasse o seu, né? Agora, do dinheiro público, é ruim de engolir.
16: O contrato prevê um gasto global de R$38.090 reais até o final do ano. Não, é R$2.500 por mês. E até o final do ano de 2026, o que resulta em uma média mensal de R$ 3.809.
15: Mensal, faz a conta por ano?
16: É, dá R$ 38.090. R$90, né?
15: Meu Deus do céu, gente. Que agrado para essa secretaria. Pô. Que secretaria seria essa?
16: Não, não diz aqui, né?
15: De inovação? Não, devia ser. Gente, de Deus. Olha, a gente morre e não vê tudo, né?
16: Deve ser para alimentar a cidade inteira, né?
15: É, é verdade. Não, mas é só para a secretaria.
16: Só para a secretaria, né?
15: Vergonha alheia.
16: Mais uma apuração do Ministério Público.
15: Tem que apurar.
16: Aqui na nossa região tivemos aquele... notícia dos Salgadinhos, né?
15: Lá em Canguçu, Salgadinhos, né? Um eventinho lá que teve, a gente falou com o vereador, que denunciou e tudo mais, né?
16: Tirei a compra
15: e depois
16: de
15: tem as diárias, né? As diárias também, né? Aí as diárias aqui da cidade vizinha, né? Foram vários, mas nenhum projeto, né? Inclusive as secretárias também foram juntas, né?
16: Juntas.
15: Para acompanhar lá, quando eu não for, nunca vou ser isso, né? Mas que vergonha, né?
16: A gente falou...
15: 146 mil em diárias.
16: Yeah. Né? A gente falou sobre violência da mulher, né? Agora foi decretado hoje pela manhã, pelo presidente Lula, o spray de pimenta para mulheres, lei que autoriza a venda do produto entra em vigor. A partir de hoje, então, está assinado, passa a valer nesta sexta, a lei que autoriza a venda e a posse de spray de pimenta para mulheres maiores de 18 anos como medida de defesa pessoal. A sanção foi publicada pelo governo federal no Diário Oficial da União de hoje, depois da proposta ter sido aprovada pelo Senado no fim do mês passado. E pela nova legislação, o produto poderá ser usado de forma moderada para repelir uma agressão injusta, atual ou iminente, devendo o uso ser interrompido assim que a ameaça for neutralizada.
15: Ah, tá bem. Vai só um pouquinho.
16: Só um pouquinho.
15: Outro pouquinho.
16: Não, agora estou bem.
15: Agora
16: eu tiro. Não, agora eu fecho
15: não,
16: o spray.
15: Não. Se for prorrogado... Foi. Agora, se a lei existe, né, e está liberado, não tem
16: agora
15: moderação. Não tem
16: agora
15: moderação.
16: Agora estou em apuros. Agora não estou mais. Não.
15: Pelo amor de Deus, gente. Decidam-se. Decidam-se, né, Magno?
16: Decidam-se.
15: É, não dá. Sim, não dá. É muita coisa. Vamos lá, então, com música aqui no programa. A temperatura se mantém em 16. Subiu um pouquinho?
16: 16 graus.
15: Daqui a pouquinho tem Rosário Bica.
16: Maria Clotilde pediu Jean e Giovanni.

0: Beleza, 11 horas, gente. Que 10 nada, né, Magda? Essa sexta-feira tá indo rapidamente.
1: Voando.
0: 11h25, vamos até as farmácias Dermaco com ela, Rosário Bica, e as informações de saúde, dicas para ti, para mim, para todo mundo. 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
2: 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Para depois não dizer, ah, eu já tomei o magnésio e não funciona. 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Voltamos segunda-feira com mais informações a todos.
0: Muito obrigada, Rosário. Bom final de semana. Agora, 11h29, musiquinha boa que está chegando.
1: Agora, da Paula Fernandes. É o pedido da Ângela Maria Abreu para oferecer para o meu esposo Jair e para todos que estão escutando. Canta, Paula Fernandes.

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0: Previsão do tempo.
1: Previsão do tempo.
2: Nesta sexta-feira teremos um dia com muitas nuvens e possibilidade de chuva isolada. Vento sudoeste de intensidade fraca. A umidade relativa do ar estará em 70%. Os termômetros marcarão em Rio Grande e São José do Norte a mínima de 10 e máxima de 19 graus. Em São Lourenço do Sul, mínima de 12 e máxima de 20 graus. Com informações do Instituto Nacional de Meteorologia, INMET.
0: Previsão do tempo.
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0: 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Os argentinos criaram uma petição e exigem a reparação da final da Copa do Mundo.
8: Eita! Vai! Tava demorando, né,
0: Mário? Criaram abaixo assinado. A derrota da Argentina para a Espanha na final da Copa segue ecoando. Inconformados, os torcedores criaram abaixo assinado que já reúne milhares de assinaturas pedindo a repetição da partida. A iniciativa foi idealizada pela torcedora Gisela Sanches, que contesta a atuação do árbitro esloveno Slavko Vincic na vitória espanhola por 1-0. Ela apela que a FIFA reveja o duelo e acusa o juiz de corrupção com base em vídeos da internet, embora o documento não apresente nenhuma prova concreta de que ele tenha feito alguma coisa errada.
8: A corrupção, que aquele dia eles estavam dormindo e aí teriam que jogar acordados. Então não, amiguinho.
0: Ela analisou o seguinte. Ela aponta que o árbitro expulsou o Enzo Fernandes nos acréscimos, mas adotou uma outra postura tolerante com as sucessivas faltas da equipe argentina durante o tempo normal. Após o apito final, os atletas, o Paredes, protagonizaram agressões em campo que ainda serão julgadas pela entidade máxima do futebol. Mas não vai dar em nada, né?
8: Gente, não vai dar em nada. Que bobagem. E outra coisa, a Argentina nem jogou.
0: Nem entrou em campo.
8: Nem entrou em campo, nem estava lá. Gente, que bobagem. Nada a ver. Tem que saber perder. Não, perder. A gente torceu muito pela Argentina, mas eles não jogaram. E se não jogou, não tem direito a reclamar,
0: não,
8: né?
0: Não teve nada
8: tava de... Estava todo mundo apático. Estava todo mundo lá passeando, andando. Não. Não jogaram, amigos. Hermanos.
0: Ancelotti... A princípio, não, negou a proposta italiana. Né?
8: Ah, mas que pena. Eu quero que dê adiós. Né?
0: Ele firmou esse acordo com o Brasil e disse que vai cumprir, né?
8: Nojo, não precisa, não precisa.
0: A não ser que faça uma outra proposta, de repente, né? Mas a que foi feita, ele não quis, né?
8: Não gostamos mais dele, né, Marco? Pelo amor de Deus, que fiasco. Não, podia ter aceitado isso, sim.
0: Você é a favor da saída.
8: Da saída, claro. Não tem...
0: Não sei ainda.
8: Eu sou a favor da saída, da saidinha dele. Saidinha dele. Sem voltinhas.
0: Bradesco tem o maior índice de reclamações no segundo semestre. O banco que mais tem reclamações é o Bradesco, segundo o levantamento do Banco Central.
8: Reclamação de atendimento, seria?
0: É, o índice é proporcional ao número de clientes de cada instituição financeira e o banco registrou um índice de 89,9 reclamações procedentes a cada 1 milhão de clientes. Ao todo foram 9.375 reclamações no período analisado aí do Banco Bradesco.
8: É, um atendimento bem precário mesmo, né? Já fui cliente Bradesco, bem precário mesmo. É verdade, Marco. Muito burocrático.
0: Eu não fui.
8: Muito burocrático.
0: Nem conheço.
8: Vamos lá, então, com música aqui no programa, antes que a gente fale as verdades, que às vezes não é muito bom, né?
0: Vamos lá.
8: Fazer o quê, né? 11h46, bom dia.

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0: Muito bem, agora 11 horas e 54 minutos. Gente, todo mundo já ouviu na consulta popular, né? Ouviu falar. O que, que é a consulta popular? É quando tu elege algumas prioridades ou alguns projetos para cidades e aí aquele projeto ganha muito votos, ou seja, tu diz assim, através do teu voto, que tu quer que aquele projeto saia do papel e entre efetivamente, entre dinheiro para te realizar aquilo. Pois aqui na cidade do Rio Grande, o projeto elencado para da consulta popular é o 3, é o projeto 3. O que, que diz esse projeto? É sobre combate à fome com compras de alimentos da agricultura familiar. Então, quando tu votar lá, não custa nada votar, é um ato de cidadania, tu votar num projeto que vai dar veracidade, vai dar ajuda, ajuda às pessoas ter benefícios a esse dinheiro que vai elencar essa possibilidade. É até domingo, né? A gente está divulgando, é até domingo. E o Magno me informa que no Norte são dois projetos, né? O 1 e o 5.
1: Isso. Vamos falar aqui de Rio Grande. O secretário Cláudio Costa diz que é muito importante o município participar da consulta popular. Trata-se de um recurso do governo do estado que pode vir para Rio Grande, mas isso depende da participação da população. E neste ano, temos uma cédula com 5 propostas construídas durante as reuniões regionais realizadas em Pelotas. E o secretário diz, estamos indicando a proposta número 3. Claro que as pessoas podem votar em qualquer uma, mas indicamos a proposta 3, que fortalece a segurança alimentar e também a agricultura familiar. Com um programa como esse, poderemos adquirir os produtos da agricultura familiar e levar para as entidades e pessoas que mais precisam, afirmou o secretário Cláudio Costa. Né?
0: Uhum.
1: Já para São José do Norte, a prefeitura está indicando o número 1 e o número 5. A proposta 1 é manejo e conservação e recuperação do solo, e a proposta 5 é a qualificação da infraestrutura turística nos municípios da Costa Doce Gaúcha, a sinalização, a acessibilidade e os CATs, que é o Centro de Atendimento ao Turista. Né?
0: Uhum. Muito bem. Então, dado o recado aí, porque é hoje, sábado e domingo encerra, né? Então, uma possibilidade é uma verba do governo estadual, né, que vem para os municípios para dar vazão, da continuar esses projetos aí.
1: Isso aí. João da Socova está na audiência, desejando bom dia. Maria Gladys diz concordo aí com o que a gente estava falando aí no outro bloco, né? Neide diz...
2: Wanda, Magno, por isso que eu amo tanto essa rádio. Ela tem até programa humorístico agora. Essa história da Argentina só pode ser piada, né?
0: Piada, oh, piada. Neide. Às vezes a gente fala a verdade com ritmo de humor, né? Porque a verdade nada mais é do que uma piada, né? É. Tem razão, ela tem total razão. Que loucura, né, gente? Que loucura.
1: Uma outra loucura, Vana, só para que eu me lembrei agora,
0: outra.
1: Né? Sabe aquele entre aspas, missionário que agrediu o menino, né? Ele fez os 5 partos todos em casa. Porque ele não quis levar...
0: Da esposa.
1: Porque ele não quis levar a esposa
0: para
1: o hospital,
0: quanto,
1: né?
0: Quanto
1: por questões de estariam mexendo nela, isso e aquilo, né? Então,
0: sim.
1: Todos os partos da sua esposa... Ele mesmo fez.
0: Meu Deus, coitada dessa mulher submeter isso. Isso nada mais é do que uma agressão não velada, uma agressão de sofrimento, de tudo que possa imaginar, né, que essa mulher já passou.
1: É. Também tivemos ontem em Pelotas, a Polícia Civil e a Brigada e o

0: Exército combater um abigeato e abate clandestino lá em Pelotas, né? A polícia, através do DECRAB, deflagrou uma ação conjunta com a Brigada e o Exército por meio da Operação Ágata para combater os crimes de abigeato, abate clandestino e infrações contra relações de consumo. A operação foi desenhada para dar uma resposta efetiva às demandas dos produtores rurais da região que vinham sofrendo com furto recorrente de gado. E ao todo foram cumpridos 5 mandados de busca e apreensão em pontos estratégicos com foco na colônia Z3, o Laranjal e nas imediações dos Arroios Pelotas e São Gonçalo. Teve essa operação ontem, Operação Sangradouro.
1: Olha, esse assunto do agro foi assunto do nosso painel lá, né? Ontem em Pelotas. Então a gente fica pensando como pode, coisa difícil, né, a gente tratar de assuntos numa mesa aberta, como foi ontem, né? A gente teve essa oportunidade, onde teve presente Augusto Racier, presidente do Sindicato Rural, Eduardo Burker, de Souza Costa, agrônomo e produtor rural, e o Laerte Aguilar Silva, né? O Laerte deu um show de informação, com sabedoria, com simplicidade, mas com muita, muita sabedoria. Os outros palestrantes, bem técnico, mas é isso, o abigeato também passa, né, por essa questão do agro. E é algo de sofrimento, perda, né, e que mexe com a economia.
0: Quase meia tonelada de carne imprópria para consumo e, de acordo com a legislação sanitária, foram apreendidos. Os locais foram autuados por crimes contra as relações de consumo e infrações sanitárias. E a ação buscou desarticular o comércio ilegal que abastecia o mercado local com carne oriunda de furto recente de dezenas de animais na região.
1: Pois é. Que loucura, gente. E esses debates têm que vir para a mesa, têm que vir soluções, né? Tem que mostrar para as autoridades que o quanto o homem do campo está sofrendo em relação a isso. Então, não dá para fechar os olhos e só falar aquilo que convém. A gente tem que trazer a verdade e essa verdade se transformar em solução que é para um e assim resolve o problema de muitos, né? Porque muitos produtores estão sofrendo com a mesma injustiça do abigeato, do roubo, né? E da não solução, até mesmo para roubo de animais e a não devolução. Quem sofre com isso é o produtor.
0: Só mais uma informação. O homem foi encontrado morto em Pelotas dentro de um veículo, agora pela manhã. O homem com idade de aproximadamente 30 anos foi encontrado morto no interior de um carro na rua Darcy Vargas, em frente à UBS Navegantes, em Pelotas. A brigada foi acionada e atende a ocorrência neste momento.
1: Poxa vida, e qual é o endereço?
0: Na rua Darcy Vargas, em frente à UBS Navegantes, em Pelotas. A ocorrência está sendo atendida neste momento pela brigada. A área foi isolada para os procedimentos de praxe, enquanto as circunstâncias da morte vão ser apuradas. Não foi divulgada ainda a identidade da vítima. Foi encontrado morto dentro de um veículo.
1: Né? Meu Deus, que tragédia isso, né? Quem será? Que coisa. Bom, seguimos aqui. Encerramos o programa de hoje. Voltaremos na segunda-feira. Um bom final de semana. Magno, continua?
0: Continuo com o Radiorama.
1: Muito bem. Eu volto. Aliás, eu continuo
0: por aqui. Não no Radiorama, mas nos bastidores.
1: Exatamente. Beijo a todos. Bom final de semana e até segunda.

0: Hora certa.
1: Cultura meio-dia e 5.
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Legal, uma ótima tarde para todos os nossos ouvintes. Agora 12 horas e 11 minutos. 17 graus e a temperatura. Está no ar o Radiorama aqui pela Cultura Zona Sul. E às 2 da tarde as clássicas passam por aqui. As do passado, nacionais e internacionais. 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Como falei, 17 graus é a temperatura. Tempo nublado aqui na cidade do Rio Grande. E a gente começa assim então o nosso Radiorama com Lulu Santos, Um Certo Alguém. 12 horas e 12 minutos, uma ótima tarde para você.

0: Agora meio-dia e 26. Fechando a primeira sequência do Radiorama. Lulu Santos, Certo Alguém. Kid Abelha. Pintura Itme, Cyndi Lauper. 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Abraço para Dona Santa Oliveira, pessoal da Sexta, um ótimo dia. Dona Santa Oliveira está ligadinha na programação. E a música que não para no Radiorama, agora chegando ele, Raul Seixas.
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1: Na Legião Urbana, o mundo anda tão complicado aqui no Radiorama desta sexta-feira, dia 24 de julho. 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A gente vai ao intervalo, a gente já volta em seguidinha com mais música aqui no Radiorama. 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
3: Previsão do tempo.
4: Nesta sexta-feira teremos um dia com muitas nuvens e possibilidade de chuva isolada. Vento sudoeste de intensidade fraca. A umidade relativa do ar estará em 70%. Os termômetros marcarão em Rio Grande e São José do Norte a mínima de 10 e máxima de 19 graus. Em São Lourenço do Sul, mínima de 12 e máxima de 20 graus. Com informações do Instituto Nacional de Meteorologia, INMET.
2: Previsão do tempo.
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12h39. Tem as duas, o Radiorama aqui na Cultura Zona Sul. As duas tem o José Augusto Valerão e o Top Tarte. José Augusto Valerão anima sua tarde aí. A 105,9 com o Top Tarde das 2 às 5. Às 5 tem o Paulo Ricardo e o De Volta para Casa. Temperatura em Rio Grande 15,6, sensação térmica de 12,7. Umidade do ar em 90% na cidade do Rio Grande. É o que apresenta aí a estação meteorológica da Praticagem da Barra. Só mais uma sequência musical aqui no Radiorama. Começando com Nazaré, Love Hurts.

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2: Doze e cinquenta e dois. Aí mais uma seleção aqui no Radiorama com Nazaré, Bee Gees e Garotos da Rua. Deixamos mais uma sequência aí no Radiorama, as tops, as que marcaram, as do passado passam por aqui. 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Abraço aí pra Neide, tá bom demais, Magno, obrigado aí pela sintonia, Neide. Cássio Curos, em Pelotas, no bairro Fragata, boa tarde, na escuta, em Pelotas. Cássio Curos, bairro Fragata, na sintonia. 991-647-867. Você dá o seu toque de audiência aí no Radiorama.

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2: Aí no Radiorama, rodamos aí Sedução com Barbarella e Hit Transa. Radiorama está até as duas, aqui na programação da Cultura 105,9, integrando a Zona Sul e conectada contigo. 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E o nosso Instagram também, @culturazonasul105,9, Facebook Cultura Zona Sul FM. Participe 991-647-867, mande sua mensagem de texto, mensagem de áudio. Audiência Neuza Rosângela. Obrigado pela sintonia, Neuza Rosângela. Não conseguiu participar pela manhã, agora está na audiência da Cultura. Bom final de semana, Neuza. Denise da Coab 2, boa tarde. Carlos Magno, parabéns, está bem conduzida a programação. Deus te abençoe. Obrigado, Denise, pela sintonia. Deus abençoe você, a dona Sueli, também da Coab 2, sempre acompanhando a Cultura. Intervalo, a gente já volta.
3: 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Hora certa.
2: Cultura 1 e 3.
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2: Agora 1h08, Radiorama até as 2 aqui na Cultura 105,9. Com a tua participação no 991-647-867. Antes da gente partir para mais uma sequência musical, trago aqui uma informação de que um navio encalhou durante uma manobra de saída na barra do Porto de Rio Grande. A situação já está controlada e não registrou qualquer dano, tanto ambientais quanto as estruturas portuárias. O navio encalhou então, mas está tudo resolvido durante uma manobra de saída da barra do Porto de Rio Grande. Está aqui na Cultura Zona Sul, no Borte Macedo 650, o cartão do SUS de Alessandro Apolinário Henriques. Atenção, Alessandro Apolinário Henriques, ou se ele estiver escutando, alguém conheça então ele. O cartão do SUS está aqui na rádio. Também o cartão do transporte coletivo de Arthur Minuto de Sena. Cartão do transporte coletivo, cartão Rio Grande de Arthur Minuto de Sena, está aqui na rádio também, na Buarque Macedo 650. Se estiverem ouvindo, alguém conheça então o Arthur e o Alessandro, por favor, avisar que está aqui na Buarque Macedo 650. Agora 1h10, chegando Air Supply.

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1: 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Aí mais uma sequência do Radiorama. Air Supply, Marcelo Augusto e Vanessa Rangel. Seguimos aí com o palpite da Vanessa Rangel. E as duas, as clássicas, passam por aqui. Se recorda na programação da cultura com as nacionais e internacionais. Um abraço aí para o João da Sokovski, na audiência, desejando uma boa tarde. Boa tarde, João. Boa sexta para você e para toda a família. Está aqui na cultura também a carteira de habilitação de João Henrique Maciel de Oliveira. Atenção, João Henrique Maciel de Oliveira, sua CNH, sua habilitação está aqui, só passar aqui e pegar a sua carteira. João Henrique Maciel de Oliveira, a cultura fica aqui na Buarque de Macedo 650. Vamos para mais uma sequência musical, agora começando com Simple Red, For Your Babies.

0: Previsão do tempo.
1: Previsão do tempo.
2: Nesta sexta-feira teremos um dia com muitas nuvens e possibilidade de chuva isolada. Vento sudoeste de intensidade fraca. A umidade relativa do ar estará em 70%. Os termômetros marcarão em Rio Grande e São José do Norte a mínima de 10 e máxima de 19 graus. Em São Lourenço do Sul, mínima de 12 e máxima de 20 graus. Com informações do Instituto Nacional de Meteorologia, INMET.
0: Previsão do tempo.
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0: 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Segue a Cultura aí no Instagram, também no Facebook. Curta nossa página, pode deixar o seu recado na Culturas no Assul FM no Facebook. 991-647-8867. Abraço aqui para Maria, desejando uma boa tarde. Boa tarde para Simone também. Ligadinhas aí na programação da Cultura. Agora 1h40, nossos últimos 20 minutos aí do Radiorama. Na sequência tem o Top Tarde com José Augusto Valerão aqui na Cultura Zona Sul. E a música segue aqui no Radiorama com o Coldplay. Yellow.

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1: 1h53, reta final aí do nosso radiorama. Rodamos aí para Lamas do Sucesso, Lanterna e os Afogados, e antes Eros Ramazzotti, Cosi della Vita. 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Vamos finalizando então nosso radiorama, deixando as últimas aqui na programação. O Radiorama, e Radiorama retorna amanhã às 12 horas aqui na 105,9. Na sequência aí vem o José Augusto Valerão, o Top Tarde. Você interage com ele no 991-647-867, 991-647-867, para você participar aí do Top Tarde. Abraço a todos, ótima sexta e até amanhã às 12 com mais um Radiorama. Fica aí o Tchu, na sequência Capital Inicial. Abraço a todos, boa sexta!

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2: Hora certa.
3: Cultura 2 e 3.
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0: Que beleza! Tá na hora de começarmos aqui o nosso Top Tarde! Que saudade de você! Ontem eu não estava aqui, hoje estou morrendo de saudade! E a gente começa por aqui mais um programa, a gente começa por aqui mais uma programação. Vamos juntos levando para você muito sucesso, levando para você aqui a música. A música que é sucesso no momento. É, nós vamos juntos a partir de agora. A partir de agora até as 5 horas da tarde com o nosso Top Tarde. 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A nossa programação tá começando agora e nós vamos juntos, eu e você, até as 5. Aqui na sua 105,9. 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Um abraço lá para a Andreara, ligada aqui, curtindo a nossa programação. 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Com essa força toda, tá começando por aqui e começando como? Ah, sexta sua linda! Vem junto comigo, participa pelo 91647867.
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0: falar não, por favor. Esse aí é Humberto e Ronaldo com Jerry Smith. Ficou show, né? É, Jerry Smith tocando por aqui. Ainda antes você ouviu também. Teve Wesley Safadão com Alanzinho Coreano com Pega o Guanabara e Vem. Alex e Ronaldo com Sexta-feira Sua Linda. 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É clima legal no seu estéreo preferencial. 105,9, a sua, a nossa cultura. 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E nós vamos juntos, eu e você, aqui na onda da 105,9 até às 5 com o nosso Top Tarde. Tá ligado comigo quem? O Marcelo do Cassino. Boa tarde, Valeirão. Oh, finalmente aí uns dias com sol. Sol bonito por aqui. Estou trabalhando e acompanhando o Top Tarde na 105. Ontem vi pelas redes da cultura a movimentação do Liderança em Foco na Fena Doce. Parabéns para toda a equipe. Ficou muito legal. Se puder, toca Bruno Mars pra gente. Legal, posso sim, cara. Que bom que você acompanhou, obrigado aí pela companhia, né? Obrigado por estar sintonizado conosco, até mesmo nas nossas externas. Projeto muito bonito que aconteceu ontem na 32ª Fena Doce como parte oficial da programação, né? É o Painel da Cultura, já pelo segundo ano consecutivo. É o Liderança em Foco. E foi muito legal, reunimos 3 prefeitos no palco. Prefeita Darlene de Rio Grande, prefeito Fernando Marrone de Pelotas e também o prefeito Zelmuti de São Lourenço do Sul. Foi show! Além disso, nós tivemos também, né, outros painéis. Esse foi apenas o segundo painel, né, com os 3 prefeitos. Mas a gente teve outros painéis também. Tudo isso está no nosso Facebook, tudo isso está no nosso Instagram. Ou melhor, no Instagram está a cobertura. Mas isso tudo na íntegra você encontra no YouTube. YouTube da Cultura. Quem tem cultura tem tudo. Até uma emissora preocupada com os problemas da Zona Sul, né? E com melhorar a Zona Sul para todos nós. Patrícia do Fragata Pelotas. Boa tarde, estou saindo agora para trabalhar. E o dia está muito agradável. Agradabilíssimo em Pelotas. Ontem acompanhei alguma coisa dos painéis que vocês fizeram na Fena Doce. E achei muito importante colocar os assuntos da nossa região em discussão. Hoje quero música e alegria no Top Tarde. Pode tocar aí Lady Gaga. Legal, posso sim. Ricardo do Parque Marinha, Valeirão, estou com o Jota nessa... Tá com o Jota nessa discussão do Grêmio. Estou com o Jota nessa discussão do Grêmio. Eu sou gremista, mas do jeito que está, talvez seja melhor mesmo concentrar todas as forças. Ah, o Jota Uki, caiu a ficha. É, tô também, Ricardo. Sou gremista também e acho que o Jota tem razão. O Grêmio ontem perdeu, né, na Sul-Americana. E, sinceramente, né, vai ser rebaixado no Brasileirão se continuar assim, né? Não adianta querer disputar tudo e acabar entrando numa situação ainda pior. Manda uma música boa aí pra aliviar o sofrimento do gremista. Pô, que legal, Ricardo. Um abraço. Luciana, boa tarde, pessoal da cultura. Luciana de São José do Norte. Sexta-feira bonita por aqui, depois de vários dias de tempo ruim. Estou trabalhando com o rádio ligado desde o Radiorama. O Carlos Magno realmente caprichou hoje. Teve música boa atrás de música boa. Agora seguimos com o Valeirão até às 5. Legal, valeu, querida. Um abraço para você e a todos os nortenses. André da Cidade Nova, boa tarde, Valeirão. Hoje até parece outro inverno. Sol aparecendo, temperatura agradável e aquela vontade de terminar o serviço mais cedo para aproveitar a sexta. Estou acompanhando a 105,9 e queria ouvir algum sucesso atual do sertanejo. Pode escolher você. Beleza, pode escolher eu. Posso escolher eu? Então tá. Também o Fernando do Centro, boa tarde. Quero dar os parabéns para a Rádio Cultura pelo evento de ontem na Fena Doce. Vi alguns trechos nas redes sociais e achei muito interessante, principalmente porque os assuntos discutidos são importantes para o futuro da Zona Sul. Hoje estou acompanhando o Top Tarde. Quero pedir aí uma música da Ana Castela. Legal. Paulo de Pelotas, grande Valeirão. Ontem estive na Fena Doce e passei pelo palco Cidade do Doce durante o Liderança em Foco. Muito boa a iniciativa da cultura. É disso que nossa região precisa. Discutir agro, bacia, Pelotas, Porto, logística e desenvolvimento. Parabéns para vocês. Obrigado, Paulo. Grande abraço para você. E esse reconhecimento é muito importante para nós. Darmos continuidade ao nosso trabalho. Carla da Junção, boa tarde, sextou com sol, finalmente. Aqui em casa a cultura está ligada desde cedo. Ouvi o Manhã Regional, depois acompanhei o Carlos Magno no Radiorama. E agora chegou a vez do Top Tarde. Quero ouvir uma música bem animada para esta sexta-feira. Legal, querida. Valeu, Carla. Tá ligado, tá muito bem sintonizado, tá comigo, tá na boa, tá na cultura. Olha só, a Simone Severo tá ligadinha comigo. Boa tarde, Valeirão. Tudo bom? Gostaria de escutar com Vilseu Pause e Mari Pause. Só três dias só. Abraços e um ótimo final de semana a todos. Obrigado, querida. Bom final de semana para você também. Olá, boa tarde, Valeirão. Aqui é os Guris da Obra. Estamos sempre junto com você, curtindo a cultura. Coloca uma música para nós do Pablo. Quando você disser oi, desde já agradeço, só não esquece de nós. Pô, cara, não vou esquecer não. Desculpa aí quando eu esqueço, tá? Também oi, boa tarde, beijos, boa tarde. Essa aqui é a Eliane. Beijos, boa tarde para você também, querida. Por aqui o sucesso não para, claro que não, né? Sucesso é palavra de ordem e a gente continua e tá pintando por aí quem? Lauana Prado.
1: Chama. Vem.
0: Vem, vem. Tô aqui, menina. Sonsaço com Lauana Prado. Sonsaço que continua a programação do Cultura.

0: Muito obrigada. Coisa boa.
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0: Que maravilha, você ouviu por aí, essa aqui é demais, a In Yours. Ainda antes teve Jads e Jadson com Noite Fracassada, e a primeira foi Lauana Prado com Cobertor. É sucesso do nosso Top Tarde aqui pra você na Onda da 105. Você ligado, participando comigo no 9164-7867, 9164-7867. É a maneira que você tem de interagir, de participar comigo aqui através do nosso WhatsApp. Você pode participar também no 3232-2303, telefone que você liga e entra direto em contato comigo aqui, é o nosso bate-canal. Você liga e participa, né? Que maravilha! Olha, estou recebendo aqui um amigo, né? O Péricles. O homem é uma, assim, uma enormidade, né? O cara é um artista, faz muito bem feito o seu trabalho, né? Com madeira. É, tudo que é de madeira, o cara é a pessoa certa e indicada para fazer esse trabalho aqui na cidade do Rio Grande. Vou dar um oizinho. Pode conversar um pouquinho? Hein, Péricles?
1: Oi.
0: Tudo bem contigo?
1: Tudo bem.
0: É, quer colocar esse fone que aí você vai se ouvir melhor. Pode aproximar o microfone também. Né? O Péricles aqui é vizinho aqui, né? Péricles Lancelotti. E também é um artista, né? Na arte aí com madeira. Dá para se dizer que é com madeira, Péricles? Como é que é? Boa tarde.
1: Podemos dizer que é com madeira também, com MDFs, né?
0: Uhum. É,
1: trabalhamos com móveis planejados, né? Sob medida. E a gente já está há bastante tempo, né, na área, né? E tem feito bons trabalhos aí, o pessoal tem gostado bastante. E o importante é assim, é que o cliente fique satisfeito, né? A gente traz comodidade, né? Garantia também.
0: Beleza. Sabe que o pessoal todo me elogia muito, né? Tanto o balcão que a gente utilizou na Festmar, né? O nosso móvel aquele planejado para utilizar ali com o equipamento da rádio, né? E o totem também, né? O totem então chamou a atenção de todo mundo. Todo mundo perguntava, puxa, de onde você trouxe esse totem? Eu digo, olha, é um artista aqui da cidade do Rio Grande. É um cara aqui da cidade do Rio Grande que fez.
1: Legal.
0: Né? O pessoal todo se encantou, né? Tanto com o nosso móvel quanto com o totem também, né? E aí eu digo, puxa vida, vamos ter que usar mais aí o serviço desse grande marceneiro, esse cara que trabalha e sabe tudo aí com relação a móveis planejados, né?
1: Muito obrigado.
0: Porque aqui eu também sei fazer, tu viu que eu...
1: Ah, é?
0: Ele chega aqui, eu fico com vergonha, digo, nem olha aí o que eu já fiz aí. Que eu... De vez em quando eu gosto de fazer arte aí.
1: Beleza, beleza.
0: É. E qual é que é o teu contato? Qual é o teu endereço, Péricles?
1: Olha, nós estamos atualmente ali na General Abreu, 644, né?
0: Uhum.
1: É, onde fica a nossa marcenaria, né? Que é mais uma fábrica, né? Mini fábrica, vamos dizer assim. E a gente atende todo o público em geral, né? E vai ser um prazer, né? Receber todos lá. Nós estamos até, inclusive, esse mês com um movimento bom, né? E apreciamos sempre a visita de todos, né? E aqui a rádio é nossa cliente, né?
0: Sem dúvida. Daí para você entender, assim, para ter ideia da dimensão, da qualidade do trabalho dessa pessoa que está aqui comigo, aqui do Péricles, né? O Péricles fazia o mobiliário de iates, né, Péricles?
1: Exato.
0: Você trabalhava com isso antes, né?
1: E
0: aí a coisa é milimétrica, né? Tem que ser muito bem feito, né?
1: É, depois a gente faz também na parte de motorhome também, se for preciso, né?
0: Aham. Uhum.
1: Precisar fazer uma melhoria no seu motorhome, ou então querer fazer um motorhome, também pode passar lá que a gente dá um jeito.
0: Sabe que isso eu ficava pensando de, pô, quem é que poderia fazer, de repente, uma adaptação, né? Porque eu já vi adaptação aí em Kombis, que ficam maravilhosas, porque o cara que sabe fazer, ele sabe utilizar exatamente os espaços, né? Por mínimo que seja, por menor que seja, ele transforma num grande ambiente, né? Porque ele colocando planejadamente, você coloca ali uma pia, coloca ali um fogão, coloca ali um frigobar, dá o espaço para colocar uma tela, dá para fazer tudo, né, o Péricles?
1: É verdade, é verdade. A gente consegue fazer um móvel legal, né, que vai ficar confortável para quem usa, né, o veículo, né, seja uma Kombi, uma caminhonete, uma van, até mesmo um micro-ônibus, né. Então a gente dá alguns conselhos, algumas dicas, né. Nós temos aqui também, vamos dizer assim, outros profissionais que trabalham na área de elétrica, que é muito importante, né? Porque a questão de motorhome, por exemplo, independente do que for, Kombi ou caminhonete, enfim, a questão de energia é muito interessante, né? Que é necessário. Então a gente indica e também faz a parte elétrica, né? Se for preciso, né?
0: Que beleza. E me diz uma coisa, repete aí o teu endereço, então.
1: Vamos lá, muito obrigado pelo pelo tempo aí, né?
0: Não, mas é um prazer. E assim, ó, eu tenho comigo, e isso eu sempre tive, já faz alguns anos que eu trabalho com comunicação, né? Quando é um trabalho bem feito, quando é, né, uma pessoa que mereça, né, a gente dá no teu caso, tu já é um cara formado, né? Mas quem está começando ou quem tem um trabalho de qualidade, eu sempre faço questão de elogiar e de destacar e de abrir espaço, porque eu acho que a gente tem que valorizar o que é bem feito, valorizar as pessoas que primam pelo bem feito, né? Eu fico muito indignado quando você gasta e de repente o trabalho não é o bem feito, ou é feito de qualquer jeito, né? Como dizia uma amiga minha, de qualquer jeito, né? E não é o seu caso. Inclusive, quando eu fui para fazer o totem, eu disse para ele, eu digo, meu amigo, eu quero fazer um totem, mas eu não tenho ideia. Ah, mas como é que você... Eu digo, não, eu não tenho ideia. E aí ele foi dando as ideias, ele desenhou, ele disse, olha, vai ficar assim, né? Do nada pro nada, ele pegou um papel lá e desenhou. E disse, olha, é assim que vai ficar. Eu digo, beleza, mas eu não imaginava ainda, fora do papel, como é que ficaria no móvel. Aí ele me ligou e disse, ó, tá pronto. E isso um dia depois, né? Eu digo, já? Pensei, digo, ai, meu Deus do céu. Quando eu cheguei lá, eu digo, ai, meu Deus do céu. Que maravilha que ficou, né? Porque ficou lindo, realmente, né? E muito bem utilizado o espaço, espaço para os cabos, espaço para o móvel, espaço para a tela muito bem alocada também, né? Que é para não ter o risco dela se movimentar no transporte. Com rodinhas também, que eu nem tinha pedido com rodinhas. Então, quer dizer, o cara sabe tudo realmente. Teu endereço qual é mesmo?
1: General Abreu 644. Agradeço, tá, o tempo aí.
0: Não, mas assim, ó, o General Abreu 644, eu quero saber o teu telefone, pro pessoal fazer um contato contigo, claro, de repente, por telefone.
1: Claro, pode ligar pro WhatsApp, né? 981-23-7782.
0: Beleza,
1: 981-23-7782. Falar com o Péricles lá, não do Exalta Samba.
0: Não, né? É o do Exalta Samba, é outro Péricles. Tá certo. Tá, querido, muito obrigado pela visita aqui, né? E parabéns aí pelo seu trabalho. Trabalho realmente por excelência, trabalho de primeira classe A, muito bem feito, né? Inclusive, me mostrou, olha, aqui você vai fazer isso, esse tipo de móvel que eu uso, ou esse tipo de madeira. Claro que eu não vou lembrar tudo que tu me falou, né? Tu é um especialista, expert, né? Aí ele me mostrou, olha, esse aqui, de repente você pode, por exemplo, passar álcool, pode passar até solvente, que não vai... Sabe tudo. E realmente, né? Aquele móvel pode passar até solvente, que ele não desbota, ele não mancha, ele não deixa nenhuma marca. Por quê? Porque é feito com qualidade, é feito com material de primeira, né? Por quem sabe com o que está utilizando e qual o material que está utilizando.
1: Verdade.
0: Isso é muito bom. Parabéns aí pelo trabalho. E obrigado pela visita aqui, né?
1: Obrigado.
0: Ele é nosso vizinho aqui, né? Mora aqui ao lado aqui da emissora aqui, né?
1: É verdade.
0: E é um prazer conversar com ele pelo conhecimento. Inclusive, ele está me provocando para a gente fazer um programa aqui falando sobre as histórias da cidade, né?
1: É verdade.
0: Tu está te preparando?
1: Tô tentando. Tô namorando.
0: É muita história, né? E tem tanta coisa, né? Prédios históricos que chamam a atenção, né? Eu sou muito atraído por isso também, sabe? Eu gosto de ver as coisas, né? Eu desafio, eu questiono as pessoas. Você já viu a data da biblioteca? As pessoas dizem, não, onde é que tem? Eu digo, na calçada, na porta. Porque as pessoas parecem que elas andam sem olhar pros lados, nem pra cima, nem pra baixo, né? Não, eu ando olhando, e quando eu me deparo com um prédio bonito, com um prédio histórico, com uma arquitetura diferenciada, me chama muita atenção, né? E é uma das coisas que eu gosto, e até mesmo o nome de rua, né? As pessoas não sabem o que rua é, como é que é. Agora, eu vou te fazer um desafio. Eu preciso saber quem dá o nome ao canal que liga Rio Grande a São José do Norte. Miguel da Cunha. Quem é o Miguel, afinal?
1: Pois é.
0: Quem foi Miguel da Cunha, você sabe?
1: Lá, vamos lá, vamos pesquisar. outra coisa interessante, né? Se permite... O Rio Grande, ele tem uma cultura, claro, né, a cidade mais antiga do estado, né, começou a capital aqui, mas todos aqui, a maioria dos antigos conhecem, né, Nelson Gobbi, né?
0: Sim!
1: E as esculturas dele estão espalhadas aqui na cidade, por toda a cidade, não só aqui, mas fora do Brasil também, né, e do Brasil inteiro, né? E eu gostaria de começar pelo Nelson Gobbi. Acho ele
0: fantástico, né?
1: Foi um artista fantástico, né? Para nós, né?
0: E a sua humildade, a sua simplicidade.
1: Impressionante.
0: Cruzar com ele na rua, eu me sentia assim, ó, dentro da história. Porque eu sabia que aquele homem ficaria para a posteridade.
1: Dia de chuva e frio, tu reconheci, ele era um homem não muito alto, né? Estatura baixa, né?
0: Pequeno.
1: Com um chapeuzinho sempre, né?
0: Sempre.
1: E de conversa, eu fui convidado para ir na casa dele, no local onde ele fazia o trabalho dele. E eu fiquei impressionado com tudo, né? Com a ideia, com a inteligência, né?
0: Era fora do tempo, né?
1: Fora do tempo, exatamente.
0: Era sensacional. Eu digo sempre, né, que eu tive o privilégio de ter convivido com ele, algumas oportunidades de ter conversado com ele. Isso. Não conhecia a casa dele, né, mas conversamos algumas ocasiões e eu fiquei lisonjeado de ter tido a possibilidade de Deus ter me proporcionado conversar com um ser iluminado como ele.
1: Ali na Marcha Deodoro, né? Aquele sobradão ali dele, tem um cavalo lá, né?
0: Lá dentro, né? Ainda tem o cavalo, não tiraram o cavalo de lá?
1: Não consegue tirar.
0: Não consegue, né?
1: Tem que desmanchar a fachada para poder tirar o cavalo.
0: Cavalo na sala.
1: É lindo.
0: Tá certo. Querido, obrigado pela visita mais uma vez.
1: Agradeço, muito obrigado, um abraço a todos.
0: Tá então, né? O Péricles Lancelotti, né? Que é um artista aqui, né? Em imóveis planejados e mobília para ambientes, todos os tipos de ambientes. Inclusive escritório, né? Porque às vezes a gente tem aí alguns prédios, algumas salas, a gente gostaria de usar no escritório, né? Mas aí, de repente, não tem como, porque a mobília que a gente tinha num outro local não é compatível, é pequena ou é muito grande. Então faz planejado, faz ali com meu amigo Péricles.
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0: tudo da cidade do Rio Grande. Sensacional, né? Ele até me falou aqui, né? Vou ficar devendo agora, mas em seguidinho eu vou estar trazendo aí como é que é a página, qual é o endereço da página, tudo certo, tá legal? Que maravilha, né? Olha só, boa tarde, Valeirão. Hoje vou de Simone Mendes Perfumaria. Obrigado. Essa é a Magda, né? Magda tá ligada comigo. Obrigado você, Magda. Um abraço. Um abraço pra Damiana também. Olha só quem mais tá ligada comigo aqui. Deixa-me ver. A Margarete Lemos. Vamos ver o que a Margarete tá me dizendo. Oi, Margarete.
1: Oi, boa tarde. Toca uma música pra nós aqui no Pesqueiro, um forró.
0: Olha aí, vamos tocar um forró pro pessoal do Pesqueiro. Vamos sim. Quem mais tá ligado comigo? Olá, boa tarde, Valeirão, tudo bem com você? Gostaria de ouvir a música com Daniel Júnior, Conexão, para oferecer para o meu esposo Jair e para todos os ouvintes da Rádio Cultura Rio Grande. Essa é a Ângela Maria Abreu. Oi, Ângela, um abraço para você, um abraço pro Jair. Legal, né? Olha, Jair era o nome do meu pai, né? É, Jair José Mansky Water. Grande Jair, um abraço pra você aí, Jair, um abraço pra Ângela, em seguida eu tô tocando Conexão. Tá ligada comigo também, quem mais? A Raquel. Estou na escuta, quero música, paz, amor, cantor, nenhum de nós, nós todos ouvintes. Que maravilha, querida, um abraço pra você, obrigado aí pela mensagem. Também, quem mais tá ligado, tá me mandando aqui uma fotografia, tá me mandando aqui uma imagem, é o Josué. Josué, tá trabalhando, Josué? Conta pra nós aí, boa tarde.
2: Boa tarde, Maneirão, como é que tá? Tudo certo?
0: Tudo.
2: Que o José do Taim dizia que sextou, né?
0: Sextou.
2: Hoje já dá de tomar aquela bem geladinha.
0: Ah, maridade.
2: Hoje já dá de estampar aquela gelada. E queria pedir nem de graça do bichote.
0: Beleza. Valeu, queridão, um abraço. Só não vai estampar agora a geladinha, né? Mais tarde. Um abraço, Josué. Olha só, me pediram aqui um Pablo com Oi, mas não é o Pablo que canta Oi. Se é, eu não tenho aqui, mas eu vou tocar com o Léo Magalhães. Isso aqui é para os guris que estão trabalhando, né? Os guris da obra. Dois faltando para as três, boa tarde.
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0: levar e depois não se arrependa, né? 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Bonde do Forró, se não tivesse ido, teve ainda antes também, viu? Seu Pause com Mari Pause, só 3 dias só. E teve ainda também o Léo Magalhães. Léo Magalhães com Oi. Sabe como é que é, né? Se você me disser Oi, eu vou responder apenas Oi. Oi. Só um tostãozinho da minha voz. Oi. Lembra do Zé Bonitinho? Pois, pois é, né? Tinha o Zé Bonitinho, personagem daqui do nosso cenário brasileiro. Grande Zé Bonitinho, né? Humorista brasileiro. Não me recordo o nome do ator, né? Mas ele fazia o Zé Bonitinho como ninguém, né? Só um tostãozinho da minha voz. Oi. Lembra do Zé Bonitinho? Pois é, né? Ah, se ela me desse bola. Vamos trazer aqui o intervalo e a gente volta já já com mais sucesso pra você. Segura aí, porque esse é o Top Tarde. E o Top Tarde é vivo, é quente, é pra você da Zona Sul.
1: 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Hora certa.
0: Cultura 13 e 11.
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5: Muito bem, você ligado na Cultura, você sintonizado na Rádio 10 da cidade. Na Rádios da Cidade. Na sua cultura, e é um privilégio estar aqui com você daí, tocando sucesso, conversando com você, dialogando, batendo aquele papo, que maravilha! Olha só, deixe-me ver aqui, né, o que que tá rolando aqui, né? Ah, deixe-me ver. Ah, beleza, mandar um abraço aqui pro nosso querido Bruno Rios, grande Bruno Rios. Mandar um abraço também pro Mauro Bom, ou melhor, Mauro Roberto Bom. Roberto Bom, Mauro Roberto Bom, né, que é um influencer que ontem estava acompanhando o nosso painel Liderança em Foco lá na programação da 32ª Fena Doce. Fazia parte da programação da Fena Doce, mas era um produto nosso, né, um projeto todo nosso, que é o projeto Liderança em Foco. E aí estava lá acompanhando, né, o Mauro Roberto Bom, um influencer, né, de reconhecido, né? Bem reconhecido na cidade de Pelotas e na região. Um abraço especial para ele. Obrigado aí pela companhia, obrigado pela sintonia. Aqui a gente vai com a nossa programação, tocando sucesso e, é claro, né, procurando sucesso também, né? Ah, meu Deus! Boa tarde, Valeirão. Aqui é o Beto. Toca Waka Waka da Shakira. Ô, irmão, lá da Copa de 2010. Não tem problema, vamos procurar aqui, né? Também, deixa eu ver, estamos na audiência aqui do ladinho do calçadão, né? Manda um alô aqui pra Vila. Tá, lá tem audiência. Um alô pra Bernardete. Alô, pessoal da Bernardete que tá ligado, curtindo a programação aqui do Valeirão. E um abraço pro meu amigo Guga da San Marino, a Rota do Jeans. Que maravilha, né? É, um abraço aí pro Guga, pras meninas da San Marino. 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Também, deixe-me ver aqui, né, quem tá ligado comigo na programação. Quem mais que ouve o Valeirão? É, muita gente na Zona Sul ligadinha.

0: deixa me ver aqui a Sônia Lucas. A Sônia me pediu uma música. Vamos ver que música que a Sônia pediu. Sônia, boa tarde, querida.
1: Oi, galerão, boa tarde. Me roda aí, Bruno Marrone, por um minuto.
0: Por um minuto. Legal, só pra escutar, tá bom. Vou tocar pra você. Só por um minuto, Bruno e Marrone. Também tá ligado comigo o casal Edenir e a Sônia Maria. Ligados, abraço, mano. Que legal, né? Muita gente ligada, muita gente conectada. E o pedido do ouvinte que tá pintando por aí. Casal que me pediu aí a música do Daniel Apaixonado. Uma das mais pedidas do momento, né?
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0: paz e amor. Que legal, hein? Cai pra você, nenhum de nós, a nossa super banda gaúcha, paz e amor. Ainda antes você ouviu por aí Pixote, nem de graça. Teve Bruno e Marrone com Por Um Minuto e teve também o apaixonado da conexão. É o apaixonado que tocou por aqui e é claro você participando comigo pelo 91647867. A sua linha direta aqui com o seu sucesso. Você pede sucesso, hoje é sexta. É sexta, sua linda. E a gente aqui vai fazendo aqui um programa legal pra você até às 5 horas da tarde com o nosso Top Tarde. Que beleza, né? Ah. Cultura Zona Sul, e um aplauso pra você. Por quê? Pelo bom gosto de estar ligado na melhor rádio, na rádio que tomou conta da Zona Sul inteira.
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0: Que beleza, hein? Cultura Zona Sul, Cultura a sua, nossa rádio. Tocando pra você o Top Tarde, todas as tardes. E aqui no Top Tarde, a gente vai tocando as melhores, né? É sucesso que não para mais. Você pede, a gente atende. Você pede, a gente toca pra você. Vamos juntos até as 5. Faltando agora 14 minutos para 5, você tá ligado na programação aqui da Cultura. E olha, deixa eu dizer uma coisa para você. 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Tem sucesso chegando? Tem sim, me pediram aqui uma música da Shakira, essa música que foi da Copa 2010, né? Então bora lá!

0: tô trabalhando aqui mais ligadinha na cultura.
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0: Beleza, por aí foi Manu Batidão, Vinho Branco, tocou ainda antes também Roberta Miranda, Perigosa e Linda. E a primeira foi Waka Waka com a Shakira, trilha lá da Copa 2010. Faz tempo isso, hein? É, 4 Copas atrás. Mas o pedido do ouvinte a gente atende sempre, né? Só se eu não encontrar aqui, né? Mas se eu encontrar, com certeza vai ser um privilégio tocar a música que foi pedida aqui. Por quê? Porque você manda. Porque o programa só é top porque tem você do outro lado. E nós vamos aqui juntos fazendo um programa muito legal. É, fazendo um programaço pra você aqui na onda da nossa 105,9. Eu não tô encontrando perfumaria, né, que me pediram aqui, né? Que, pois é, né? Não tô encontrando. E esse foi um pedido da Magda, né? Acabei até tocando uma outra música que a Magda gosta muito, mas eu vou continuar procurando, né? A música que a Magda pediu. Vou continuar procurando aqui a perfumaria. Tá bom, Magda? Em seguidinha eu toco pra você aqui. Certo? Então tá certo. Por aqui a gente vai trazer um rápido intervalo comercial e a gente volta já com a sequência do nosso programa. Programa que vai até as 5 horas da tarde. É o nosso Top Tarde na Onda da Cultura. Já, depois do intervalo comercial, tem mais música, tem mais sucesso, tem mais participação, tem mais você. E se é mais você, é mais cultura.
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2: Hora certa.
0: Pontualmente 4 horas.
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6: Beleza, né? 105,9 Zona Sul. 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Vamos continuar com sucesso? 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E olha, alô Magda, a música que você me pediu é essa que eu vou tocar aqui agora, viu? Também tem a Gabi que tá ligada comigo, bom dia aqui, bom dia Gabi, ô Gabi, bom dia aqui a Gabi da Burkles. Será que poderia tocar Starman do Bowie? Queria oferecer essa música para todos que estão ouvindo. Beleza, vou tentar, vou procurar aqui o Bowie. David Bowie. Tem mais, quem mais que tá ligado comigo? Olha só, boa tarde, Valeirão. Um abençoado final de semana para todos. Manda um alô para o barbeiro Frank e Christopher. Obrigado, Jefferson. Alô, Jefferson. Que maravilha. Um abraço aí, então, pro Frank e pro Christopher. Ligados, curtindo aí a programação, curtindo aqui o nosso programa, né? Curtindo aí o nosso Top Tarde. Deixa eu ver aqui, ó. É, boa tarde, Valeirão. Depois toca Michael Jackson pro Brian. Manda beijos pra Laura, pro Brian, pro Arthur, pro Michael. Amo minha família. Essa é a Daniele Oteiro Ferreira. Ou melhor, Oleiro Ferreira. Legal, Dani. Tinha pulado a sua mensagem. Pois então, já estou corrigindo aqui. Um abraço especial aí aos apagadores de mensagem, né? O pessoal apaga mensagem. Aí que eu me refiro, né? Apagadores de mensagem. Como vivem? Do que se alimentam? Como dormem? Os apagadores de mensagem. Tudo isso hoje no Cultura Repórter. Quatro horas e 8 minutos. Boa tarde, Valeirão, aqui. Esta é a música Cassino Quatro Estações. Se der, coloca. Tá legal, Cassino Quatro Estações. Tá bom, vou tentar aqui, vou procurar aqui. E a gente continua, tá chegando por aí, sabe quem? Simone Mendes. Olha o que ela fez, olha o que ela fez. Bem mais longe. Abrangência aí, mais ou menos 1 milhão de habitantes. Opa, para aí, Roberta. Não é você, menina, não é você. Olha o que ela fez. Agora sim. Simone Mendes, aqui com o Valeirão. Tem que aprender a gritar como elas gritam, né? É difícil, mas vou tentar.

0: Que beleza, hein? Sensacional por aí, Yahoo! Não, não é Yahoo, né? É, não é o Yahoo. Essa aí é uma versão do Yahoo. Essa aí é bonde do forró com banda Deja Vu. Aí sim, né? É Deja Vu e não o Yahoo. Mas era uma música do Yahoo com a Juliana do Bonde, né? Mordida de Amor, tocando pra você aqui na programação da sua, da nossa cultura Zona Sul. A sua, a nossa rádio. Tocando só as melhores. E é claro, por que que toca as melhores? Porque tem os melhores ouvintes, né? Ouvintes de bom gosto pedem sucesso, a gente toca o sucesso. E aí a gente vai passando uma tarde agradável juntos, né? Você tocando daí, eu tocando daqui, você pede a música, eu toco pra você. Que maravilha, que maravilha. Você que tá no trânsito, nossa, você tá passando por onde? Pela Henrique Pancada? Que maravilha, né? Henrique Pancada é linda, linda demais. Eu sou apaixonado pelo Henrique Pancada, pelo aquele visual maravilhoso que tem ali a margem da Lagoa dos Patos, né? A gente fica olhando a Ilha dos Marinheiros lá à frente, é maravilhoso, né? Sensacional. E adoro também, né? Andar pela lagoa, né? Também é maravilhoso você remar nessa lagoa, é sensacional. Além, é claro, de parar, tomar um chimarrão, ficar olhando a natureza linda e exuberante que nós temos aqui. Maravilha, né? Cidade abençoada, a capital nacional das águas, a nossa Rio Grande, a nossa noiva do mar. E você que tá ligado comigo, nós vamos juntos, eu e você, onde você for, me leva que eu vou, vai comigo, vai, eu vou contigo. Liga aí na 105,9 e me leva de carona. A gente vai por aqui tocando o quê? Tocando as melhores músicas. E é claro, as melhores músicas é com os melhores ouvintes. As melhores músicas com os melhores patrocinadores. 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Maravilha! Agora 16 horas e 25 minutos, 16h25. 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Bora lá com mais música. Oh, palma da mão, palma da mão.
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0: Canadá. Obrigado. Tá bom, de nada. Ed Brito e Samuel, Romance Rosa. Teve antes revelação, tá escrito. Teve também... Ah, sexta sua linda, sua medonha. Você de novo, né? Mas tudo bem, valeu. Por quê? Porque vale a pena, né? Vale a pena, valeu, valeu, tá bom. Por aqui você ligado na nossa 105, você ligado na cultura e a cultura conectada contigo, tocando as melhores músicas pra você. E já, já a gente tá de volta, porque aqui o papo é reto e... reto, curto e reto, né? É, rapidinho, tem comercial, a gente volta e toca pra você aqui o quê? Toca pra você aqui o quê? Toca pra você mais música, né? É, tem mais música chegando já já pra você aqui na onda da 105. Segura aí. 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
8: Muito bem. Muito bem. É, por aqui você ligado na Cultura. E aí a gente fica imaginando, né, uma linda torta, né, um chá delicioso. É, uma cobertura de merengue. Que delícia. Que maravilha. De dar água na boca. Sensacional, né? Pois é. Você tá ouvindo a Cultura, tá ligado no Top Tarde, tá com o Valeirão e nós vamos juntos aqui. É um privilégio estar com você. Bom demais mesmo. Bom demais é ouvir por aqui mais sucesso. Que a gente vai ouvir agora? Que a gente vai tocar pra você aqui na programação da nossa 105,9? Que tal uma... Deixa me ver. Ah, vamos ligar uns vagalumes aí? Vamos ligar uns vagalumes? Vamos, né? Essa aqui é bem legal, então chega mais aí. Nairê, numa viola legal, pra você que tá ligado na Zona Sul. Só nesse manejo aí. Só na levada.

0: Léo Santana!
1: Que maravilha! Que dupla! Sensacional, Alexandre Pires, o Nego Velho, e teve também, é claro, a participação aí, a participação do Léo Santana. E uma partezinha, participação minha também, porque eu também dei um tostãozinho da minha voz. Ah, e por aqui a gente vai chegando ao final do nosso Top Tarde, mas não sem antes dizer dos nossos apoiadores. 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

0: 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Pois bem, né? O nosso top vai chegando ao final, né? É, já chegou, né? Diga-se de passagem. Pois vem por aí o De Volta Pra Casa e o Top volta na segunda-feira. Segunda-feira, às 14h, tem mais um Top Tarde pra você. Então, fique conectado, fique ligado que a cultura continua com a nossa programação Nota 10. E mais um programa que vem chegando, mais um programa especial pra você aqui na sua cultura, que é o De Volta Pra Casa.
1: 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Hora certa.
0: Cultura 5 e 7.
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0: Linda, né? Sensacional, Ed Sheeran com Perfect. Ainda antes você ouviu por aí Bruno Mars tocando também com Risk It All, e ainda teve Adele com Dua Lipa, Glass Sailings. Teve a primeira que foi David Bowie com Starman tocando pra você aqui na programação da sua, da nossa cultura. Esse é o programa De Volta Pra Casa com você até às 20 horas. A partir das 20 tem aí A Voz do Brasil e, é claro, um programa imperdível, porque hoje tá demais. O que tá demais? A Voz do Brasil, é claro.
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0: 5h28, é a hora certa aqui da sua 105,9. 5h28, deixa eu ver que eu vou buscar aqui, né, de novo. Vamos buscar aqui de novo o bloco certo, que eu peguei o bloco errado. Então, agora vem o bloco correto de comerciais.
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0: 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Isso é aquela hora importante, né? Aquela hora de retorno, aquela hora que de repente você está saindo da escola, do trabalho, está indo para casa, está acompanhando, está ligado, curtindo aqui a programação. É um privilégio ir com você de carona, tá bom? É claro, desde uma vez que você queira nos levar de carona, né? Mas se você levar, não vai se arrepender, porque a gente vai tocar muito sucesso para você aqui na onda da 105. Então, bora lá, né? Vamos juntos. Claro que pedindo para você ter todo o cuidado do mundo no trânsito, né? É, todo cuidado é pouco, a gente vê cada uma aqui. Complicada, né? É complicado, né? A gente vê cada uma no trânsito, então você tem que estar muito ligado. Muito ligado mesmo, né? Olha só, tem que estar ligado sempre, né? Mas na hora de dirigir, mais ainda. 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

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Olha aqui, ó, agora são 5h35, 25 faltando para 6, seguidinho eu vou estar conversando aqui com o pessoal do Krolo, trazendo aí as ofertas do Krolo. 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Mas isso é dentro de instantes, porque antes eu tenho aqui mais uma música, tenho pra você essa, ó. Ficou muito legal essa versão, né? De uma música lá da década de 60. Essa é do Simon e Garfunkel, o Som do Silêncio.

Falei pra você que era legal, né? Baita som, ficou esse aí, Disturber, com The Sound of Silence, tocando pra você aqui no nosso De Volta Pra Casa. Que maravilha, De Volta Pra Casa, sempre das 5 até as 8.

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0: 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Querido, muito obrigado pela sua participação aqui, muito legal conversar contigo, ainda mais com esses preços todos. Eu tô com amigos aqui no estúdio, aqui, eles estão aqui, cada oferta que tu fala, ele estala o olho aqui. Eu não sei se ele vai lembrar de tudo, alguma coisa ele anotou, né? Mas eu acho que ele vai sair daqui correndo para ir pro Krolov. 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
0: 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É isso, Denoir, era isso que você tinha para nós hoje?
1: Era isso, meu amigo, agradeço pela oportunidade.
0: Eu agradeço, não, eu que te agradeço trazer essas ofertas maravilhosas aí pros nossos ouvintes aqui, tá bom, querido? Um grande e forte abraço.
1: Grande abraço aí,
0: estamos
1: esperando todos aqui.
0: Tá certo, valeu, tchau, tchau. Tá aí o Denoir, né? 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Pois a gente continua e tá pintando mais uma aqui no nosso De Volta Pra Casa. Essa aqui eu acho muito legal, Coldplay Paradise. 13 minutos faltando para as 6 da tarde. Fique ligado por aí, porque por aqui em seguidinha tem mais promoção, tem ofertas. Tem mais uma linha de produtos que você vai gostar também. Fique comigo, que eu vou contigo até as 8.

Maravilha, né? Coisas que a gente traz na herança, ou melhor, na lembrança. Mas essas coisas que a gente traz na lembrança é que é realmente uma herança. Por isso que a gente sempre diz, né? Viva o seu melhor. Dê sempre o seu melhor. Não tem nada mais gratificante, assim, de você lembrar passagens da vida, né? Em que você deu o seu melhor, que você foi recompensado por isso. Isso é gratificante demais. As amizades que você tem, que você preza por elas e que você traz na sua lembrança. Quanta coisa boa, né? Casas que a gente viveu. Escolas que a gente passou. E a vida como um todo, que é uma verdadeira escola, né? Então tudo isso é maravilhoso e essa música da Ana Castela é sensacional. Você ouviu por aí Ana Castela com Minha Lembrança ou Minha Herança? Teve ainda também o Coldplay com Paradise. É sucesso que não para mais, esse é o nosso Top Tarde. E o Top Tarde vai com você até as 8 horas. A partir das 8 tem um programão, tem a Voz do Brasil aqui na sua 105,9. Horário da Voz do Brasil, um horário diferenciado, né? Até porque a gente começou o De Volta para Casa até as 7 e o pessoal dizia, puxa, não cheguei em casa ainda e terminou o programa. Então, em função disso, a gente mudou o horário, alojou a Voz do Brasil uma hora mais tarde e aí a gente faz um programa um pouquinho mais longo, das 5 até as 8. 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

0: 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Rapidinho por aqui, né? Eu vou agora fazer uma brincadeira, né? Eu não vou apresentar, eu vou deixar ele começar a falar, né? Porque ele tem aqui ofertas, ele tem aqui promoções, ele tem aqui coisas muito legais e ele mesmo vai se apresentar para você que está ouvindo em casa. Eu vou começar com ele aqui porque ele disse que ele gostaria de ser locutor, né? Eu quero ver ele falando aqui comigo, né? E eu quero saber dele, a apresentação dele para ver se ele vai ser aprovado ou não. É um teste agora, né? É um teste porque ele disse que gosta de rádio. O cara que gosta de rádio, eu já gosto de chegada, assim, né? Só não olhar lá, você nem apertar a mão, já gostei. Digo, esse cara é dos meus. E aí eu quero saber dele aí como é que tá, se tem promoções legais, se não tem promoções legais, como é que ele tá se sentindo aqui comigo nos estúdios da 105,9. Boa tarde, meu amigo.
1: Boa tarde, Valerão. Boa tarde a todos os ouvintes da Rádio Cultura Zona Sul. Pois é, estamos chegando aqui, né, com ofertas das farmácias associadas Rede LVD.
0: Tá, não, mas só aqui já foi, vou ter que reprovar ele. Ele não se apresentou, vou ter que reprovar. Não. O locutor tem que chegar se apresentando. Aqui é o fulano, tô aqui trazendo ofertas da farmácia, como é que é?
1: Bom, vamos recomeçar então.
0: Vamos começar de novo, lá. Vou te dar uma chance.
1: Ok, muito boa tarde, eu sou o David Sampaio, das farmácias associadas Rede LVD. 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
0: Ele é só o cara, meu!
1: Sextou com muitas ofertas, né? 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
0: Beleza! Tá certo. Agora eu vou saber o seguinte. Primeiro, né? Pra mim ver, primeiro eu vou ter que conhecer mais o cara, né? Quero saber do Érico se ele é um bom vendedor, né? Ele é um bom vendedor, Érico, ou não?
2: Não, ele é um excelente vendedor.
0: É mesmo?
2: É, com certeza.
0: Ah, beleza. Então já tem dois princípios já. Gosta de rádio, é bom vendedor.
2: É verdade.
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2: 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Isso que a gente preza muito, né, Valerão? Primeiramente, boa tarde, né?
0: Boa tarde, boa tarde. Eu comecei brincando aqui, né? Aí já desqualifiquei todo o esquema, né? Os caras vieram preparados pra chegar aqui. Olha, nós temos ofertas, temos promoções. E eu já baguncei com tudo, né?
2: Cara, tu sabe que assim, ó, a gente não tá acostumado a esse mundo do rádio, né? E vocês fazem esse trabalho muito bem com a gente, né? Deixa a gente muito bem à vontade e isso ajuda bastante a gente que não tá acostumado, né? A gente quando chega perto do microfone ou fica na frente de uma câmera, o nervosismo aumenta, né? Então isso é muito bom, é muito bacana na parte de vocês, assim. E essa descontração ajuda muito, né? Então, cara, eu já faço mais de 3 meses que eu tô fazendo na rádio, então a gente já começa a dar uma tranquilizada, né?
0: Já tá mais tranquilo, isso, né?
2: Mas ele mesmo, que ele tem esse sonho de ser radialista, esse sonho dele, e ele nunca fez, né? Então a gente fica um pouco nervoso, eu entendo.
0: Mas é normal.
2: Eu vou defender o meu...
0: Não, mas olha, eu vou contar para vocês, é normal e de repente até nós locutores, quando a gente chega, né, frente a um outro sistema, a um outro estúdio, a gente também sente um primeiro impacto, né? Até tu começar a falar, de repente, é complicado.
2: Sim.
0: Aí depois que tu começa, aí vai deslanchando, aí fecha o olho e vai embora.
2: É que nem andar de bicicleta, né?
0: Andar de bicicleta, aí o cara vai tranquilo. E aí, como é que foi a experiência? Foi legal esse começo aí?
1: Foi legal. Gostei bastante.
0: Olha só.
2: Vai investir, então?
1: Vamos investir.
0: Então, aí temos um novo colega aí. seguida aí. 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
0: Eu queria aproveitar também, não é puxar a sardinha pro lado dele, mas o Leandro é um cara sensacional, né? Então eu agradeço muito ele, a oportunidade, claro, né? E esse trabalho incrível que ele faz, tanto aqui em Rio Grande, como agora tá em Pelotas também, né? Uhum. Ele é um cara sensacional, é um cara fora da curva, assim.
1: Sensacional. E tu sabe que eu vou aqui fazer um elogio às moças que estão atendendo ali, sabe? Uma simpatia.
0: Sim,
1: é uma simpatia. Eu passei assim e ela me cumprimentou assim, com um sorrisão, né? Sensacional, cara. Assim, tu te sente bem, né? Porque isso é uma das coisas que a gente procura sempre dizer aqui, né? Quando tu chega num lugar e aí o cara tá lá com a cara fechada ou de braço cruzado na tua frente, né? Fica tão impactante, né? É um impacto ao reverso, no caso, né? É o inverso daquele impacto que a gente gostaria de ter, de chegar e ter um sorriso na frente, né? Ou um bom dia, um boa tarde, né? É tão legal. E olha, vou dizer, me chamou muita atenção para te ver um simples sorriso, né? E eu, pá, identifiquei, digo, pô, que legal da LVD, né? Da Rede Associadas, né? Achei fantástico. Fantástico. Pelo simples primeiro contato, tu já te sente bem, né? E olha que eu nem ia usar o fraldário.
0: Sim.
1: Né? De repente eu não andava com o meu neto. Se eu andasse com o meu neto, eu passaria por lá e com certeza usaria. Até porque isso é uma ajuda e tanto para todos e todas, né? De repente você tá com a família lá, tá com uma criança. Bah, fazer como, né? Antigamente era tão difícil isso, né? 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Né? É até uma coisa legal para a própria criança, né? Sim, isso é bom demais.
0: Certeza. Até porque daqui a pouco eu já tive minha filha, hoje fez 14 anos, né? Então, mas eu tive uma filha pequena, e às vezes realmente tu não consegue levar o carrinho, e lá tem carrinho também, entendeu? Então, tipo, esse cuidado que ele teve de deixar essas coisas bem estruturadas pra uma mãe, ou pra um pai, ou pra uma tia, que saiu às vezes com o sobrinho, né? Sem ter as coisas.
1: Comum, né? Cara, vovô, vovó,
0: exatamente,
1: padrinho, né?
0: Isso aí. E é uma festa tão bacana também, né? Fena Doce, né? Uma festa tão bonita. E eu acho que foi muito... Ele foi muito feliz, né? Na estrutura, em tudo que ele fez lá. Foi bem bacana. Tá bem bonito.
1: Parabéns,
0: eu sempre digo, quem puder ir lá e conhecer, mesmo às vezes não tem filho, não tem problema, mas vai ali, as meninas vão receber de braços abertos, vão mostrar o fraldário.
1: Vai ver como funciona, né?
0: É, tem espaço lúdico, assim, tem bastante coisa para as crianças brincar no chão, porque às vezes as crianças também não param, né?
1: Então,
0: tem bastante, tá bem bonito. Se der, depois eu te mando um videozinho que ele fez ali, e aí tu vai ver que tá bem, bem bacana.
1: Sabe que isso é uma das coisas, assim, que é uma das novidades, das novas coisas e costumes que se tá tendo, né? Que são maravilhosos, né? Tem algumas coisas que não são tão legais, mas isso aí é sensacional, é nota 10.
0: Sim.
1: E parabéns, porque, como tu diz, né? De repente tu vai de ônibus, pô, vai levar o carrinho, que jeito, né? Fica difícil, tu pode levar, mas é mais difícil, né? E é uma das coisas que me chama muita atenção, né? Eu acho assim, as mulheres heroínas, né? Eu acho incrível quando eu vejo uma mulher, por exemplo, com a criança, com um carrinho, com a bolsa dela, com a bolsa da criança, com mais uma sacola de brinquedo. Eu digo, meu Deus, como é que consegue carregar tudo isso? Porque vocês já caminharam uma quadra, duas quadras com uma criança pequena?
0: Sim, é complicado.
1: Cara, é um cansaço que tu toma, tu caminha duas quadras, tu fica pensando, mas meu Deus, como tá pesada minha filha, como tá pesado meu filho. É uma coisa que eu fico admirado de ver como as mulheres conseguem e que destreza para fazer isso, né? E fazem com maestria, fazem com todo aquele carinho que só a mãe tem, né? Não adianta, nós não podemos nos comparar, mas de maneira alguma com esse carinho e com essa atenção que elas têm para com as crianças, né?
0: Mas tu sabe que tu tocou num ponto bem interessante mesmo, né? Daqui a pouco a pessoa assim, eu gostaria de ir na Fena Doce, mas... Perdão. Mas eu tô com um filho pequeno, vou de Uber ou vou de ônibus e não tem como levar as coisas. Então, assim, ó, quem não conseguir levar as coisas, fica tranquilo, lá tem carrinho, tem bastante carrinho lá. Uhum. Tá? Precisou de uma fralda, precisou de um lenço, precisou de uma pomada, tem tudo lá. As gurias são incansáveis, vamos dizer assim.
1: E não apenas de ônibus, né? Tu tem os carros estão cada vez menores.
0: Cada vez menores.
1: Aí tu vai com a família, não cabe o carrinho.
0: Não cabe.
1: E aí tu leva como o carrinho, né?
0: É conforto, é carrinho, é bolsa, é isso, é aquilo.
1: Uma que a própria cadeirinha para a criança já ocupa um lugar.
0: Ocupa.
1: Né? Às vezes, dependendo do carro, tu consegue colocar só uma pessoa do lado ali, não, daí não tem como botar duas.
0: É verdade.
1: Então é bem, bem, bem prático essa situação aí. Parabéns ao Leandro, parabéns a toda a equipe da LVD, né? Eu acho que a equipe diz tudo, né? O Leandro não estaria sozinho, ele está acompanhado aí de grandes gerentes, né? De grandes atendentes, de grandes farmacêuticos, né? Para fazer o sucesso que tem feito, né? Chegou há pouco tempo em Rio Grande, já tem aí uma rede montada aqui na cidade, parabéns mesmo.
0: Só em Rio Grande
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0: 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Então, assim, ó, ele está em ascensão, né? 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É um cara sensacional.
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1: 28 lojas, olha que legal. Agora, me diz, o que vocês trouxeram de ofertas, o que vocês têm aí de preço baixo, como é que tá as ofertas? 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
0: Tem bastante coisa, né, Valerão? Primeiramente, antes de falar, eu vim trazer um presente pro meu amigo Paulo Ricardo, que é um folgado, tá de folga, né? Não veio.
1: Vou parafrasear o ministro. Perdeu, mané.
0: Não, eu na sexta-feira passada eu tinha falado pra ele que essa semana ia ter o dia do amigo, né? Então a gente da loja lá da Presidente Vargas ia trazer um presente pra ele, né?
1: Uma tintura de cabelo.
0: Não é. É uma caixinha de bombom, né?
1: Bah!
0: Tá aí, não veio aqui, meu amigo. Não viesse.
1: Perdeu.
0: O Valeirão que ganhou. Tá aqui, tá pago, tu tá vendo, né?
1: Tá pago. É. Mas o presente é dele, eu vou deixar pra ele. Ele vai vir mais tarde, ele vai pegar o bombom dele. Não sei como é que vai estar a caixa, né? Sabe como é que é? Essas caixas, elas vêm do transporte, vêm de caminhão, vêm batendo. De
2: repente, pode rasgar, né?
1: Pode.
0: Mas, cara, assim, ele é um cara sensacional também, tá? O Paulo Ricardo, ele é um cara...
1: Baita locutor.
0: É um baita locutor, é um profissional excepcional. Ele me deixa super à vontade quando a gente conversa. Ele tem o feeling do negócio, então ele é um cara excepcional.
1: Professor.
0: É um professor, exatamente. E eu gosto muito dele, né, cara? A gente troca muita ideia no WhatsApp ali, então... Esse aqui é pra ele de coração.
1: Show de bola. Tá aqui, Paulo. Vou deixar pra ti aqui.
0: Agora, eu normalmente sou eu que faço as...
1: Eles trouxeram 2 bis pra ti aqui, viu?
0: Normalmente sou eu que faço as ofertas, tá? É. Mas como o meu amigo, ele quer ser locutor...
1: Foi deixar pra ele.
0: Vou deixar pra ele.
1: E já
0: ele
1: vamos fazer um teste.
0: Vamos fazer o teste de fogo agora. Olha que o Leandro e o Silvio estão ouvindo a rádio. Eu já mandei no grupo lá.
1: Não, ele comigo tava tranquilo. Agora tu deixaste o cara tremendo a perna.
0: Aqui comigo é só a impressão.
1: Vamos lá. Então, atenção, você que tá ouvindo. Agora, e pior é que ele tem nome, né? David Sampaio. David Sampaio com as ofertas da rede LVD.
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0: Vamos ver o sprint final ali.
1: É, vamos ver a conclusão aí.
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1: Maravilha, olha aí, cara, meu, tá aí.
2: Passado?
1: Não, isso aí uma prova
2: tem
1: só.
2: Tem que ter uma avaliação.
1: Vamos ver. Não, uma prova só não dá pra fazer essa avaliação ainda. Vamos ver o que o Silvio achou, o que o Leandro achou.
0: Depois eles me dão um feedback.
2: Resposta, né?
1: Manda esse cara embora.
0: Valerão, a última informação que eu não posso passar é, eu quero deixar um abraço, tá? Pra toda a minha equipe lá da Presidente Vargas, tá? A Camille, o Pablo, o Whindersson e a Rita. Estão nos ouvindo, que eles falaram, se tu não der um abraço pra nós, tu não vai nem entrar na farmácia.
2: Pois é, então eu vou ter que reforçar esse abraço, porque senão eu não vou entrar na farmácia. Logo, tá, vou pra lá, né? Então, pra Camille, né, o Pablo, a Rita e o Whindersson, então um abraço pra eles, senão
0: tá pago.
2: Eu não vou entrar lá na farmácia.
1: Deixa eu anotar pra mim mandar também, senão eles não vão deixar eu entrar na farmácia.
0: Ah, sim, manda aí.
1: Como é que é a Camila?
2: É Camille?
1: Camille.
0: O Pablo.
1: O Pablo.
0: O Whindersson.
1: O Whindersson.
0: E a Rita.
1: E a Rita.
0: É isso aí.
1: Equipe show. Equipe 10.
0: Equipe preparada, pronto para atender nossos clientes.
2: 10 é pouco, nota 1000.
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0: Valerão, fechamento então. 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O Paulo Ricardo, ele é nosso cliente da farmácia. 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
1: Não, o dia que tomar um café, o dia que eu quiser comer uma caixa de bombom.
0: Também, né?
1: Claro. Eu tomar um café, mas só... Não.
0: Café não dá, né? Cafézinho,
1: Cafézinho já dá para qualquer um que passar lá. Não. Qualquer cliente que chega lá, quem é café, eu vou querer ir lá comer bombom.
0: Disse o David que vai te dar uma caixa também de bombom.
1: Opa!
2: Ó, tá valendo. Então tem que ir lá nos visitar para ganhar uma caixa de bombom.
1: Eu tô brincando. Eu vou passar lá para tomar um café com os amigos lá. Eu passo lá, seguidamente. Eu passo por lá e eu tô sempre que necessário, cara, né? 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
1: Parabéns mais uma vez, Leandro. Gente, obrigado pela participação de vocês, Leandro, aqui.
0: Nós agradecemos.
1: Vou convidar vocês para nós ir na Fena Doce aí. Vamos, de repente, lá comer um docinho lá, já que vocês não me trouxeram um bombom aqui. Vamos comer um doce lá na Fena Doce por conta de vocês. Tá bom, então vamos aproveitamos, pegamos um lenço umedecido, caso a gente fique meio lambuzado de doce. Não, tirando as brincadeiras, foi um prazer conversar com vocês
2: prazer,
1: aqui.
2: Prazer, Valerão.
1: Tá aprovado, meu amigo.
2: Valeu, obrigadão.
1: Em seguida, eu vou estar passando o horário aqui. Tá chegando por aí o David Sampaio. Eu tô indo embora. embora e aí vou largar pra ti. Acho que até vou embora agora. Ele pode ficar aqui já ou não?
0: Pode, pode. Que então resposta, hein?
1: Vou deixar ele aqui com a resposta.
2: Deus te ouça, os anjos digam amém.
1: Amém. Agora eu me enquadrei com o anjinho. Deus. Amém. Valeu, gente. Um abraço pra vocês. Um abraço aí pras meninas e meninos aí de toda a rede LVD. Pessoal aí que tá nos acompanhando. Obrigado aí pelo carinho. Obrigado pela audiência de vocês. E, é claro, parabéns aí ao meu amigo Silvio, né? E parabéns aí ao amigo Leandro pelo trabalho que eles desenvolvem aí com essa equipe, né? E com os produtos maravilhosos e com preços sensacionais sempre. Gente, vamos continuar. Tem música pintando? Tem sim, tem por aí Bruno e Marrone. Isso é uma regravação, né? Sensacional. Essa era do Heróis da Resistência. Só pro meu prazer. Boa noite, você que tá ligado na cultura.

0: Muito legal. Por aí, Gustavo Lima, à noite. Essa aí é uma versão da Thie, né? Ou melhor, uma música, uma canção da Thie. Agora gravada pelo Gustavo Lima. Ainda antes você ouviu também o Edson e Hudson com Love Hurts. E teve também Bruno e Marrone com Só Pro Meu Prazer. Picotou aí, né? Picotou. Três sertanejas pra você aqui na onda da nossa 105. Agora 18h30. Boa noite pra você.
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5: 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É, Cultura Zona Sul, e de volta pra casa. Sabe quem tá de volta pra casa? Quem tá indo pra casa me ouvindo? Meu amigão Camilo. Cara, o Camilo tá voltando pra casa, tá escutando, tá ligado, tá ouvindo aqui o Valeirão. Que maravilha, meu grande amigo Camilo, né? Um abraço pro Camilo, um abraço pra mãe do Camilo, né? Um abraço pro pai do Camilo, a família toda. Mas em especial, o abraço especial que eu tô mandando agora é pro meu amigo Camilo. O cara tava estudando, né? Saiu da escola, tá indo pra casa. Então, uma boa ida pra casa, meu querido. Um abraço, meu amigo. É, meu amigo Camilo, sempre ligado comigo, né? É, quando dá pra ouvir, ele tá ligadão, né? Claro que aí não tem como, às vezes, porque ele acorda mais tarde e ouvir o programa da manhã. Aí, às vezes, também à tarde, ele tá na escola. Agora, hoje, eu tô fazendo De Volta Pra Casa, ele tá ouvindo. Então, um abraço, Camilo. Agora, faltando 22 minutos para 7. Que legal você que tá ligado comigo, que prazer estar contigo. Olha só, boa tarde, meu amigo Valeirão. Afinal, sextou, meu amigo. Toca aí pra nós, Alex e Ronaldo. Sexta-feira, sua linda. Um forte abraço. Bom começo de fim de semana pra todos nós. Márcio Guedes. Legal, Márcio. Um abraço. Também eu mencionei, né? Me leva de carona. Pois aqui está, né? Um abraço do Jefferson. Eu levo a 105.9 na carona sempre. Legal. Um abraço, querido. Também quem mais que tá ligado comigo? Meu amigo Edinho. Boa noite, meu amigo Valeirão. 105.9. Show de bola. Tem ainda também a Neuza Rodrigues. É, a Neuza... Não, Neuza Rodrigues. Neuza Rosângela. Deixa eu ver o que a Neuza me diz aqui. Ela mandou uma mensagem de áudio, né?
6: Boa tarde. Por isso que eu amo esse programa. Porque é sempre muito bom escutar.
5: Que
6: música,
5: bom.
6: Eu adoro músicas. E o programa é maravilhoso.
5: Obrigado, querida. Valeu, que bom, ué. Olha só, o João da Sokovski, que também tá ligado comigo, me mandou aqui uma figurinha de boa noite. Boa noite, meu amigo. Um abraço. Também quem tá ligada comigo, olha só, a Maria Ferreira. da MF Rações, lá no Parque São Pedro, tá ligadinha. Um abraço, boas vendas aí pra você, né? Esse horário o pessoal tá chegando em casa, lembra que tá precisando buscar aquele alimento pros pets, né? Aí passa ali na MF Rações. Um abraço, Maria, obrigado pela sintonia. Também Lúcio Mergulhão, vigilante, ligado lá no serviço, na rádio, com o De Volta Pra Casa. Que beleza, Lúcio. Um abraço, querido. Um bom trabalho pra você aí. Obrigado pela sintonia. Vamos continuar. Tá chegando por aqui o quê? Tá chegando por aqui o pedido da Maria. A Maria da MF Rações. Opa, peraí. Não é assim que ela pediu, né? Não é essa aqui que ela pediu. Só um pouquinho. Vamos trancar aqui, que não é com essa batida aqui. Então, antes da música da Maria, deixa eu trazer essa outra aqui que também foi pedida pelo ouvinte, né? O ouvinte que é o Sexta-feira Sua Linda. Quero ver quem é que vai gravar Segunda-feira Sua Linda. Segunda-feira Sua Linda não combina, né?
7: Fim de semana começou.
5: Bom final de semana pra você, ouvinte da cultura.

0: Que beleza, né? Pegada de vaqueiro, tocando por aqui na programação do De Volta Pra Casa. Pois, olha só, né? Eu mandei aqui um abraço especial pro meu amigo Camilo, e aí deu um problema e o Camilo não tava conseguindo ouvir. Então, o Camilo agora vai ouvir, né? E eu vou mandar um abraço especial pra ele, que tá ligado, tá conectado, tá ouvindo aqui a nossa programação, né? O De Volta Pra Casa, inclusive, né? Inclusive, eu tenho aqui uma informação chegando, né? De uma colisão, um acidente na estrada. Deixa eu ver aqui, deixa eu achar a informação correta de onde é que aconteceu, né? Um acidente no trânsito aqui de Rio Grande. Então, pra você que tá aí de volta para casa, você que está se locomovendo para casa, cuidado aí, tá? Eu só não sei se é, eu acredito que seja na Estrada da Barra, né? Eu não tenho bem certeza aqui, porque pela foto eu não consigo ver. Eu vou ouvir a mensagem e já digo. Então eu quero mandar um abraço mais uma vez aí pro Camilo, né? Que tá ligadão aqui. Quem tá ligado comigo, Márcio Guedes, é nóis. Teve ainda também, boa noite, Valerão. Eu queria oferecer uma música pra minha amiga Isa, da Ricardo Ricamã. Adoro essa rádio, Regina. Regina, querida, um abraço pra você, um abraço pra Isa também. Simone Severo tá ligadinha, boa noite, Valerão. Não estou ligada como sempre. Se der, gostaria de escutar uma música com Raça Negra. Obrigado, abraço. Tem ainda também, quem mais? Quem mais que está ligado comigo aqui? Final 5230. E aqui é uma fotografia, né? Quem é que é o 5230 aqui? O Jorjão. Alô, Jorjão. Um abraço aí pro Jorjão que está ligado aqui ouvindo a programação. Deixa eu ver o que ele mandou dizer aqui.
1: Boa noite. Alô, alô, alô, meu brother. Que prazer estar em sua companhia. Valeirão aí, né? Simbora, assim, 105,9, show de sucesso por todo sempre. Jorjão aqui na Universidade da FRUG, tacando facão no toco, meu amigo, rumo aos progressos. Silvio, solta aí, Billy SP, junto também com o Tiaguinho, em busca de minha sorte, o nome da música, pra ti, a todos em casa também. Em um show de sucesso por todo sempre aí, na cultura, 105,9, um show de sucesso, grande abraço.
0: Beleza, valeu, Jorjão. Um abraço aí pro Jorjão, tá ligado, ouvindo aqui a programação. Aí também tem aqui pergunta, né? Deixa eu ver o que tem de pergunta aqui. Você não foi embora? Não. É, você não foi embora? Não, eu tô aqui ainda, né? É, eu continuo aqui até as 19, tocando pra você, ou De Volta Pra Casa. E você, é claro, curtindo comigo aqui a programação, fazendo parte do programa junto comigo, que nem meu amigo Totone.
2: Muito ligado, quero ir na carona de uma bem romântica que tu sabe. Um grande abraço, Totone, para oferecer para minha irmã Simone, para todos os amigos e amigas. Um grande abraço para ti.
0: Valeu, Totone. Também a Maria Gladys, fim de semana começou. Tô sempre ligada na melhor, 105,9 desde as 7 horas. Bom programa, Valeirão. Cadê o Paulo Ricardo? Paulo Ricardo tá chegando aí, em seguidinha ele tá chegando por aqui, né? E tá chegando por aqui também o Pedro Pecado com o grupo Menos é Mais e mais a Simone Mendes tocando para você. Onze minutos faltando para 7.

Só um instantinho aqui, vou parar a música, porque aqui a informação é séria. Né? Aconteceu um acidente bem na rótula ali em frente ao Zeca Macedo, né? Passando a ponte ali, bem na rótula, né? Em frente ali ao Zeca Macedo, aconteceu um acidente na 734, né? Envolvendo um motoqueiro. Está lá o Corpo de Bombeiros, estão lá trancando a rótula, fechando nesse momento, né? E o trânsito está trancado, parado por hora, né? Está, de repente, provavelmente vai demorar um pouquinho para liberar, né? Então a gente chama a atenção aqui de todos que estão se locomovendo para o cassino, né? Tem um acidente aqui na 734, né? Eu não tenho bem certeza se está liberado ou não o trânsito em uma das pistas, né? Mas está devagar. Então, por favor, você tem que ter atenção, né? Ao passar ali por aquela rótula, a rótula ali em frente à cabanha do Zeca Macedo, na 734. Você sabe qual é, né? Passa ali a Tenda do Mel, tem a ponte, né? E aí tem a rótula. Então, bem naquela rótula ali que está com problema. Então, teve um acidente envolvendo a informação que eu recebo é um Jeep Renegade com uma motocicleta. E ali está o Corpo de Bombeiros, né? Atendendo, fazendo o atendimento às vítimas do acidente. Então, desculpa ter interrompido a música aqui, eu vou voltar com a música ao começo, mas é uma informação importante e essa é a preocupação da cultura, né? O de volta para casa. Para quem está voltando para casa pela 734, cuidado, né? Há um acidente que envolve uma motocicleta e um Jeep, pela informação que eu recebi. Então tem que ter muita atenção, muito cuidado, porque provavelmente reduz a velocidade, né? Porque ali está trancado o trânsito com todo o trânsito, ou então tem uma das pistas trancada neste momento. Quem está retornando para o cassino, cuidado.

0: bebê!
1: Mais o Simone Mendes!
0: Que maravilha!
1: Que coisa linda, hein?
0: Que beleza, hein? E olha, aí dá pra dizer assim, ó, eu sou apenas o P e você é o Ecado. É, porque se ela é só o P, né, ele só pode ser o Ecado inteiro, né? Mas que barbaridade! Olha aqui, gente, atenção, vou voltar aqui com o papo é sério, tá? Atenção, atenção, atenção. Tem um acidente na 734 envolvendo uma motocicleta exatamente na rótula ali do Zeca Macedo. E mais adiante, na rótula do Bolacha... Gente, aí na rótula do Bolacha tem capivara na pista. Então atenção, muito cuidado. Tem capivara na pista, na rótula lá do Bolacha. Então esse é o De Volta para Casa informando. É isso que eu sempre quis, né, proporcionar para os ouvintes. É trazer a informação em tempo real, o que está realmente acontecendo. Então assim, ó, tá fluindo o trânsito ali na frente da rótula do Zeca Macedo, ali da cabanha do Zeca Macedo, nosso campeão, né, do freio de ouro. E... o problema é que ali tem um acidente, então quer dizer, está em meia pista, o Corpo de Bombeiros está socorrendo lá as pessoas, no caso, né? Houve ali uma batida entre um carro e uma moto e o Corpo de Bombeiros está lá fazendo socorro. Só que daí você passa dali, né? Trânsito lento, passou dali, na próxima rótula, na rótula do Bolacha, tem capivaras na pista. Então todo cuidado é pouco, tá legal, gente? Você que está voltando para casa aí. Inclusive a Zeila diz assim, boa noite, bem isso, passei pelo acidente agora, já está o socorro lá. Legal. Também tem mais aqui a Doris Oleiro, né? Ela diz o seguinte, Doris e Duca, estamos indo para o cassino, curtindo essa rádio nota 10. Que maravilha, um abraço, Doris, obrigado aí pela sintonia, obrigado pela mensagem, obrigado pela companhia. Por aqui a gente continua com o nosso De Volta para Casa, De Volta para Casa na sua 105,9. Por aí a gente segue com Barões, Barões da Pisadinha e o Esquema Preferido. Seu final de semana, qual é o seu esquema? Ah, me conta aqui a 105, 105,9. Vai com você aonde você for.

0: Beleza, Cultura Zona Sul, tocando pra você aqui o De Volta Pra Casa. Ligado conosco aqui o Márcio Melo. Boa noite, Valeirão. Um abraço pra minha esposa Roselaine e o meu filho Enzo. Legal, um abraço pra família aí, obrigado pela sintonia. Também ligada dando boa noite a Laura. Boa noite, Laura. Também a Simone Severo já trouxe, né, pedindo aqui um Raça Negra. A gente vai tentar na sequência aqui da programação. E por aqui eu vou me despedindo, né, já ouvi barulho, tá chegando por aqui já ele, né, o Paulo Ricardo, né, o Paulo Ricardo que vai ficar com você a partir de agora com o restante aqui do nosso De Volta Pra Casa, né, e depois ele faz aí o nosso noturno 105,9. Paulo Ricardo chegando para ficar e eu por aqui vou ficando e, é claro, desejando a você aí uma boa noite, desejando a você aí um abençoado final de semana e convidando você a ficar, né, permanecer ligado aqui na Cultura. De repente, se você puder aí no final de semana aproveitar, né, dar uma esticada, passear, ir até a Fena Doce. A Fena Doce está linda, está maravilhosa e você pode, né, de repente passear, fazer um passeio bem legal, né, comer muito doce, aproveitar sem moderação, né, aproveita que a Fena Doce é uma vez por ano, né, e se divirta a valer. Tem muitas coisas para fazer por lá, inclusive, gente, olha, tem um toque muito legal para você, que é o seguinte, na quinta-feira que vem a gente vai fazer mais um programa especial ao vivo direto da Fena Doce. E você, é claro, é nosso convidado desde já. Tô deixando por aqui o intervalo, o Paulo Ricardo tá chegando, fica com você e eu, a gente volta mais adiante, né? A gente volta na segunda-feira às 7 horas da manhã com mais um Manhã Regional. Ótimo final de semana a todos. Tchau, boa noite.
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0: Cultura 72.
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0: Agora são 7:08. Um bom início de noite de sexta-feira pra você, viu? 16 graus é temperatura, umidade relativa do ar em 92%. Aqui fala Paulo Ricardo a partir de agora, então, fazendo a finaleira da edição deste 24 de julho de 2026. Do nosso De Volta Pra Casa, levando até você música e as informações do dia também. E aí, tudo certo? Como foi a sua sexta-feira? Como é que está aí a programação pro final de semana? Tá contando pra gente através das redes sociais e também do nosso WhatsApp, o 991-647867. Tô buscando mais informações, né? Tivemos aí, desde o início deste De Volta Pra Casa, algumas informações sobre um acidente que aconteceu na RS-734. E também mais outras informações que estão em destaque no dia de hoje, no início desta noite de sexta-feira. A gente vai continuar de olho, observando e buscando mais detalhes para repassar para você, mas sempre todo cuidado é pouco. Você que está se dirigindo, retornando ou se direcionando à Praia do Cassino ali também, né, onde aconteceu o acidente, então é muito importante ficar sempre, sempre, sempre muito atentos. Hora de informação do futebol.
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0: Em La Paz, o Grêmio é derrotado pelo Bolívar por 3-2 na Copa Sul-Americana. Victor Gabriel é denunciado por entrada dura em Gabriel Peck e pode ser suspenso por 2 meses. Como destaque também do dia de hoje no futebol, novas regras da Copa do Mundo só devem entrar em vigor em agosto. Jogando no estádio Hernando Siles em La Paz, o Grêmio foi derrotado pelo Bolívar por 3-2 na noite desta quinta-feira em duelo de ida dos playoffs das oitavas de final da Copa Sul-Americana. Apesar do resultado negativo, o tricolor manteve a disputa aberta e decidirá a classificação diante de sua torcida na próxima quinta-feira, dia 30, às 7 da noite, na Arena, em Porto Alegre. O zagueiro Victor Gabriel, do Internacional, responsável pela entrada dura que causou fratura na perna esquerda de Gabriel Peck, foi denunciado pela Procuradoria do Supremo Tribunal de Justiça Desportiva e será julgado na próxima terça-feira, dia 28. Por ter praticado jogada violenta, ele pode ser suspenso por até 6 partidas ou até o atleta do Cruzeiro retornar aos gramados. Pena, né? Olha, a Confederação Brasileira de Futebol, a CBF, sinalizou que as novas regras de arbitragem adotadas pela FIFA durante a Copa do Mundo de 2026 deverão passar a valer no Campeonato Brasileiro apenas a partir da 23ª rodada. Antes da implementação, a entidade pretende realizar uma nova reunião com os clubes, marcada para o próximo dia 10 de agosto, para discutir os ajustes, obter consenso entre os participantes e oficializar a data de entrada em vigor dessas mudanças aí para as novas regras da Copa do Mundo. Certinho, 7:11.
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0: Vivão, tá aí o Alexandre Pires aqui de volta pra casa. Com a participação do Murilo Rufi. Beijo de outro ângulo.
1: Obrigado, muito obrigado.
0: 7 horas e 17 minutos.
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0: Vamos lá para mais uma bela dica então de cinema para você que curte aí novos filmes e lançamentos também aqui na nossa programação, a programação do De Volta para Casa. 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
0: Não tem mais, porque eu ainda não disse, minha querida. Calma aí, calma o coraçãozinho. A dica de hoje é o filme Runners. Uma garota de 7 anos está esperando pela chegada de um fígado capaz de salvar a sua vida. A carga preciosa é protegida por Hank Maloney, interpretada pelo ator Alan Ritson, um integrador de alto nível, No entanto, a tarefa que parecia simples se transformou numa perigosa missão de vida ou morte para ele quando o líder de um importante sindicato do crime passa a querer o órgão para si. Angustiado, Hank entra em um jogo de caça e fuga para entregar a encomenda à garotinha em um período de tempo menor do que 3 horas. É um thriller muito, inclusive, agitado. Então tá aí a dica pra você aqui, 3 horas pra viver, é o nome desse filme. Originalmente, em inglês, Runners. 3 horas pra viver, com a participação também nesse filme do nosso querido ator brasileiro Rodrigo Santoro.
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0: 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Tá certinho? De música! 7h20. Miley Cyrus, aqui na programação do De Volta Pra Casa. Já já tem mais informações em destaque nesta sexta-feira.

Agora são 7h24. Lembrando que você pode participar aqui da nossa programação mandando aquele salve, também aquela mensagem de texto ou de áudio para o 991-647-867, que é o nosso WhatsApp. Não esquecendo de seguir lá a nossa rede social Instagram, @culturazonasul105.9.

0: você que está ligado aqui na nossa programação. E agora chegou a hora da gente dar aquela repassada nas informações aqui na Zona Sul. A situação é delicada. Tarifaço aumenta a produção e empregos em empresa de Rio Grande. Aliás, ameaça. Tarifaço ameaça, perdão. Pena Doce vai muito além dos doces e gera cerca de 3.500 empregos em Pelotas. Entre outras informações também, em destaque do dia de hoje, projeto de 240 milhões de reais prevê transformação da Boca do Lobo, estádio de Pelotas. Navio tem parada de emergência nos moles da Barra, aqui nas imediações de Rio Grande. Anael mantém multa de 235 milhões de reais por usina termoelétrica não construída aqui em Rio Grande. Madrasta é condenada a mais de 41 anos de prisão por matar criança de um ano em Pelotas. Júri condena a 91 anos de prisão homem que matou casal para encobrir estupro em Piratini. Olha, uma situação bastante complicada. Nova sobretaxa de 25% imposta pelos Estados Unidos aos produtos brasileiros pode reduzir exportações, produção e investimentos de empresas que utilizam o Porto do Rio Grande para acessar o mercado norte-americano. Entre os segmentos atingidos está o madeireiro, que não teve todos os produtos incluídos na lista de execuções divulgadas pelo governo norte-americano. A medida deve atingir aproximadamente 18% das exportações brasileiras e 48,2% dos embarques do Rio Grande do Sul para os Estados Unidos, conforme cálculo da Federação das Indústrias do Estado, que é a FIEGS. Em Rio Grande, a Sena Madeiras representa um exemplo dos efeitos esperados. A empresa rio-grandina produz cercas de madeira, conhecidas como fence pickets, feitas exclusivamente com pinos. Toda essa produção é destinada aos Estados Unidos e não está entre as exceções à nova tarifa. Fundada em 1999 em São José do Norte, a Sena Madeiras iniciou as atividades com a compra, o beneficiamento e a comercialização de madeira no mercado nacional. Em 2002, instalou uma serraria em Rio Grande, em uma localização considerada estratégica pela empresa, entre as florestas de pinos e também o porto. E, infelizmente, é uma das empresas atingidas aí pelo tarifaço norte-americano. A situação é delicada. Tarifaço ameaça produção e também empregos nesta empresa em Rio Grande.
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0: Agora estão faltando 20 para as 8.
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Sabrina Carpenter, Expresso. 15 minutos faltando para as 8. Reta final aqui do De Volta para Casa nesta sexta-feira. E vamos falar de doces momentos? Pois é, a Fena Doce vai muito além dos doces e cerca de 3.500 empregos em Pelotas são gerados. A Fena Doce não movimenta apenas a venda de doces. Considerada um dos principais eventos do Rio Grande do Sul, a feira também impulsiona a economia de Pelotas e gera cerca de 3.500 empregos diretos e indiretos, desde a montagem da estrutura até a produção e a comercialização dos tradicionais doces da cidade. O impacto é sentido em diferentes setores. Hotéis registram aumento na ocupação, fábricas aumentam a produção, doceiras contratam reforços temporários e empresas de transporte, montagem e serviços também ampliam as equipes durante o evento. Segundo o conselheiro gestor da Câmara de Dirigentes Lojistas, a CDL de Pelotas, o Daniel Centeno, a movimentação vai muito além dos estandes da feira. Quem visita Pelotas durante a Fena Doce também ajuda a aquecer o setor hoteleiro. Com a previsão de tempo firme para o final de semana, um hotel da cidade estima atingir 85% de ocupação no sábado, com expectativa de lotação. É um exemplo, né, de tantos outros negócios que são movimentados também com a realização da Fena Doce, que está em sua 32ª edição. Grande movimentação e aproveite, últimos dias agora para essa edição, já está se encaminhando aí a finalização desta edição da Fena Doce. Ontem foi um dia importante, também não só para os ouvintes, mas todo mundo que estava também na Fena Doce e para a nossa equipe. Porque ontem aconteceu o painel Liderança em Foco, que discutiu assuntos muito importantes aqui para a nossa cidade, para a nossa região e também para a Zona Sul do Estado. Pela segunda vez, o painel Liderança em Foco traz assuntos importantes com pessoas, palestrantes, painelistas que discutiram tecnologia, desenvolvimento e falaram sobre coisas muito importantes aqui para a nossa região. E foi um sucesso, mais uma vez, certo? E a gente fica convidando, aliás, aqui fica o convite, né, para você também curtir, aproveitar os últimos dias de Fena Doce 2026. Cultura. 11 minutos, agora faltando para as 8. A temperatura em 16 graus, uma ótima noite de sexta-feira para você. Vamos juntos até as 8, das 8 às 9 tem A Voz do Brasil. E a partir das 9 horas da noite, Noturno 105,9. E aí a gente vai pela noite adentro aí com o melhor da música, com muita interatividade. Hoje tudo comigo, Marquinho Oliveira de folga, aproveitando aí a sexta-feira à noite. Bora de música, o DJ Turco, o Muturum.

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Brasil, eu quero aproveitar aqui para deixar também um recado, porque todo motorista de caminhão tem uma grande responsabilidade. O seu trabalho é muito importante, principalmente para o desenvolvimento do nosso país. Levando as cargas para lá e para cá, em todas as partes aqui do nosso país. 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Uma ótima noite para você, fica aí sintonizado na programação da Cultura. Eu volto às 9, depois da Voz do Brasil, com o Noturno 105,9.

0: 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As notícias do governo federal que movimentaram o país no dia de hoje.
1: Olá, boa noite.
2: Boa noite para você que nos acompanha em todo o país.
1: Sexta-feira, 24 de julho de 2026.
2: E vamos aos destaques do dia.
1: Atenção, entregadores e mototaxistas.
2: A partir de segunda-feira, você pode negociar um novo veículo com juros mais em conta. Pablo Mundi.
3: O programa permite financiar um veículo zero quilômetro, como bicicleta elétrica, ciclomotor, motoneta, moto elétrica ou moto flex.
1: Proteção de mulheres na internet e enfrentamento da violência no ambiente digital.
2: Plataformas devem retirar em até 2 horas conteúdo íntimo não autorizado.
1: E está proibido o uso de inteligência artificial para criar imagens íntimas falsas.
2: É o que prevê o decreto que entrou em vigor esta semana, Luana Karen.
4: A norma engloba crimes e outros atos ilícitos praticados com o uso da internet que provoquem sofrimento físico, psicológico, sexual, político ou econômico.
1: E sancionada lei que autoriza o uso do spray de pimenta para autodefesa por mulheres acima de 18 anos. Raquel Mariano.
5: O aerossol deverá ser de uso individual, intransferível e não poderá conter substância letal ou que cause intoxicação permanente.
2: Hoje, na apresentação da Voz do Brasil, eu, Helen Bernardes e Luciana Vasconcelos.
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2: Atenção, mototaxistas, mofretistas e entregadores de aplicativos habilitados no programa Move Brasil.
1: O início das operações da linha de crédito nos bancos para a compra de novos veículos começa na próxima segunda-feira, dia 27 de julho.
2: Nesta fase, a liberação do financiamento dependerá da análise feita pelas instituições financeiras.
6: Os trabalhadores que usam motocicletas e bicicletas como instrumento de trabalho terão um pouco mais de tempo para dar início à segunda fase da linha de financiamento do programa Move Brasil. As operações, que começariam em 13 de julho, foram adiadas para o dia 27 para a conclusão de testes tecnológicos e operacionais entre os sistemas dos bancos e do programa, explica o Alice Moreira, secretário de Desenvolvimento Industrial, Inovação, Comércio e Serviços.
7: Nós fizemos uma prorrogação do programa para que isso tivesse garantido. Por quê? Porque com o fundo garantidor, não significa dizer que o trabalhador com problema de inadimplência, por exemplo, vai ter acesso a esse crédito. Mas melhora, por exemplo, a pontuação, as condições de score dos trabalhadores para ter acesso ao crédito.
6: A linha de crédito é destinada a entregadores ciclistas e motociclistas, motofretistas e mototaxistas, tanto os que trabalham por aplicativos quanto os que têm vínculo formal de emprego. O programa permite financiar um veículo zero quilômetro, como bicicleta elétrica, ciclomotor, motoneta, moto elétrica ou moto flex. A contratação do financiamento continua dependendo da análise de crédito feita pela instituição financeira. O financiamento tem prazo de até 48 meses para pagamento e carência de 2 meses. As operações contam com parte da cobertura do Fundo Garantidor de Operações, o FGO, como destaca o secretário de Desenvolvimento Industrial, Inovação, Comércio e Serviços, o Alice Moreira.
7: A utilização do fundo garantidor vai mitigar o risco de crédito. Então a gente vai ter uma cobertura de 50% da receita e 100% da operação, com o Banco do Brasil e Caixa Econômica operando essas linhas de crédito, assim como outros bancos que se habilitarão ao programa. A taxa de juros para os homens é de 12,5% ao ano. A taxa de juros para as mulheres é de 11,5% ao ano.
6: Aqueles que não se habilitaram ainda podem fazer a solicitação, mas precisam cumprir alguns requisitos. É preciso ter CNH categoria A, estar cadastrado em aplicativos de transporte ou entrega há pelo menos 6 meses, com no mínimo 100 corridas ou entregas feitas, ou trabalhar com carteira assinada há pelo menos 6 meses. Em seguida, o trabalhador deve acessar o endereço movebrasil.sistema.gov.br e fazer a inscrição utilizando a conta Gov. Em até 5 dias úteis, o sistema

0: informa se a solicitação atende aos critérios do programa. Com isso, os trabalhadores com participação confirmada poderão procurar a Caixa Econômica Federal, o Banco do Brasil ou outras instituições financeiras habilitadas para facilitar o crédito. Reportagem Pablo Mudim.
1: Após a divulgação de duas taxas adicionais impostas pelos Estados Unidos a produtos brasileiros, o governo informou como isso afeta o país.
2: Levantamento feito pelo Ministério do Desenvolvimento, Indústria, Comércio e Serviços apontou que 52,7% das exportações brasileiras para os Estados Unidos não estão alcançadas pelas sobretaxas.
1: Nessa categoria estão, por exemplo, café, carnes, ferro fundido, aeronaves, suco de laranja, frutas, vários produtos químicos e a maior parte das exportações de celulose.
2: De acordo com o Ministério, com base no comércio bilateral de 2024, estima-se que aproximadamente 23,1% das exportações ao país norte-americano estejam sujeitas às novas sobretaxas.
1: Agora é lei. Mulheres poderão usar aerossol de extratos vegetais, conhecido como spray de pimenta, para autodefesa.
2: A norma foi publicada hoje no Diário Oficial.
3: Foi sancionada nesta sexta-feira a lei que autoriza em todo o país a comercialização, a aquisição e a posse de aerossol de extratos vegetais, conhecido como spray de pimenta, para a autodefesa das mulheres. Para comprar o produto, elas terão que cumprir algumas exigências, como ter idade mínima de 18 anos, apresentar documento com foto e o comprovante de residência e declarar que não possui condenação por crime doloso com violência ou grave ameaça. O dispositivo pode ter capacidade máxima de 50 ml e pode ser usado apenas para repelir agressão injusta atual ou iminente. Ele é classificado como um instrumento de menor potencial ofensivo e deve ser composto por extratos vegetais regulamentados pela Anvisa. O aerossol deverá ser de uso individual, intransferível e não poderá conter substância letal ou que cause intoxicação permanente. A comercialização será fiscalizada pelo Poder Executivo e os comerciantes deverão manter o registro das vendas por 5 anos e orientar as compradoras sobre o uso correto do equipamento. A nova legislação ainda cria o Programa Nacional de Capacitação em Defesa Pessoal e Uso de Instrumentos de Menor Potencial Ofensivo para Mulheres. A ideia é oferecer orientações sobre legítima defesa e ações de combate à violência doméstica. Raquel Mariano, para a Voz do Brasil.
1: E já estão em vigor novas regras para proteger as mulheres do ambiente digital.
2: O decreto publicado nesta semana estabelece diretrizes para prevenir e combater os crimes cometidos ou facilitados pelo uso de tecnologias, incluindo conteúdos manipulados por inteligência artificial.
1: Confira agora na reportagem de Luana Karen.
4: A violência contra mulheres não conhece limites físicos e cada vez mais as agressões se espalham pelas redes sociais, aplicativos de mensagens e outras plataformas digitais. Para enfrentar esse cenário, entraram em vigor novas regras que reforçam a proteção das mulheres no ambiente digital e estabelecem responsabilidades para as plataformas de internet, como destaca a ministra das Mulheres, Márcia Lopes.
5: Toda vez que uma mulher se sentir ofendida, humilhada, com exposição de conteúdos íntimos não consentidos, ela imediatamente denuncia para a plataforma e a plataforma tem 2 horas para a remoção desses conteúdos. Caso contrário, responderá com multa, com outros tipos de controle pela Agência Nacional de Proteção de Dados do Ministério da Justiça.
4: O decreto define o que é violência contra a mulher em ambiente digital. A norma engloba crimes e outros atos ilícitos praticados com o uso da internet e de tecnologias digitais, que provoquem sofrimento físico, psicológico, sexual, político ou econômico. A delegada-chefe adjunta da Delegacia Especial de Atendimento à Mulher, de Brasília, Mariana Almeida, destaca que grande parte das vítimas são crianças e adolescentes.
6: Muitos desses casos têm acontecido com adolescentes, principalmente ali na faixa iniciando ali dos 10, 11 anos de idade, que é o que, quando a gente acredita que elas passam a ter um acesso ao celular um pouco mais livre, né? E aí a gente vê, infelizmente, esses casos em que essas meninas são cooptadas através desses, até mesmo de chats de jogos, né?
4: Uma das principais mudanças trazidas pelo decreto é a obrigação das plataformas digitais de agir com rapidez. Nos casos de divulgação de imagens ou vídeos íntimos sem autorização, o conteúdo deverá ser retirado do ar em até 2 horas após a notificação. As empresas terão ainda que oferecer canais gratuitos e de fácil acesso para denúncias, acompanhar cada caso e divulgar informações sobre a Central de Atendimento à Mulher, o Ligue 180. A delegada-chefe adjunta Mariana Almeida destaca que muitas vezes, por estar atrás de uma tela, o criminoso acredita que pode sair impune.
6: A internet, ela deixa rastro. Então, nós temos, sim, meios, nós temos mecanismos de, através desses rastros, né, que são deixados ali, é possível, sim, responsabilizar esses agressores que tentam ali se valer desse anonimato para praticar esses crimes contra as mulheres.
4: O decreto também trata de um problema cada vez mais comum, o uso da inteligência artificial para criar imagens ou vídeos falsos de nudez ou conteúdo sexual envolvendo mulheres. As plataformas deverão adotar mecanismos para identificar e bloquear esse tipo de solicitação. Outra novidade é a determinação para reduzir o alcance de ataques coordenados contra mulheres nas redes sociais, especialmente quando envolvem mulheres que exercem funções públicas ou têm grande exposição profissional, como jornalistas. A fiscalização ficará a cargo da Autoridade Nacional de Proteção de Dados. Casos de violência contra a mulher podem ser denunciados pelo Ligue 180, que funciona gratuitamente 24 horas por dia. Violações de direitos humanos também podem ser comunicadas pelo Disque 100. Reportagem Luana Karen.
2: Atualmente, a maior parte dos serviços públicos podem ser encontrados pela internet usando a conta GovBR.
1: Mais de 177 milhões de pessoas usam o GovBR e são mais de 13 mil serviços públicos digitais disponíveis.
2: O repórter Carlos Oliveira fala quais cuidados que temos que ter com a conta. Vamos ouvir.
7: O primeiro cuidado que você precisa ter com a conta GovBR é guardar a sua senha com o mais absoluto sigilo. Nunca compartilhe com ninguém. Tenha o mesmo rigor que você tem com a senha do seu banco. Outra coisa importante é aumentar o nível da sua conta GovBR para ouro, caso ainda não seja. Aí você pode fazer o reconhecimento facial, o que torna a identificação ainda mais segura contra possíveis fraudes. Habilite também a verificação em 2 etapas. Com isso, toda vez que você entrar no GovBR, colocar o seu CPF e senha, o aplicativo GovBR vai gerar um código. Só depois que digitar esse código é que você terá acesso à plataforma. A verificação em 2 etapas vai funcionar se você tiver a conta GovBR de nível prata ou ouro. Você ainda pode fazer a gestão dos dispositivos que acessam sua conta GovBR. Essa ferramenta permite o monitoramento de quais aparelhos e em que locais a sua conta foi acessada pela última vez. E o histórico da conta GovBR, do mesmo jeito, mostra todos os acessos, além dos atendimentos feitos na plataforma. Mais de 177 milhões de pessoas usam o GovBR e são mais de 13 mil serviços públicos digitais disponíveis. A plataforma abrange serviços federais, estaduais e municipais. Segundo o diretor do Departamento de Identidade Digital da Secretaria de Governo Digital do Ministério da Gestão, Hudson Mesquita, este ambiente do GovBR é seguro.
8: Não há registros de invasões ou de vazamento de dados na plataforma GovBR. O sistema possui diversas tecnologias e processos de monitoramento que garantem a segurança dos ambientes tecnológicos e a privacidade das pessoas.
7: Para saber como aumentar o nível de sua conta, fazer a verificação em 2 etapas, habilitar a gestão de dispositivos, ver como baixar o aplicativo GovBR e tirar qualquer dúvida sobre a plataforma, acesse o site gov.br/conta. Também existem unidades de atendimento presencial do GovBR. Para saber se tem uma perto de você, acesse o site gov.br/presencial. Reportagem Carlos Oliveira.
1: Lidar com dinheiro não precisa ser um bicho de sete cabeças e o aprendizado pode começar bem cedo na própria escola.
2: Para ajudar o ensino dentro das salas de aula, as secretarias de educação podem contar com material de apoio do FNDE. Saiba mais com Diego Freitas.
9: Secretarias estaduais e municipais de educação já podem acessar os materiais do projeto Educação Fiscal, Cidadania e Controle Social nas Escolas. Os conteúdos estão disponíveis no portal do Fundo Nacional de Desenvolvimento da Educação, FNDE. Os materiais podem ser utilizados em disciplinas, projetos pedagógicos locais e atividades de educação integral, observadas as definições de cada sistema de ensino. Segundo o Ministério da Educação, a proposta é apoiar o trabalho das redes da educação básica com conteúdos voltados à educação fiscal, ao orçamento público, à transparência e ao controle social. Os recursos pedagógicos e as informações sobre a adesão podem ser consultados na página do projeto, disponível em gov.br/FNDE. A adesão é voluntária. Diego Freitas, para a Voz do Brasil.
1: Termina amanhã, dia 25, o prazo para o envio de contribuições sobre a educação bilíngue de surdos no país.
2: As contribuições serão usadas para consolidar as diretrizes nacionais desta modalidade, para um ensino mais inclusivo e de maior qualidade.
4: Podem participar professores, gestores, profissionais da educação e qualquer cidadão interessado no tema. O professor universitário Emiliano Aquino, que é também pai e sobrinho de surdos, destaca a importância da participação da sociedade em torno deste tema.
10: Essas opiniões da sociedade constituem uma das fontes que ajuda os conselheiros a pensarem e a deliberarem. É absolutamente fundamental para que a modalidade possa ter consequências nos sistemas de ensino, nas escolas.
4: A consulta pública vai embasar a elaboração das diretrizes curriculares nacionais da educação bilíngue de surdos, um norte para estados e municípios na expansão e na consolidação dessa modalidade de ensino. Alguns dos pontos abordados pelo documento são o uso da língua brasileira de sinais nas escolas, o ensino do português escrito como segunda língua, a formação de professores bilíngues e a produção de materiais didáticos específicos para estudantes surdos. Para contribuir, basta acessar a plataforma brasilparticipativo.presidencia.gov.br. Reportagem Thaís Antônio.
1: E você pode aprender inglês e espanhol pela internet na plataforma MEC Idiomas.
2: A ferramenta é voltada à aprendizagem do nível básico ao avançado.
1: Saiba como se inscrever com Thaísa Vitória.
11: Uma plataforma gratuita para estudantes iniciarem ou complementarem o aprendizado em línguas estrangeiras. Esse é o objetivo do MEC Idiomas, que oferece cursos de inglês e espanhol por meio do portal mecidiomas.mec.gov.br ou de aplicativo. Para acessar a ferramenta, é necessário fazer login com uma conta gov.br. O usuário deve escolher o idioma que quer aprender. Em seguida, pode realizar o teste de proficiência disponível, que avalia o grau de conhecimento, ou iniciar diretamente pelo nível básico. Depois, é só começar as aulas, realizar os exercícios propostos e avançar pelas unidades do curso. As aulas são organizadas em 6 níveis de aprendizado. Cada um deles reúne de 4 a 6 módulos, contendo entre 10 e 15 aulas. No total, estão disponíveis cerca de 800 aulas. Ao concluir um nível, o estudante recebe um certificado. Thaísa Vitória para a Voz do Brasil.
2: As férias de julho estão na reta final e o fim de semana promete ser de praias, piscinas, rios e lagos para crianças e adolescentes.
1: Mas, para garantir que a diversão não vire tragédia, a atenção com os pequenos precisa ser redobrada.
2: É amanhã, dia 25 de julho, é o Dia Mundial de Prevenção do Afogamento, uma data que reforça cuidados simples e que podem salvar vidas.
1: E a repórter Graziele Bezerra mostra o que pais e responsáveis devem fazer para proteger a garotada.
12: A babá Cassiane de Freitas aproveitou os últimos dias de férias para levar a filha Ruth Esther, de 8 anos, para brincar e nadar no Lago Paranoá, em Brasília. Mas em nenhum momento da brincadeira desviou a atenção da menina. Era um olho na cria e o outro também.
13: Tem que ter bastante atenção, né? Porque criança cega a gente. Eu tenho muito medo também, por isso que eu deixo ela só no raso mesmo, porque a água é traiçoeira, né?
12: Nadar no lago é uma das brincadeiras preferidas da Ruth, que está sempre atenta para evitar acidentes na água.
14: Eu brinco de peixe, porque eu amo nadar. Eu tomo cuidado para mim não afogar, porque eu sou inteligente.
12: O Davi Lucas, de 13 anos, também aproveitou os últimos dias de férias na água, mas tudo com muita atenção e cuidado.
15: Eu sei nadar, mas não sou aquela pessoa que nada muito bem, e aí de vez em quando eu uso boia, mas como aqui eu tava com meu pai, né, ele tava tendo atenção e me olhando.
12: Dados do Ministério da Saúde apontam que dos cerca de 72 mil afogamentos ocorridos no Brasil entre 2010 e 2023, mais de 13 mil foram de crianças e adolescentes de 0 a 14 anos. Para os pequenos, entre 1 e 4 anos, essa é a segunda maior causa de mortes acidentais no país. E o afogamento em águas naturais, como rios e lagos, foi o mais frequente. Segundo o sargento Flávio Rosa, do Grupo de Operações Aquáticas do Corpo de Bombeiros do Distrito Federal, existem cuidados que precisam ser adotados para evitar que a diversão seja substituída por tragédia.
16: Em afogamento, a gente fala que água no umbigo, sinal de perigo, uma criança deve estar a um braço de distância do adulto responsável. A responsabilidade sobre a criança é do próprio responsável e não delegar isso jamais. Existe um tipo de boia que é o mais eficaz, que é ela que vai no tórax da criança e vai nos braços. Mesmo com equipamento, a criança deve estar sob observação.
12: Para os adultos, o alerta do sargento é: se beber, não mergulhe.
16: Mais de 70% dos afogamentos têm influência da bebida alcoólica. Bebeu, interessante que não entre na água.
12: O Brasil tem uma política nacional de redução da morbimortalidade por acidentes e violências. O plano estabelece diretrizes para prevenir mortes e ferimentos causados por acidentes no país. Entre as diretrizes dessa política está a promoção de práticas e comportamentos seguros e saudáveis para evitar que os afogamentos acabem em morte ou lesões físicas, como explica a médica do Hospital Universitário de Brasília, Thaís Mendonça Barbosa.
17: É importante que a gente determine quem é o guardião da vez, né? Quem que vai cuidar daquelas crianças que estão próximas à água e que essa pessoa tenha atenção total naquilo. Claro que saber nadar diminui o risco, mas a gente tem que lembrar que ele não elimina, né? Brincadeiras na água, essa criança pode engolir a água, ela pode bater a cabeça num salto. Por isso que mesmo crianças que sabem nadar precisam estar sob supervisão e a gente lembrar que tudo acontece em questão de segundos, né?
12: O socorro imediato pode salvar vidas em caso de afogamentos. As ocorrências devem ser comunicadas ao SAMU no 192 ou aos bombeiros no número 193. Reportagem Graziele Bezerra.
2: E hoje, sexta-feira, Luciana, tem dica para o final de semana. Que tal assistir de casa um filme brasileiro?
1: Acho uma ótima ideia, Ellen. E a dica que quem vai dar sou eu. É a plataforma pública de streaming Tela Brasil, que tem mais de 550 opções de produções.
2: É, além de produções infantis, tem alguns indicados ao Oscar, como O Que É Isso, Companheiro? E clássicos como Deus e o Diabo na Terra do Sol, de Glauber Rocha.
18: A produção nacional de cinema está disponível a qualquer pessoa, em qualquer lugar, na palma da mão. É o Tela Brasil, primeira plataforma pública de streaming do audiovisual brasileiro. São filmes premiados, documentários, produções infantis, obras musicais e animações, entre mais de 550 títulos no catálogo. E o acesso é gratuito, basta usar a conta gov.br. A plataforma apresenta ainda filmes brasileiros indicados ao Oscar, entre eles O Quatrilho, de Fábio Barreto, e O Que É Isso, Companheiro, de Bruno Barreto, além de sucessos de bilheteria, como Carandiru, de Hector Babenco, e Olga, de Jaime Monjardim. Também estão disponíveis clássicos do cinema brasileiro, como Deus e o Diabo na Terra do Sol, de Glauber Rocha, e A Hora da Estrela, de Suzana Amaral. Mais de 300 obras oferecem recursos, como legendas descritivas, audiodescrição e tradução em libras. O aplicativo Tela Brasil está disponível para celulares e tablets com sistemas Android e iOS e na versão para computadores no endereço telabrasil.cultura.gov.br. Daniele Popov para A Voz do Brasil.
1: Mas a gente Crianças do INSS terão mais de 13 mil vagas de atendimento nesse fim de semana em todas as regiões do país.
2: Os atendimentos serão destinados à realização de perícias médicas e avaliações sociais, etapas obrigatórias para concessão de benefícios.
1: Para ser atendido, o cidadão precisa agendar pelo site ou aplicativo Meu INSS, ou então pelo telefone na central 135.
2: E essas foram as notícias do governo federal.
1: Uma realização da Secretaria de Comunicação Social da Presidência da República.
2: Com produção da empresa Brasil de Comunicação.
1: Fique agora com as notícias do Poder Judiciário e do Congresso Nacional. Boa noite e um bom fim de semana.
2: Boa noite e até segunda-feira.
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20: Você vai ouvir agora notícias do Poder Judiciário.
21: No Tribunal Constitucional de Portugal, o presidente do STF defende criação de rede de cortes constitucionais em defesa da independência judicial.
22: Para o STJ, é assédio de consumo a visita não solicitada a idosos para oferecer empréstimo consignado.
21: Tribunal Superior do Trabalho apoia a campanha de combate ao tráfico de crianças e adolescentes pela internet.
22: Boa noite, eu sou Marcela Luiz.
21: E eu sou Walter Lima.
22: O presidente do Supremo Tribunal Federal, ministro Edson Fachin, defendeu nesta sexta-feira, em Lisboa, a criação de uma rede de cortes constitucionais da América Latina, do Caribe e da Península Ibérica.
21: A proposta foi apresentada durante uma visita institucional ao Tribunal Constitucional de Portugal, com o objetivo de fortalecer a cooperação entre os tribunais na defesa da democracia, do Estado de Direito e da independência do Judiciário. Marcelo Della Libera.
23: O presidente do Supremo fez um balanço da agenda de sexta-feira em Portugal e destacou os avanços nas relações entre as instituições de justiça dos países de língua portuguesa.
24: Tivemos dois encontros muito produtivos. O primeiro com o Conselho Superior da Magistratura de Portugal, no qual discutimos integrações institucionais muito importantes. O segundo encontro que tivemos foi com o senhor presidente do Tribunal Constitucional Português e nós levamos a ele a nossa preocupação para criar e desenvolver uma rede na comunidade dos países de língua portuguesa de defesa da autonomia e da independência judicial.
23: Durante a agenda, também foi anunciada a primeira edição do curso Justiça 4.0. A formação será realizada em novembro no Supremo Tribunal Federal e reunirá representantes da comunidade dos países de língua portuguesa.
22: Para o STJ, é assédio de consumo a visita domiciliar de correspondentes bancários a aposentados e pensionistas do INSS sem solicitação para oferecer empréstimos consignados.
21: Essa prática é proibida pelo Código de Defesa do Consumidor. Fátima Uchoa.
25: O Ministério Público do Maranhão ajuizou ação civil pública após denúncias de assédio de consumo em Timbiras. A terceira turma do STJ manteve a decisão da Justiça Maranhense que condenou instituições financeiras a não realizarem visitas à casa de idosos para oferecer empréstimos consignados quando o serviço não tiver sido solicitado. Segundo a ministra relatora Nancy Andrighi, considerando a hipervulnerabilidade do idoso, a visita domiciliar não solicitada reduz drasticamente a margem de reflexão, pressionando a aceitação imediata do serviço.
22: Tribunal Superior do Trabalho apoia campanha de combate ao tráfico de crianças e adolescentes pela internet.
21: Este ano, a iniciativa foca na conscientização sobre os riscos das redes sociais. Marla Lacerda.
26: A campanha O Tráfico de Pessoas é Real quer conscientizar pais, mães, professores e sociedade sobre os perigos que sites e redes sociais oferecem. Um alerta sobre conversas aparentemente inocentes em ambientes virtuais, mas que, na verdade, terminam em aliciamento de vítimas. Mais de 3 milhões por ano. A campanha faz parte do projeto Liberdade no Ar, que desde 2022 conta com o apoio da Justiça do Trabalho na divulgação de vídeos e banners de conscientização.
22: Justiça determina que vereador de Joinville, em Santa Catarina, e outro réu removam vídeos ofensivos publicados em redes sociais.
21: A ação foi apresentada pelo Ministério Público Federal, Vanessa Pereira.
0: Segundo a ação, os vídeos publicados por um vereador de Joinville, em Santa Catarina, e por outro réu, contém mensagens discriminatórias e ofensivas contra moradores de comunidades periféricas, migrantes e beneficiários de programas sociais. Com isso, a Justiça Federal em Florianópolis determinou que os réus removam os conteúdos do ar em até 24 horas e que a empresa Meta retire os links das publicações do ar em até 48 horas, sob pena de multa.
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21: Boa noite.
22: E um bom fim de semana.
21: E até segunda-feira.

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1: Eu sou Humberto Pinheiro e estes são os destaques de hoje do Jornal do Senado, que começa agora. Acordo entre Mercosul e União Europeia é destaque da pauta internacional do Senado. Lei garante crédito a empresas afetadas pela crise no comércio externo. Aprovada pelo Senado, lei garante meia entrada na Copa do Mundo Feminina de 2027. Boa noite. O acordo de livre comércio entre o Mercosul e a União Europeia foi o principal destaque da pauta internacional do Senado no primeiro semestre. Após 26 anos de negociações, os senadores aprovaram um acordo provisório de comércio entre os dois blocos. A medida abre caminho para a formação de uma das maiores áreas de livre comércio do mundo, com um mercado de mais de 700 milhões de consumidores. Mais informações com o repórter Pedro Pincer.
2: O texto prevê redução de tarifas para 91% dos produtos importados pelo Mercosul e 95% dos produtos importados pela União Europeia. O acordo criará uma das maiores áreas de livre comércio do mundo, ligando os dois blocos em um mercado de mais de 700 milhões de pessoas. Entre os pontos positivos estão o aumento das exportações agrícolas, maior acesso a equipamentos e maquinários europeus, atração de investimentos e modernização industrial. A senadora Tereza Cristina, do Progressistas de Mato Grosso do Sul, deu mais detalhes sobre o tratado.
3: E o acordo, ele é muito amplo, ele trata de compras governamentais, investimentos, ele trata do setor financeiro, produtos do agro que vão ter acesso ao mercado europeu com alíquotas mais baratas e também o que nós vamos receber de lá. É uma coisa de mão dupla o acordo, não só o que nós exportamos e o que nós vamos importar de lá.
2: Outro acordo de livre comércio considerado importante foi o firmado entre o Mercosul e Singapura. Pelo texto, o país asiático concederá isenção tarifária imediata e integral à totalidade de produtos exportados pelo Mercosul. Já o bloco sul-americano se compromete a eliminar progressivamente, em até 15 anos, as tarifas incidentes sobre 95,8% dos produtos do país asiático, o que corresponde a 90,8% do total do valor atualmente importado. Outros tratados internacionais aprovados dizem respeito à proteção de direitos do consumidor em contratos do Mercosul e projetos de coprodução cinematográfica com a França e com a China.
1: Foi sancionada a lei que cria linhas de crédito para empresas afetadas pelas crises do comércio internacional. A medida prevê até 15 bilhões de reais em financiamentos para exportadores de outros setores da economia. O objetivo é ampliar o acesso ao crédito, preservar a competitividade das empresas brasileiras e reduzir os impactos de instabilidade no mercado externo. Repórter Patrícia Oliveira.
4: A nova lei busca reduzir o impacto do aumento das tarifas sobre produtos brasileiros. Poderão ter acesso ao crédito empresas da indústria, da agropecuária, da pesca, da aquicultura, da mineração e também cooperativas e associações. Os recursos podem ser usados para capital de giro, compra de máquinas e equipamentos e modernização da produção. O presidente da Comissão de Relações Exteriores, senador Nelsinho Trade, do PSD de Mato Grosso do Sul, defende a atuação coordenada das instituições brasileiras.
5: Precisamos entender se os instrumentos criados são suficientes para enfrentar uma situação como essa e, se necessário, discutir aperfeiçoamento, sempre com base em critérios técnicos e na proteção da economia brasileira.
4: O governo prevê que o novo tarifaço vai atingir 18% das exportações brasileiras para os Estados Unidos.
1: A Comissão de Constituição e Justiça aprovou neste ano um pacote de propostas voltadas à eficiência do Poder Judiciário, à modalidade administrativa, à segurança de servidores essenciais e à regulação de direitos civis. Entre as matérias estão o estabelecimento de barreiras contra a sobrecarga processual em tribunais superiores, a tipificação de novos crimes qualificados e o endurecimento das normas contra a lavagem de dinheiro no país. A reportagem é de Bruno Lourenço. isso.
6: A Comissão de Constituição e Justiça votou neste primeiro semestre restrições para o uso de dinheiro em espécie para a compra de imóveis, a autorização para que servidores públicos sejam MEIs e iniciativa que define critérios objetivos para a concessão da assistência judiciária gratuita. Os senadores chancelaram ainda a regulamentação do chamado filtro de relevância para a admissão de recursos especiais direcionados ao Superior Tribunal de Justiça. O relator da matéria, senador Sérgio Moro, do PL do Paraná, enfatizou que o acúmulo de processos nas cortes superiores inviabiliza uma justiça de qualidade.
7: Porque o acesso em demasia aos tribunais superiores, pelo acúmulo de milhares de processos nessas cortes, acaba dificultando a porta de saída. E o cidadão quer ver o final do processo.
6: A CCJ também aprovou no semestre a criminalização do exercício ilegal da medicina veterinária e o projeto que agrava as punições para crimes cometidos contra profissionais das áreas de saúde e de educação no exercício das funções. A comissão estabeleceu ainda regras de custódia compartilhada de animais de estimação em casos de dissolução conjugal, fixou o prazo máximo de 5 anos para regularização e reordenamento de fios aéreos em postes pelas empresas de telefonia e energia e assegurou a equiparação de direitos de agentes indígenas de saúde e de vigilância sanitária aos agentes comunitários.
1: Apesar de reconhecer que o acesso à educação foi ampliado nas últimas décadas, o senador Confúcio Moura, do MDB de Rondônia, lembrou que é preciso garantir permanência dos alunos nas escolas, evitando a evasão e que haja aprendizagem efetiva. Para que isso ocorra, argumentou, é necessário valorizar os professores. Confúcio Moura também destacou que a melhoria da educação depende da continuidade das políticas públicas relacionadas ao setor e da redução das desigualdades entre as regiões do país.
8: Já não se trata apenas de garantir acesso, temos que garantir a permanência do aluno na sala de aula, a aprendizagem efetiva do aluno, a formação que prepare o cidadão para a vida. É aí que está o segredo, o nó da questão.
1: A FIFA começou a receber o cadastro de interessados em comprar ingressos para a Copa do Mundo Feminina de 2027, que será realizada no Brasil. Lei aprovada pelo Congresso Nacional garante o direito à meia entrada para estudantes, idosos, jovens de baixa renda e pessoas com deficiência. O benefício vale para todos os jogos disputados no país e busca ampliar o acesso do público ao maior torneio do futebol feminino. Mais detalhes com Rodrigo Rezende.
9: O cadastro para receber informações sobre a compra dos ingressos para a Copa do Mundo Feminina de 2027 já começou. As informações estão no site fifa.com. A lei com as regras para a Copa de 2027, aprovada pelo Congresso, garante uma carga de ingressos com preços pela metade para estudantes, pessoas com mais de 60 anos e jovens de baixa renda com até 29 anos cadastrados no CadÚnico. O senador Romário, do PL do Rio de Janeiro, destaca que o evento de 2027 terá um legado importante e se aproveitará da estrutura construída para a Copa de 2014.
10: Estamos falando de jovens e crianças que certamente irão se inspirar com as atletas e com a festa nos estádios. Estamos falando também do turismo e dos recursos da economia que serão gerados.
9: 8 cidades brasileiras serão sedes da Copa do Mundo em 2027. São elas: Rio de Janeiro, São Paulo, Belo Horizonte, Recife, Fortaleza, Salvador, Brasília e Porto Alegre.
1: Com trabalhos técnicos de João Lira, o Jornal do Senado fica por aqui. Acompanhe agora as notícias do Tribunal de Contas da União e da Câmara dos Deputados. Boa noite e um bom fim de semana.
11: Minuto do TCU.
12: O Tribunal de Contas da União avaliou a política que busca garantir o acesso da população aos serviços postais em todo o país. O objetivo é assegurar que cartas e encomendas continuem chegando a todos os brasileiros, inclusive em regiões mais distantes. A auditoria apontou que os serviços postais continuam sendo essenciais, principalmente para moradores de áreas rurais e locais de difícil acesso. Nessas regiões, eles também garantem o acesso da população a documentos, medicamentos e outros serviços importantes. O TCU identificou desafios como dificuldades de financiamento, falhas no acompanhamento da qualidade dos serviços e necessidade de melhorar o planejamento. Por isso, o tribunal recomendou medidas para fortalecer a gestão, aumentar a transparência e garantir a continuidade dos serviços em todo o Brasil. Saiba mais em tcu.gov.br.
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15: Câmara aprova atendimento permanente para mulheres vítimas de violência.
16: Comissão limita a autoria de obra artística com uso de inteligência artificial.
17: Projeto prevê medidas para enfrentar os impactos climáticos nas escolas.
18: Plenário pode votar medida que impede fim repentino de jogos eletrônicos.
19: Boa noite. Já pode entrar na pauta de votações do plenário projeto que obriga empresas de jogos eletrônicos a avisarem antes de retirarem o produto do mercado. O repórter Antônio Vital tem os detalhes da proposta.
20: Ganhou regime de urgência e pode ser votado no plenário da Câmara, projeto que pretende acabar com um dos principais motivos de queixas de jogadores de videogames, que é a retirada do produto do ar pela empresa desenvolvedora, sem que haja um aviso prévio, ou até mesmo a chance de manter o game em um servidor próprio, disponível para quem quiser. Hoje, diversos videogames vendidos no mercado, na verdade, não passam de uma licença, que dá direito aos compradores acessarem o conteúdo online, sem que o jogo possa ser baixado no computador. Isso significa que, quando a empresa decide retirar o produto do mercado, os jogadores que pagaram pela licença ficam sem acesso ao game. O projeto que ganhou o regime de urgência foi apresentado pela deputada Jandira Fegali, do PCdoB do Rio de Janeiro, e prevê obrigações para as empresas desenvolvedoras dos jogos. Obriga, por exemplo, que os consumidores sejam avisados com antecedência de 180 dias antes da retirada do produto e determina que os jogos fiquem disponíveis por pelo menos 2 anos antes de serem descontinuados. Os jogadores terão ainda o direito de serem informados se estão comprando um jogo que pode ser baixado no computador ou apenas uma licença para acesso online ao produto. Nesse caso, o fornecedor do jogo terá ainda que disponibilizar uma versão alternativa do jogo sem custos extras ou devolver o dinheiro pago, corrigido, quantia proporcional ao tempo de uso do produto. Segundo a autora do projeto, Jandira Fegali, as medidas foram sugeridas por comunidades de jogadores e complementam as regras do marco legal da indústria de jogos eletrônicos, uma lei aprovada em 2024. Além das obrigações das empresas, a proposta cria um fundo para preservação e fomento dos jogos eletrônicos. Os recursos serão destinados à preservação, catalogação, restauração e disponibilização pública dos jogos nacionais considerados relevantes, o que será feito em parceria com o Instituto do Patrimônio Histórico e Artístico Nacional, o IFAM. O regime de urgência foi aprovado de maneira simbólica pelo plenário. O deputado Kim Kataguiri, do Missão de São Paulo, defendeu as medidas previstas para evitar que o consumidor compre uma licença achando que está adquirindo um jogo, mas ele criticou a criação do fundo.
21: Os jogadores não estão pedindo a criação de um fundo público, os jogadores não estão pedindo que o IFAM faça qualquer regulamentação. A demanda é simplesmente corrigir uma falha de mercado, assimetria de informação. A empresa sabe quando vai encerrar o servidor, a empresa sabe até onde vai manter as suas atividades, mas não esclarece isso para o consumidor. A empresa sabe que não está vendendo o jogo, a empresa sabe que está vendendo licença, mas não deixa isso claro para o consumidor.
20: O projeto proíbe a venda de qualquer jogo eletrônico que não possa ser utilizado pelo consumidor de forma independente após o encerramento do serviço, com exceção daqueles oferecidos por meio de assinatura, e desde que isso esteja claro no contrato. A punição para a empresa que não obedecer às regras é multa que pode ser de 1% do faturamento bruto ou R$500 mil. Com o regime de urgência, o projeto pode ser votado a qualquer momento no plenário da Câmara, sem passar pela análise das comissões permanentes da Casa. Rádio Câmara, de Brasília, Antônio Vital.
13: Previdência.
16: Sérgio Brito, do PSD da Bahia, pede urgência na votação do projeto que regulamenta a aposentadoria especial dos agentes comunitários de saúde e dos agentes de combate às endemias. Ele lembra que a medida beneficia mais de 400 mil profissionais e reconhece o trabalho realizado para melhorar a atenção básica.
22: Esses profissionais estão todos os dias nas ruas, enfrentando sol, chuva, doenças e situações de risco para cuidar da saúde da nossa população. Eles são a porta de entrada do SUS e merecem reconhecimento. O projeto garante uma aposentadoria mais justa, aos 52 anos de idade para os homens e 50 anos para as mulheres, com pelo menos 20 anos de efetivo exercício na função, além de assegurar integralidade e paridade nos benefícios.
19: Sérgio Brito lembra ainda que o texto estabelece regras para os servidores que exerceram parte da carreira em outras atividades. Para ele, a proposta representa um ato de justiça e fortalece o SUS ao valorizar os profissionais responsáveis pela prevenção de doenças e pelo cuidado das famílias.
13: Agricultura.
16: governo federal editou uma medida provisória como parte do acordo com o Congresso e o setor agropecuário para buscar soluções para a dívida agrícola. A repórter Silvia Munhato traz mais informações sobre o texto enviado pelo Executivo.
0: A Câmara analisa a medida provisória que autoriza a criação de linhas de crédito rural para recomposição de dívidas de produtores rurais e cooperativas afetados por eventos climáticos adversos ou pela redução nos preços de comercialização de seus produtos. O texto é fruto de um acordo entre o governo, representantes do setor e parlamentares, anunciado pelo presidente da Câmara dos Deputados, Hugo Mota. O deputado Alceu Moreira, do MDB do Rio Grande do Sul, da Frente Parlamentar da Agropecuária, disse que o setor teve que ceder nas suas reivindicações, mas que o acordo foi bom, porque sinalizou para a criação de um fundo garantidor que poderá reduzir custos de forma mais permanente.
2: Porque o fundo garantidor reduz o risco de quem financia. Se nós tivermos outro problema climático, o fundo garantidor vai conseguir indenizar as lavouras pela perda, o que significa dizer que o seguro agrícola que virá logo depois será muito mais barato, porque ele terá menos risco de indenização pela incidência do prejuízo.
0: Segundo o governo, a medida provisória deverá permitir a renegociação de mais de 100 bilhões de reais em dívidas, com um impacto anual nas contas públicas inferior a 4 bilhões de reais. Para ter acesso aos benefícios, produtores rurais e cooperativas devem ter registrado entre 2019 e 2025 perdas em duas ou mais safras, que resultaram na redução de no mínimo 30% da renda bruta esperada. Os encargos financeiros ficarão entre 6% ao ano e 12% ao ano, dependendo do porte do produtor. O prazo de reembolso será de até 8 anos, com carência de 2 anos para o pagamento da primeira parcela do principal. A medida provisória ainda permite que os bancos prorroguem por até 30 dias o vencimento das operações de crédito de produtores que estavam adimplentes até o dia 14 de julho. Da Rádio Câmara de Brasília, Silvia Munhar.
3: Desenvolvimento Regional.
23: Projeto de Hildo Rocha, do MDB do Maranhão, obriga os estados e a União a informarem as câmaras de vereadores sobre a execução de obras e serviços nos municípios. Ele explica que a ideia é ampliar a transparência e permitir que os vereadores acompanhem investimentos feitos com recursos públicos.
24: O governo federal, eles têm executado obras diretamente nos estados e nos municípios. E os estados também, tem estado que até reforma de praça fazem. Entretanto, os vereadores, eles não têm acesso a essas informações. A União chega lá, o governo federal, através de algum órgão do governo federal, executa a obra e o vereador fica sem saber o que é que está acontecendo ali. Da mesma forma, o governo do estado chega no município, executa a obra e faz o serviço. E os vereadores ficam sem saber.
16: Pelo texto, devem ser repassadas informações como valor da obra, fonte dos recursos, prazos e identificação do órgão executor ou da empresa contratada. Hildo Rocha acrescenta que a medida prevê punição para quem deixar de comunicar as ações ao Legislativo Municipal.
3: Educação.
23: Avança na Câmara projeto que prevê medidas para enfrentar os impactos climáticos nas escolas. A repórter Júlia Lopes traz mais informações sobre a proposta.
25: A Comissão de Educação da Câmara dos Deputados aprovou um projeto que estabelece diretrizes para reduzir os efeitos das mudanças climáticas no ambiente escolar, como ondas de calor e chuvas intensas. A proposta prevê ações de adaptação e educação ambiental nas unidades de ensino, além de medidas para garantir conforto térmico em salas de aulas e áreas comuns. Para a autora do projeto, deputada Sâmia Bonfim, do PSOL de São Paulo, adaptar as estruturas das escolas às mudanças climáticas é fundamental.
26: As escolas, elas precisam estar adaptadas para que o direito à educação seja assegurado, para que os alunos possam aprender e para que os trabalhadores da educação possam trabalhar, porque senão é inviável, é impossível. E aí o projeto propõe iniciativas e diretrizes para que haja mudança da estrutura, da arquitetura, instalação de ar-condicionados, ventiladores, arborização, ou seja, é uma meta mesmo, uma construção de escolas em que a infraestrutura considera
3: sérias questões climáticas também.
25: No texto proposto pela relatora, deputada Silvia Cristina, do PP de Rondônia, haverá mudanças na Lei de Diretrizes e Bases da Educação para garantir que seja de responsabilidade do poder público realizar instalações escolares adequadas ao clima de acordo com cada região. Segundo a relatora, não é necessário alterar regras sobre o uso de recursos da educação. Ela explicou que os investimentos para a adaptação das escolas já podem ser feitos com base na legislação atual. Dados do Censo Escolar de 2023 mostram que apenas 3 em cada 10 salas de aula da rede pública têm climatização. Isso significa que cerca de 70% ainda não contam com esse tipo de estrutura. Na rede privada, o índice de salas climatizadas chega a 47%. Ainda segundo o levantamento, cerca de 7.500 escolas não têm acesso à água potável e mais de 3.200 não contam com nenhuma fonte de água. Da Rádio Câmara de Brasília, Júlia Lopes.
16: O projeto que propõe medidas para a redução dos efeitos climáticos nas escolas ainda será analisado pelas comissões de desenvolvimento urbano, finanças e tributação e Constituição e Justiça.
4: Saúde. A Câmara aprovou e já encaminhou ao Senado o projeto de Jorge Sola, do PT da Bahia, que permite a dispensa de licitação para aquisição pelo SUS de medicamentos da empresa brasileira de hemoderivados e biotecnologia, a Hemobras.
16: O deputado explica que a medida agiliza o acesso aos produtos, reduz entraves administrativos e fortalece a produção nacional. Jorge Sola acrescenta que a proposta garante o abastecimento do SUS e preserva o caráter público da produção desses medicamentos por meio da Hemobras.
5: É bom lembrar que a Hemobras produz hemoderivados a partir do plasma excedente coletado na rede de banco de sangue do SUS. E no Brasil, a nossa Constituição proíbe a comercialização do sangue e de todos os tecidos e órgãos. Então, não é possível uma empresa privada produzir hemoderivados no Brasil, porque sangue no Brasil não é mercadoria, sangue não pode gerar lucro. Por isso foi criada a Hemobras e por isso que a dispensa de licitação é extremamente coerente e necessária para o SUS.
4: Comissão aprova projeto que limita a autoria de obras com uso de inteligência artificial. A repórter Sofia Peçanha tem os detalhes.
6: A Comissão de Ciência, Tecnologia e Inovação aprovou o projeto que estabelece que apenas pessoas físicas podem ser reconhecidas como autoras de obras literárias, artísticas ou científicas. A proposta, apresentada pelo deputado Jonas Donizete, do PSB de São Paulo, altera a Lei de Direitos Autorais. Na prática, o texto reforça que mesmo quando há uso de ferramentas de inteligência artificial no processo de criação, a autoria só poderá ser atribuída a um indivíduo humano, independentemente do nível de autonomia da tecnologia utilizada. O relator da proposta na comissão, o deputado Davi Soares, do Podemos de São Paulo, destacou que o uso de inteligência artificial deve ser equiparado a outras ferramentas usadas no processo criativo, como, por exemplo, pincéis e tintas utilizados por um artista plástico.
7: O uso das ferramentas de IA não pode ser considerado de forma diferente do emprego de qualquer outra ferramenta utilizada para a criação de obras, sejam elas físicas, analógicas ou digitais.
6: Segundo o projeto, a inteligência artificial pode ser usada como instrumento, mas não pode ser considerada autora de uma obra. Por exemplo, um escritor que utiliza um programa de IA para ajudar na elaboração de um texto continua sendo autor. Já conteúdos gerados automaticamente sem participação criativa humana relevante não terão autoria reconhecida. Na justificativa da proposta, o autor esclarece que a criação intelectual é um ato profundamente humano que reflete a individualidade, a personalidade e a criatividade do autor. Atributos que sistemas de IA, por mais avançados que sejam, não possuem. O relator, o deputado Davi Soares, ressaltou que a medida pretende proteger os criadores e evitar impactos no mercado cultural, com a produção em massa de conteúdos automatizados e a concentração no setor devido ao rápido avanço tecnológico.
7: Entretanto, a velocidade da evolução desses sistemas, a massificação do uso, exige uma resposta legislativa mais rápida, sob pena de estar sendo criada uma insegurança de trabalho de artistas para os negócios de editores.
6: Agora, o projeto que assegura a humanos os direitos autorais de obras produzidas com o uso de inteligência artificial segue para análise na Comissão de Cultura. Da Rádio Câmara de Brasília, Sofia Peçanha.
4: Justiça.
16: Paulo Soares, do Podemos de São Paulo, apresentou o projeto de lei que cria o crime de corrupção sistêmica na legislação brasileira. O texto prevê punições para agentes públicos envolvidos em esquemas ilegais de desvio de recursos do contribuinte.
1: É fundamental que a gente possa penalizar, criminalizar o que eu chamo de corrupção sistêmica, ou seja, incluir no Código Penal um dispositivo que possa colocar na cadeia para valer, desde o político, aquele com o mandato, até o seu assessor que tenha participado de alguma maneira dos esquemas de corrupção, ou seja, é o interlocutor que foi chamar um prefeito, um vereador, uma empresa terceirizada para fazer parte da esquema. Todos os agentes envolvidos nos esquemas de corrupção precisam ser penalizados e com cadeia. Inclusive, prevê penas pesadas, mais de 20 anos de prisão, no caso, por exemplo, de políticos com mandato.
23: Paulo Soares explica que o projeto amplia a responsabilização de todos os envolvidos em esquemas de corrupção e prevê penas mais rigorosas para esses crimes. Ele afirma que a proposta fortalece o combate à corrupção e aumenta a transparência na administração pública.
8: Segurança Pública.
16: A Câmara aprovou a oferta de canais de atendimento permanentes para mulheres vítimas de violência. A repórter Paula Bittar acompanhou a votação.
0: A Comissão de Constituição e Justiça da Câmara aprovou um projeto que determina a oferta permanente e gratuita de canais telefônicos e virtuais de atendimento para mulheres em situação de violência doméstica e familiar. O texto aprovado prevê que esses canais funcionem 24 horas por dia, todos os dias da semana, com profissionais capacitados para receber notícias de infrações penais, orientar as vítimas e encaminhá-las à rede de apoio. A proposta também estabelece que deverão ser elaborados relatórios mensais a partir dos dados coletados para subsidiar políticas públicas. A relatora do projeto na comissão, deputada Lídice da Mata, do PSB da Bahia, comentou a importância de reforçar a legislação de combate à violência contra mulheres.
9: Muitas vezes o primeiro pedido de ajuda acontece por telefone ou pela internet. Garantir que esses canais funcionem 24 horas por dia, todos os dias, de forma ininterrupta, faz com que a garantia, a proteção à mulher, ela possa ser efetiva. Que esses profissionais que funcionam nesses serviços sejam profissionais capacitados, significa ampliar o acesso à proteção e salvar vidas. Fortalecer a Lei Maria da Penha é reafirmar que o Estado não pode tolerar nenhuma forma de violência contra a mulher.
0: A proposta que determina a oferta permanente e gratuita de canais telefônicos e virtuais de atendimento para mulheres em situação de violência doméstica e familiar já pode seguir para o Senado, a menos que haja recurso para análise pelo plenário da Câmara. Da Rádio Câmara de Brasília, Paula Bittar.
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23: Eimon, do PT do Rio de Janeiro, apresentou projeto que obriga síndicos de condomínios a comunicar às autoridades casos de suspeita de violência contra mulheres, crianças, idosos e animais. O objetivo é ampliar o enfrentamento da violência nos espaços residenciais.
10: Nos condomínios, muitas vezes, a gente tem aquela expressão: em briga de marido e mulher, ninguém mete a colher. A gente se posiciona sim. Então, esse nosso projeto diz que, em caso de suspeita de violência contra mulheres nos condomínios, contra pessoas idosas nos condomínios, contra crianças nos condomínios e também violência contra animais, portanto a violência pet, os síndicos desses condomínios, eles têm a obrigação
1: obrigação de se reportar às autoridades para que as investigações sejam feitas para a gente barrar esta violência.
16: Raymond argumenta que o projeto não transforma o síndico em agente policial, mas atribui a ele a responsabilidade de proteger os condôminos. Para o deputado, a medida facilita